0: começamos com Paulo César Baru, que declaramos. Agora 8:04, que bom saber que você está na sintonia. Você que está ouvindo a gente, quem sabe pela primeira vez. Estava aí modulando o seu rádio, parou, gostou, né, da mensagem musical ou das ministrações. Enfim, estamos juntos até as 10 da noite. Lembrando que no próximo dia 16 a 18, agora desse mês de julho, vai acontecer o aniversário da Assembleia de Deus em Camaçari, 84 anos de existência. O tema é liderando segundo a ordem do Senhor. Já temos presidente, pastor Valdomiro Pereira, também pastor Joel Tamarindo, pastor Márcio Braga, pastor Wesley Anuri, pastor Messias Santos e Elienay Cabral, pastor Elienay Cabral, presbítero Brendo Oliveira. É a Assembleia de Deus em Camaçari, fica na Avenida 28 de Setembro, 413, em Camaçari, Bahia. Participe, leve a sua família.
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0: aí ninguém pode contestar. Você ouviu Paulo César? Antes, Elas, Deus Meu.
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0: E vamos juntos até às 10.

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0: com certeza. Tá aí William e Rose Nascimento. Desce, ou melhor, Teu Cenário. Antes, Wagner Santos, Sou um dos 10.
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0: Agora 9h22.

0: Aí você ouviu Nair Nani, Eu Vou Orar. Um abraço para o nosso ouvinte Rony, ele está em Sapé Sul do Jaqueirão. Sempre na sintonia. Vem aí momento de meditação. Eu volto já já.
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1: Ouça agora Presente Diário, o devocional de todos os que buscam a Deus. Título de hoje, Ingratidão. Leitura bíblica, Lucas capítulo 17, versículos de 11 a 19. Versículo em destaque. Jesus perguntou, não foram purificados todos os 10? Onde estão os outros 9? Lucas 17. Você já experimentou a ingratidão? Se não, considere-se um afortunado. É muito ruim quando ajudamos alguém, às vezes abrindo mão de nosso tempo e conforto, investindo recursos, e a pessoa não agradece e nem ao menos reconhece o seu esforço. Parece que, por natureza, as pessoas são ingratas, recebem tantas bênçãos e não agradecem a Deus. O nascimento de um filho tão desejado, entrar na faculdade, formar-se, arrumar um emprego. Muitos não reconhecem a boa mão do Senhor. E Ele é amoroso, faz o sol brilhar sobre maus e bons, e faz chover sobre justos e injustos. Mateus 5,45. Na leitura de hoje, vimos que Jesus curou 10 leprosos. Naquela época, a medicina era frágil, e esses doentes, segundo a lei judaica, tinham de se afastar da sua comunidade para evitar o contágio. Atualmente, é possível controlar a propagação de muitas dessas doenças e até obter cura. Você já agradeceu por isso? Até o avanço da medicina é prova do amor e misericórdia de Deus por nós, pois por causa do pecado, ficamos

0: sujeitos a doenças. Os leprosos gritaram pelo nome de Jesus, pedindo que ele os curasse. Ele os ouviu, curou e orientou a procurar os sacerdotes. Por causa da doença, não podiam entrar no templo, mas os sacerdotes iriam declará-los curados e liberados para as atividades religiosas. Porém, dentre os 10, apenas um voltou para agradecer, e foi justamente um estrangeiro, desprezado pelos judeus. Bom para ele, além da cura, recebeu a salvação. Se você já experimentou a ingratidão, não acalente o sentimento do tipo: nunca mais vou ajudar quem quer que seja. Nosso exemplo é Jesus. É claro que ele sabia que apenas um dos leprosos voltaria, mas mesmo assim curou os 10. E a palavra de Deus nos ensina: e não nos cansemos de fazer o bem. Gálatas 6, 9, parte A. Devemos sempre ser gratos como aquele que voltou. Em tudo deem graças, porque esta é a vontade de Deus para vocês em Cristo Jesus. 1 Tessalonicenses 5,18.
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0: Aí você ouviu Alexander Lúcio, Salva Vida. Possamos estar sempre prontos para ser um instrumento vivo nas mãos do nosso Senhor Jesus Cristo. Ele conta conosco. Ele determinou: ide por todo mundo, pregai o evangelho a toda criatura. Quem crer, for batizado, será salvo. E quem não crer, já está condenado. Assim disse o Senhor Jesus.
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mas é só através do sacrifício do Senhor Jesus na cruz do Calvário. Podemos ser da condenação eterna. Só o sacrifício de Jesus. Jesus, ele deu a vida dele por nós. Ele se entregou por nós, sendo nós ainda pecadores. É preciso desejar Jesus e entregar a vida sem reservas para ele. Finalizando mais um Tempo de Amar, você está ouvindo aí Pagode Nós. Nada além do sangue de Jesus, só Jesus é o caminho que nos leva a Deus. Eu sou Ulisses Menezes, vou ficando por aqui, mas continue na sintonia. Vem aí Noite de Paz, o nosso irmão Antônio Ferreira. Uma excelente noite para você.

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1: Hora certa. 9:55.
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1: Muito boa noite para você, ligadinho na Vox FM 105.9, a Rádio do Bem. Esse é um projeto missionário das Igrejas Assembleias de Deus na Bahia, na presidência do pastor Valdomiro Pereira da Silva, direção da Vox, pastor Arilson Santos, eu, Antônio Ferreira, com você a partir de agora no Noite de Paz. Até a meia-noite estaremos juntos tocando muita canção de louvor, trazendo a sua participação através do nosso WhatsApp, trazendo também mensagem da Palavra de Deus. Até meia-noite estaremos juntos, eu daqui, você daí, e nós juntos, adorando a Deus. Ótima noite para você na nossa sintonia. Agora 10h03, começando o nosso Noite de Paz com essa canção.

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1: Agora 10h10, muito boa noite para você ligadinho na nossa programação. Você acabou de ouvir com a banda Shalom, Me Ensina. Antes também com Marquinhos Gomes, Ele Não Desiste de Você. Ótima noite para você na nossa sintonia. Essa é a Vox FM 105.9, essa é a Rádio do Bem. E a partir de agora eu trago as participações e os nossos ouvintes participando através do nosso WhatsApp 75 83 70 6060. Trago as participações. Eu começo com o nosso irmão Edivaldo, Edivaldo de Muritiba. Paz do Senhor Jesus, presbítero Antônio Ferreira, toca para nós Toninho de Aripibu, a senha do Wi-Fi. Daqui a pouquinho eu toco, tá bom? Boa sugestão aí. É, noite de paz. Também toca Toninho de Aripibu, viu? Lembro muito do programa Ser Adepto do Campo. A gente tocava muito Toninho de Aripibu, mas a gente toca aqui também, viu? O Noite de Paz toca também todos os ritmos, todos os estilos.

0: É, dentro do gênero gospel. Eu trago mais participações. Tem Gilmar de São Félix. Alô, Gilmar. Cadê Gilmar, produção? Vamos lá, trazendo aqui a mensagem de Gilmar. Boa noite a você, irmão Antônio. Que Deus em Cristo nos abençoe, nos guarde. Hoje, sempre, beijos em José. Salmos 133. Um trava-língua, mas eu vou lá novamente. Salmos 133. Agora sim, Shalom Adonai, abraço. Ele pede aqui Luiz de Carvalho. A gente toca já já, viu, uma canção com Luiz de Carvalho, tá certo? Valeu, Gilmar, um abraço para você. Nossa irmã Lio está na Pumba, em Cruz das Almas. Paz do Senhor Jesus, meu irmão. Tô ligado, irmã Lio da Pumba. Valeu pela participação. É, ontem ela pediu uma canção e a gente toca hoje, viu, irmã Lio? Não esqueci não, hein? Eu toco hoje, daqui a pouquinho, tá certo? Quem mais passa por aqui? Irmã Antônia de Muritiba. Então vamos lá. Irmã Antônia do bairro Santana.
1: Boa noite, irmão Antônio Ferreira, paz do Senhor Jesus. Aqui quem vos fala é irmã Antônia do bairro Santana, passando nesta noite de quarta-feira. Desejar a paz do Senhor para o Senhor, irmã Celina, sua digníssima esposa, Manuel do Táxi, Paulinho Pintor, todos. E o louvor que eu quero ouvir é Porque Ele Vive. Estou na escuta e meu som está no 12, viu? Deus abençoe, uma excelente noite.
0: Valeu pela participação, irmã Antônia. Deus abençoe. E a gente continua trazendo mais músicas. Agora 10 e 14. Os irmãos levitas. O homem das mãos furadas.

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0: 10h22, você ouviu o Toninho de Aripibu, Senha do Wi-Fi. Mais uma indicação aqui dos nossos ouvintes e a gente toca já já muito mais indicações. Você pode indicar a sua canção, você pode mandar o seu alô, trazer uma mensagem através do nosso WhatsApp 7583-706060. 83-70-60-60, esse é o nosso WhatsApp. E a gente traz mais participações através do nosso WhatsApp 7583-706060. Falo com o Manuel do Táxi, de Muritiba.
1: Boa noite, meu amado irmão Antônio Pereira, Pai do Senhor, Manuel do Táxi, estou passando abraçando a todos os ouvintes, irmão Lázaro, José Conceição, presbítero Luiz, todos que estão sintonizados na Vox, acompanhando o programa Noite de Paz. É bênção nos nossos lares todas as noites, onde o Evangelho de Cristo, as ministrações, chega aos nossos lares através do som da Rádio Vox, através dos seus comunicadores, que Deus abençoe grandemente e te usado. Gostaria de ouvir, meu irmão, se possível, a vitória chegou na voz de Aurelina Dourado.
0: Valeu pela participação, Manuel do Táxi, um abraço para sua esposa, Dona Mara, irmã Mara, toda a família, tá bom? Eu trago Lázaro de São Paulo, alô, Lázaro.
2: Boa noite, Ferreira, que a graça e a paz de nosso Senhor e Salvador Jesus Cristo é sempre contigo, querido, recordação a toda a família. Gostaria de mandar um alô para tiainha, tio Pio, mamãe Luzia na Rua do Tanque, José Luiz Santana, meu amigo Manuel do Táxi, tia Melhora Manteiga, irmã Vani, mestre Jorginho, na Batista Peniel, e prima missionária Loide em Cachoeira. Eu gostaria de ouvir a música Batismo no Ônibus Cheio. Dedico a todos esses que eu citei e os demais ouvintes do programa Noite de Paz.
0: Valeu pela participação, irmão Lázaro. Deus abençoe. Tem mais ouvinte chegando. Alô, irmão Fernando, tá em Muritiba? Alô, Fernando?
3: A paz do Senhor, irmão Antônio. Quero mandar um alô pra Leide, Michel, Helene. E quero deixar um versículo aí, né? Jó 22. Pronto. E quero um louvor.
0: Pode pedir.
3: Limitar a carne ou espírito.
0: Eu preciso identificar essa canção. Coloca pra gente aí, tá bom? O nome da canção e do cantor. A gente toca, tá certo? Valeu pela sua participação. Daqui a pouquinho tem mais. Muita gente já participando aqui. Já já eu trago mais participações. A gente toca mais uma indicação musical.

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De repente, em certo momento, Jesus foi, batiza o irmão com o Espírito Santo. 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Todo bem arrumado, engravatado, e o ônibus viu um alvoroço. O motorista para o ônibus e pergunta: que negócio é esse que tá acontecendo aí? Alguém diz: motorista, tem um homem aqui dentro que ficou doido, tá falando uma língua que ninguém entende, quando a gente toca nele leva choque. Meu Deus do céu, o que é que a gente faz? Ah, vamos descer esse camarada aí e chamar o guarda pra fazer alguma coisa, leva ele pro hospital.

fácil pega, e pega mesmo, irmão. Começa a glorificar Deus aí onde você está, que pode te encher de poder hoje. Na cozinha, na sala, no quarto, na varanda, varrendo, lavando louça, passando pano na casa, como estiver.

Agora 10h35, ótima noite para você ligadinho na Vox FM 105.9, a Rádio do Bem. Esse é um projeto Missões de Deus na Bahia, na Presidente da Silva. Ótima noite para você sintonizado na nossa programação. Eu trago uma canção na voz de Luiz de Carvalho. Ao Senhor.

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1: Aí, Luiz de Carvalho, porque és santo. Ótima noite para você, ligadinho na Vox FM 105.9, a Rádio do Bem. Daqui a pouquinho eu trago mais participações, porque chegou um momento especial, um momento de ministração da Palavra de Deus, onde iremos refletir. Agora 10h39. Para a nossa reflexão, Jonas capítulo 1. Versos 8 e 9. Jonas 1, 8 e 9. Então lhes disseram: declara-nos tu agora por que razão nos sobreveio este mal. Que ocupação é a tua? E de onde vens? Qual é a tua terra? E de que povo és tu? E ele lhes disse: sou hebreu e temo ao Senhor, o Deus do céu, que fez o mar e a terra seca. Queridos, esse texto, capítulo 1 de Jonas, muito conhecido, inclusive o primeiro capítulo qual lemos. Lemos apenas dois versículos, porque nós queremos falar baseado neles. O texto, a partir do versículo 1, vai nos dizer: e o profeta Jonas recebeu de Deus uma palavra, uma revelação, e Deus mandou que ele fosse até a cidade de Nínive e clamasse contra ela. Tudo isso porque a cidade de Nínive estava numa situação onde o pecado já cheirava mal às narinas de Deus. No entanto, Jonas foge, tenta fugir para um outro lugar, porque ele imaginava ser preso ou talvez morto mesmo pelos ninivitas. Com essa atitude,

atitude, Jonas paga a sua passagem, ele queria ir para Jope. Mas ninguém pode se esconder de Deus. Diz o texto que ele desce até o porão do navio. Ele desce ao porão e estava ali dormindo. Quando sobreveio uma grande tempestade de vento, e começa a balançar aquele barco, Jesus na polpa do barco, dormindo. Não, eu entrei em outro texto aqui, me perdoe. Não foi Jesus, foi Jonas. Jonas estava ali dormindo. Eu estou aqui, não, tem nada a ver. É porque o outro texto eu falo também da tempestade. Mas vamos lá. Jonas estava dormindo no porão do navio. Tem nada a ver com a polpa do barco, gente. Me perdoe aí, viu? Mas Jonas estava dormindo quando os tripulantes, os marinheiros, vêm até Jonas e não acorda. E eles fazem essa pergunta. Eles fazem essa pergunta, essas perguntas, né, que a gente poderia fazer para nós. Olha a pergunta que é feita para alguém que está fugindo da responsabilidade que Deus lhe deu, que está fugindo do chamado que Deus lhe deu. Olha a pergunta que aqueles marinheiros fazem a Jonas. Porque eles acordam Jonas, depois eles lançam sorte, a sorte cai sobre Jonas. Eles perguntam a Jonas, lhe disseram assim: declara-nos tu agora, por que razão nos sobreveio este mal? Que ocupação é a tua? Ou seja, o que é que tu faz? O que é que tu está fazendo? Que ocupação é a tua? Pois, de onde tu vens? Qual é a tua terra? Ou seja, qual é a tua nacionalidade? E de que povo és tu? Eles queriam saber a verdadeira identidade de Jonas. Não adianta querer fugir da direção de Deus. De Deus ninguém se esconde. E agora, quando aqueles marinheiros fazem essas perguntas, Jonas respondeu. E ele lhes disse: sou hebreu. Ou seja, disse: sou da linhagem do povo.

porque ele tinha declarado. Jonas teve que declarar toda a verdade. Jonas, por mais que ele estivesse fugindo e se escondendo, agora ele vem e declara tudo quem ele era. Ele teve que declarar, teve que mostrar qual a sua verdadeira identidade. E aqueles homens temeram. Eu não vou continuar a leitura e encerro aqui essa reflexão, mas Jonas pediu para ser lançado ao mar, e quando assim ele fez, quando assim foi feito, o mar cessou a sua fúria, acalmou e teve uma grande bonança. Semelhante ao texto que eu até cheguei a citar aqui, eu me equivoquei e falei, mas na verdade porque tem uma outra pregação que eu falo sobre isso. No Novo Testamento, quando há uma tempestade no lago de Genezaré e Jesus estava na popa do barco, os discípulos tiveram que clamar a Jesus e Jesus dá ordem e o mar se acalma. Então, queridos, para você, essa palavra é para mim, é para você, é para todos nós, mas para você especificamente, que tenta fugir de chamar a habilidade que Deus lhe deu, não adianta. Se fugir, vai chegar um momento que Deus vai fazer com que você declare quem você é. Eu fico imaginando que naquele momento Jonas disse, não adiantou me esconder. Deus usou os tripulantes para me lembrar da minha responsabilidade, do meu ofício, do meu chamado. Ele teve que declarar quem ele era, que ocupação, o que é que ele exercia, qual era a sua terra, de que povo ele fazia parte. Ele teve que declarar toda a sua identidade. Que Deus em Cristo vos abençoe. Esta palavra Deus colocou no meu coração, para mim e para você. Não fuja da responsabilidade que Deus colocou sobre você.

0: Agora 10h51, vamos ao louvor que marcou a minha vida, na voz de Shirley Carvalhais, Ditosa Cidade.
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2: Um grande coral para adorar Jesus, de frente a frente, a Ditosa Cidade. Deve ser linda, com certeza ela é linda, não existe igual.

0: Você ouviu Ditosa Cidade com Shirley Carvalhais. É, na voz de Shirley Carvalhais, essa belíssima canção, um louvor que marcou a vida de muita gente, hein? Eu quero aqui abraçar todos os nossos ouvintes. Eu vou a um rápido intervalo comercial, volto já já, mas antes deixa eu abraçar aqui Valdir do Táxi. Valdir do Táxi, que ele manda aqui alô para Manuel do Táxi, Velho do Esconso, Lula Pintor, Paulinho Pintor. Valeu, Valdir, um abraço para você. Deus abençoe Valdir do Táxi, ouvindo a gente. Deus continue te abençoando, tá bom? Forte abraço. Vamos a um rápido intervalo comercial. Não desliga o seu rádio, eu volto já já. Fica aí na sintonia. Daqui a pouquinho tem mais.
1: Hora certa. 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
2: Agora 11:02. Voltamos aí depois de um rápido intervalo comercial. A gente continua trazendo mais participações. Irmã Graça está ouvindo a gente, manda mensagem também. A paz do Senhor, Bispo Antônio Ferreira, gostaria de ouvir esse louvor, se dê. Obrigado, estou ligado na Rádio Vox. Um abraço e uma ótima noite na presença do Senhor Jesus Cristo. Valeu, irmã Graça. Se a gente não conseguir tocar hoje, a gente toca amanhã, tá bom? Ela mandou aqui um link para a gente olhar esse louvor, tá bom? A gente procura e toca, tá certo? Eu trago Dalva de Cruz das Almas. Alô, irmã Dalva.
3: Boa noite, presbítero Antônio. A graça e a paz de nosso Senhor Jesus. Que Deus Amém. Continue abençoando o Senhor poderosamente.
2: Amém, minha irmã.
3: Te fortalecendo nessa jornada, lhe dando graça e força. Amém. Para ouvir nossos atender nossos pedidos, colocando louvor. Eu gostaria que o Senhor colocasse para todos os ouvintes da Rádio Vox o louvor 196. Deus abençoe, lhe dê uma noite abençoada, protegida, guardada pelo Pai, o Filho e o Espírito Santo de Deus. Amém.
2: Amém. Deus abençoe, irmã Dalva. Forte abraço. Deus continue te abençoando. Irmão William está em Cachoeira.
4: Boa noite, Antônio Ferreira. Paz do Senhor.
2: Paz.
4: Aqui é o Obreiro William, do loteamento Paraíso, de Belém de Cachoeira. Um abraço aí de Azê. Um abraço aí a Péric do Alecrim. É, um abraço para o irmão Antônio daqui do lote, a irmã Maria, né? Pai do Senhor, meu irmão. Meu irmão Rosália, e eu quero também pedir oração pelo pai dela, né? Que está internado lá em Salvador.
2: Pronto, o exército de oração já está ligadinho aí. Pronto, valeu, William, um abraço para você, tem mais uma participação.
5: Paz, Senhor, irmão Antônio Ferreira, boa noite. Gostaria de pedir uma música. Aquele louvor que fala, é uma oração, é um louvor e uma oração ao mesmo tempo. Só que eu não sei quem é o autor da música, a irmã, quem é a irmã que canta. Deus abençoe.
2: Amém, minha irmã. Eu preciso identificar essa canção. A irmã cantar um trechinho, se não lembrar o nome da música, para que a gente possa identificar. Tá bom? Depois a irmã passa aí qual é a canção, a gente toca, tá certo? Valeu? A nossa irmã Maria Ferreira passa por aqui também. Alô, irmã Maria.
6: A paz do Senhor Jesus, irmão presbítero Antônio. Eu quero, nesta noite, agradecer a Deus por sua vida.
2: Amém.
6: E a vida de todos aí, todos os irmãos deste programa, dessa rádio. Se for possível, irmão, passe o hino de Thalita, aquele hino. Teu amor é mais puro que a brisa, é mais leve que a folha quando cai. Foi você passar, irmão, eu ofereço para todos os irmãos evangélicos.
2: Valeu pela sua participação, uma ótima noite de paz, viu, irmã Maria? Deus abençoe, obrigado pela indicação musical também.

Vamos louvando com a harpa. Hoje é o hino de número 545. Agora 11:07 na voz de Thales Roberto, Porque Ele Vive.

11 e 11. Tudo igual aqui, hein? 11 e 11. Nós vamos, nesse momento, orar. Vamos orar um pouco mais cedo hoje. Vamos lá, vamos falar com Deus. Pare tudo que você estiver fazendo. Se puder ajoelhar, ajoelhe. Se não, como você estiver, vamos falar com Deus. Maravilhoso, querido e eterno Deus, bondoso Pai, eu quero nesse momento te louvar, bendizer o teu nome, glorificar o teu nome, Senhor, na beleza da tua santidade. Tu és o alfa, o ômega, o princípio, o fim, o começo e o fim. Tu és verdadeiro. Eu quero nesse instante, ó Deus, te apresentar cada pessoa amiga que ora conosco. Estende as tuas mãos, Senhor, Pai amado e santo, dando saúde aos que se encontram enfermos, dando alegria aos que se encontram tristes. Deus, abrindo portas, ó Deus, para os que se encontram desempregados. Deus querido e eterno, esta pessoa que está com um propósito, que tem orado conosco todos os dias, Deus, atende ao pedido dele.

essa pessoa, Senhor. Em nome de Jesus, para a glória do Teu nome. Pai amado e santo, eu quero nesse momento Te apresentar ao Senhor a nossa nação brasileira. Estende as Tuas mãos e abençoa com toda sorte de bênção. Acampa os Teus anjos sobre este país e dá vitória ao povo que clama, que busca a Tua face. Pai querido e amado, eu quero nesse momento glorificar o Teu nome por tudo e por todas as coisas. Quero Te agradecer por tudo, ó Deus. Te peço ainda, Senhor, que visite as pessoas que se encontram enfermas, que se encontram, Senhor, cabisbaixas, que se encontram, Deus, desprezada, que estende as Tuas mãos e dá vitória, Pai querido e eterno. Estende as Tuas mãos sobre cada um de nós, nos dá vitória em tudo, Senhor. Nós glorificamos o Teu nome, em nome de Jesus. Amém, amém, amém. Graças a Deus.

que você acabou de ouvir na voz de Dalete Hungria. Gratidão, gratitude. Ótima noite para você sintonizado na Vox FM 105.9, a Rádio do Bem. Vamos a mais uma canção, mais uma indicação musical. Música.

na mão de Deus, tá aí com Aurelina Dourado. Ótima noite para você na nossa sintonia. Agora vamos ao momento de reflexão com o pastor Valdomiro Pereira da Silva.

trabalho para participar sempre do CEADEB TV, ouvindo e vendo. Meus amados irmãos, o nosso Deus, ele fez o homem à sua imagem e semelhança para estar sempre conversando com o homem. E o nosso Deus, ele permanece o mesmo. Ele quer continuar falando com o homem todos os dias. O homem pecou e se afastou da presença de Deus, mas Deus, através da sua palavra e através de homens e mulheres que temem a Deus, está sempre falando com o ser humano. Mas olhando para a Bíblia Sagrada, no livro de 1 aos Tessalonicenses, no capítulo de número 5 e o versículo de número 17, está escrito assim: orai sem cessar. Orar sem cessar significa você estar sempre conversando com Deus. É através da oração que nós agradecemos diariamente o que Deus tem feito por nós. É através da oração que nós apresentamos as nossas necessidades a Deus. É através da oração que nós apresentamos as necessidades dos nossos semelhantes. É através da oração que nós apresentamos às autoridades. Então, é importante você lembrar que precisa estar sempre conversando com Deus. Nós encontramos, infelizmente, muitas pessoas que têm perdido esta oportunidade de conversar diariamente com Deus, apesar de conhecer a Bíblia Sagrada. Olha, mas também observamos, inclusive, que está escrito que o inimigo das nossas almas, ele conhece também a Bíblia Sagrada, mas não obedece. Ele não obedece a Deus. Ele não obedece à palavra de Deus. E aí, meus amados irmãos e meus amados amigos, é importante que, observando, este conhece a palavra, nos chama a atenção para nós não entrarmos na mesma condição dele. Nós precisamos estar obedecendo a palavra.

palavra de Deus. Nós conhecemos. Mas, pastor, e como orar sem cessar? Olha, nós temos, sim, alguns momentos que são específicos que a gente não pode, de forma nenhuma, perder esta oportunidade. Por exemplo, o período que a gente passa na igreja, a gente precisa, ao chegar na igreja, dobrar os nossos joelhos e conversar com Deus. Me lembro, há alguns anos, ao chegarmos na igreja, dobrávamos os joelhos e só nos levantava quando aquele que estava na direção do culto dava o sinal para nos levantarmos. Mas, infelizmente, nós encontramos hoje muitas pessoas que, ao chegar na igreja, não dobram mais os seus joelhos para conversar com Deus. Temos também momentos, por exemplo, na hora de dormirmos, na hora de levantarmos, na hora das refeições, ao dormirmos, orarmos pedindo a Deus uma noite de paz, livramentos, ao acordarmos, agradecermos a Deus pelo sono reparador que o Senhor nos deu, na hora do alimento, agradecer a Deus pelo alimento, pedir a Deus que não falte o alimento nos lares. São momentos que a gente não pode, de forma nenhuma, deixar de orar. Mas, pastor, existem momentos que parece ser difícil, por exemplo, na hora do trabalho. Ah, mas a gente pode, sim, em espírito, estar trabalhando e conversando com Deus. Nos livrar, pedindo a Deus que nos livre de um acidente, pedindo a Deus que faça com que aquela empresa que nós estamos trabalhando, ela prospere para que o nosso emprego seja mantido, ou se você é o proprietário, para que a empresa seja mantida para o seu bem-estar e bem-estar, orando. E é por isso que a Bíblia Sagrada nos aconselha, orai sem cessar. Nós não podemos perder a oportunidade de estar conversando com Deus. Imagine, todo ser humano, ele gostaria de estar sempre conversando com alguém que pudesse lhe atender. Quantas pessoas buscam um médico? Quantas pessoas buscam uma autoridade? Quantas pessoas buscam um amigo ou uma amiga para estar conversando? E como é importante a gente estar sempre conversando com alguém que possa nos atender, que possa dialogar conosco, que seja uma pessoa agradável. E até existem momentos que é interessante conversar com pessoas que às vezes não seja até agradável. Mas imagine o nosso Deus. O nosso Deus é especial. O nosso Deus, ele é tudo na nossa vida. Então, é importante que a gente não perca a oportunidade de, enquanto vivermos, enquanto estivermos aqui, estar conversando com esse Deus maravilhoso. Um Deus que perdoa os pecados. Um Deus que cura as enfermidades. Um Deus que resolve os problemas. E sempre falo, ele tem uma resposta para cada pergunta e ele tem a solução para cada problema. Se você for olhar na Bíblia Sagrada, você vai ver que o povo de Deus, quando enfrentavam lutas ou dificuldades, Deus estava presente para resolver os seus problemas. Olha, nos nossos dias não é diferente. Como Deus tem sido misericordioso conosco, como Deus tem sido misericordioso com a humanidade. Até com aqueles que não conhecem a Deus, até com aqueles que não andam com Deus, ele tem sido misericordioso. Porque é interessante observarmos aqui, ele aborrece o pecado, mas ele ama o pecador. Ele aborrece o pecado, mas ele ama o pecador. Meu amigo, você que está no pecado, você que não considera a bondade de Deus, mas ele é bom também para com você. Ele é misericordioso também para com você.

E meu irmão e minha irmã, você que tem andado com Deus e que talvez tenha enfrentado alguns problemas, porque também Jesus não enganou a ninguém. Ele, quando nos chamou, ele nos chamou e nos avisou que nesse mundo teríamos aflições. Mas tede bom ânimo, eu venci e vocês também vencerão. Esta é a palavra do nosso Deus. E a palavra nos mostra que nós somos mais do que vencedores. Nós somos mais do que vencedores. E como fazermos para vencermos? É estarmos sempre na presença de Deus. É estarmos sempre adorando a Deus e conversando com Ele. Aquele que mais conversa com Deus, com seriedade, não é? Com respeito, com certeza ele é mais abençoado, porque ele tem se dedicado a conversar mais com Deus. Então não perca essa oportunidade, meu irmão e minha irmã. Jesus permanece com as mãos estendidas sobre todos nós. O que nós precisamos é estar conversando com Ele sem cessar. Orai sem cessar. É esta a orientação de Deus para nós. Não só nesse dia, não só nesta hora, mas em todos os dias da nossa vida, nós precisamos estar orando sem cessar. Deus continue lhe guardando, continue lhe abençoando, para que você permaneça sempre conversando com Ele. Quantos nesse momento estão participando desta palavra, desse ensinamento? E eu quero agradecer a Deus pela sua vida. Olha, o nosso irmão e o nosso amigo Olício Dias, um abraço para você. Que a bênção de Deus permaneça na sua vida. Também a nossa irmã, a Adriana Santos, a bênção de Deus permaneça com você. Deus continue abençoando o Esdra Santos também. Uma bênção especial. Lembre que Deus te ama. Deus está ao seu lado. Independente do momento que você está vivendo, do que você está atravessando, você precisa conversar com Ele. E Ele vai te ouvir, vai te responder, vai te abençoar. E é importante lembrar que Ele não sai anunciando o que você conversou com Ele. Ele é perfeito, Ele é fiel. Orai sem cessar. Deus te abençoe, Deus te guarde. Muitas bênçãos para a sua vida e muitas vitórias. Mas vamos orar, vamos orar. Maravilhoso Deus Pai que estás nos céus. Nesse momento, Pai, estamos aqui conversando com o Senhor. O Senhor conhece as nossas necessidades. Deus eterno, Deus maravilhoso. E eu sei que o Senhor tem a solução para todos os problemas. Pai Celestial, visite a cada irmão, a cada irmã, aqueles que se encontram enfermos, também aqueles que ainda não te servem, mas estão hospitalizados. Pai Celestial, o Senhor é o médico dos médicos. Deus querido, repreenda, Senhor, toda a enfermidade. Meu Deus e Pai, também te apresento aqueles que estão enfrentando dificuldades na família. Pai Celestial, que a tua paz reine nos lares. Deus eterno, te peço, Senhor, por aqueles, Pai, que têm se desviado para o mundo das drogas. Deus eterno, tu és misericordioso. Toca, Senhor, com a tua mão santa e poderosa nessas vidas, para que eles reconheçam o conselho dos familiares, também a tua palavra, e possa, meu Deus, te aceitar como Salvador. Deus eterno, Deus maravilhoso, nos dê, Senhor, paz, alegria, não deixe faltar o pão nos lares. Deus eterno, eu te agradeço por tudo. Amém.

Você ouviu aí a mensagem, a palavra pastoral com o pastor Valdomiro Pereira da Silva. Ótima noite para você na nossa sintonia. Você está ouvindo o programa Noite de Paz aqui na Vox FM 105.9, a Rádio do Bem. Vamos a mais uma canção, daqui a pouquinho eu volto.

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1: Aí você ouviu Raquel Silva, Tristezas e Alegria, fechando mais uma hora de música, fechando mais uma Noite de Paz. Lembro para você que eu retorno amanhã a partir das 10 da noite com mais uma Noite de Paz. Vou ficando por aqui, desejo para você um ótimo finalzinho de noite, um novo dia que está chegando, abençoado, e até a próxima, se Deus quiser. Tchau, tchau, gente, forte abraço!
2: Hora certa!
1: 11h53.
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0: meia-noite.
1: Esse é o Rafael Fagundes. Wagner Sanches. Vamos lá. Quem sabe cante comigo. Deus abençoe vocês.

0: Meia-noite e seis.
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0: 18:26.
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0: 12:1.
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3: Vinde e vede um homem que disse tudo quanto tenho feito. Porventura, não é este o Cristo? Meus irmãos e meus amigos, é interessante os dias em que nós vivemos, como as pessoas, elas estão à busca de alguém que fale sobre a sua vida, principalmente se esta vida, ela está sendo uma vida de sofrimento, uma vida de angústia, e que, é claro, depois de falar tudo, venha a falar algo que lhe agrade, que lhe traga um sucesso logo depois do sofrimento. Entendemos que o nosso Deus, ele está sempre falando com o homem. E ele tem usado pessoas para falar conosco. E, por que não, lembrar da própria Bíblia Sagrada. Quantas vezes a pessoa está angustiada, está passando por um momento difícil, ou até por um momento de tranquilidade, e de repente abre a Bíblia e começa a ler versículos e entende claramente que é Deus falando com a gente. E, meus amados irmãos, é importante que a gente tenha esse entendimento e tenha conhecimento de quando é que Deus está falando com a gente. Por quê? Porque se nós não tivermos conhecimento, corremos o risco de ser enganados. Quantas pessoas já se decepcionaram porque ouviram determinada voz? Alguém se manifestou dizendo que era Deus falando e

0: pessoas têm se decepcionado porque não se concretizou aquilo que a pessoa imaginou ou aquilo que a pessoa queria. Meu irmão e minha irmã, nós precisamos entender que o nosso Deus, Ele nos ama. O nosso Deus, Ele cuida muito bem de nós. O nosso Deus, Ele tem estado conosco em todos os momentos da nossa vida. Mesmo até em um determinado momento que você possa imaginar que está sozinho. Mas você não está sozinho. Você tem alguém ao seu lado e este alguém é Deus. Mas nós precisamos, então, andar de acordo à orientação divina e quando ouvirmos determinadas palavras ou orientações ou alguém se manifestar, nós precisamos entender ou conhecer se este homem ou esta mulher é um verdadeiro homem ou uma verdadeira mulher de Deus. Porque, meus amados irmãos, existe, desde o início do ser humano, que existe enganadores. Existem pessoas que estão sempre trabalhando para o inimigo de Deus e o inimigo dos homens. Então, quando você ouvir algo de alguém, é bom você observar. Falando, é uma pessoa que realmente vive com Deus, vive para Deus e tem um compromisso com Deus. Aquela mulher, depois de conversar muito com Jesus, e depois de Jesus falar tudo que estava acontecendo na vida dela, ela saiu para chamar os seus conhecidos, os seus amigos, para trazer até Jesus, para que eles conhecessem o mesmo, e ela entendeu que aquele que estava ali era o Cristo. O Cristo, o Filho de Deus. Aonde você está? Jesus Cristo está presente? Ele está falando? Ou alguém está falando em nome de Jesus, sem ser Jesus que está falando? Um outro fator interessante que a gente observa naquela mulher é que ela estava conversando com Jesus, mas se preocupou em trazer também os seus amigos para conhecer a Jesus. E nós, nesses dias, estamos preocupados também em trazer os nossos amigos para conhecer a Jesus? É importante que cada um leve o seu parente, o seu amigo, para um local aonde Jesus está. A igreja que você congrega, a igreja que você adora a Deus. Leve o seu amigo para conhecer a Jesus. Jesus permanece entre nós. Está escrito que aonde estiver dois ou três reunidos no nome dele, ele está presente. Então é importante, meu irmão e minha irmã, que você esteja certo e convicto de que Jesus está contigo, está no lugar aonde você vive, aonde você congrega, que você também conhece a voz de Cristo e leve os seus amigos para conhecer esse Cristo que você conhece. Amém.
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2: 3 e 4.

0: 3:59. 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

5:45.

0: 5:50.
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2: Seis horas e um minuto na Bahia. Bom dia. 6:01, gratos a Deus por estarmos aqui nesta rádio, nesta cidade, nesta região, nesse estado que é a nossa Bahia. Bom dia especial para você, sentimento de gratidão a Deus, gratidão à direção desta casa por mais um dia, por mais um programa, por estarmos aqui nesta quinta-feira. Hoje são 9 de julho de 2026, nono dia do sétimo mês do ano 2026, você está na Rádio do Bem, que privilégio, olha a frase, Vox FM 105.9, a Rádio do Bem, o bem sempre vence. O bem sempre vai prevalecer, porque Deus está no comando, Deus está no controle, Deus é quem rege tudo. Assim eu creio, e diga amém se você concorda. Então estamos aqui, esta rádio tem a direção, o presidente é o pastor Valdomiro Pereira da Silva, esse projeto missionário, pastor Valdomiro, que é o das Assembleias de Deus na Bahia. Direção Vox, pastor Arilson Santos, eu, Eduardo Guedes, estou aqui, porque Deus sustentou, porque Ele me deu fôlego de vida. Bom dia, 6:02. 6:03 agora, né? 6:03. Manhã de muita neblina no Recôncavo Baiano, indicação de muito sol. E o Edson Amorim sumiu, mas vai aparecer o maridão de Dona Rita. Reginaldo Nascimento chega às 6:20. O povo tem vez e voz às 6:30. E vamos que vamos, eu, você e a notícia. Bom dia Bahia, bom dia Brasil, bom dia Recôncavo, região metropolitana de Salvador, bom dia na capital baiana, temos muitos ouvintes na capital, em Salvador. Que cidade linda, viu? Salvador é uma cidade muito bonita, geograficamente falando. Vamos para o top 10, os ouvintes estão me cobrando aqui. Já temos o top 10. O top 10 são os 10 primeiros que chegam. Os demais a gente atende às 6:30. Quem chega cedo na fonte bebe água limpa. Luiz Mota foi o primeiro hoje a dar bom dia. Bom dia, Luiz. Bom dia, Albérico do Bom Sucesso. Isso é Mangabeira. Bom dia para você. Bom dia, Gegel da Miudinha. Já deu toque. Domingos do Incruso também chegou, é o povo chegando pelos celulares, desejando, passando para desejar um bom dia, né? Quantas vezes você gostaria de dar um bom dia? Esquece, mande um bom dia para aquela pessoa que você gosta. Bom dia de paz, estou na sintonia do programa. Domingos do Incruso, presbítero Adalto Dantas, São Francisco do Conde. Tiago Papinha, Adriano, esses participam sempre, né? Consa Motos, alô Neto e Jorge, bom dia. Família abençoada aí, viu? Consa tem novidade aí, viu? Novidade, seu Reginaldo. Daqui a pouquinho eu conto. Firmino do Gravatá já mandou aqui o seu bom dia, viu? Bom dia, Firmino. Daqui a pouquinho, quem é que acorda cedo, seu Firmino? Quem acorda cedo, Firmino?
3: Mandar um forte abraço a Dona Lurdinha, no Velambuí, sempre ligada no programa, acorda cedo para escutar
2: que
3: o programa.
2: Bom, Dona Lurdinha.
3: Esposo, Joãozinho, e lá em cima, no Gravatá de cima, forte abraço a Dona Amanda também, que não perde o programa.
2: Então tá aí, Joãozinho.
3: Amanda também, que não perde o programa.
2: Dona Lourdes.
3: Ela que é mãe de Gilberto da Bamba. Forte abraço a ela, forte abraço a Pim, forte abraço a Luciano, forte abraço a Calbateria lá no Cipoal, forte abraço também a Luciano, doutor da Cerca, em Bom Sucesso.
2: Tá vendo aí? O Firmino já aproveitou e fez o seu top 10. Né? Vamos às notícias, vamos às informações. Ontem eu tive prazer de encontrar pessoas especiais, viu? Ontem eu passei lá na inauguração do SAMU em Muritiba, próximo à Câmara de Vereadores, fui dar uma olhada lá, fui ver o Dr. Raul Molina, fui ver a prefeita

Feita Rose Reis, Rose da Saúde, e cobrar deles mais saúde para o povo, né? Tem que falar, tem que passar as informações dos ouvintes, as cobranças. Encontrei o líder político de Muritiba, Danilo de Babão, vereadores, presidente da Câmara, André Veterinário, e a cereja do bolo foi encontrar Zé Dizuza. Ele estava na porta assistindo a cerimônia. Aí eu invadi a casa dele, invadi a casa de Zé Dizuza para lhe dar um abraço. É um abraço em Zé Dizuza, que continuou seu tratamento, mas foi um privilégio ter encontrado ontem na casa de sua filha caçula, aqui em Muritiba, meu amigo Zé Dizuza, o homem do que simboliza a independência da Bahia, viu? É, em Cachoeira, ele é o homem do fogo simbólico. Atleta Zé Dizuza, bom dia, meu amigo. Saindo da residência de Zé Dizuza, encontrei a Pró Carmelita e a Pró Cândida, minhas professoras da infância. Elas estavam também dando uma olhada no evento. Um abraço Pró Carmelita e Pró Cândida, viu? Beijo no coração, foi um privilégio encontrar vocês, viu? Aí matamos saudade. Foram 5 minutos, de 5 a 10 minutos, mas bem aproveitados, viu? Matando saudades, como é que tá fulano, como é que tá, coisa boa, né? Eu vou voltar lá para dar um abraço de novo nas professoras, que têm bastante serviços prestados a essa cidade, viu? Por muitos anos ensinaram ali no Colégio São Luís, no Colégio da Saudosa Bilinha, e nós ontem demos um abraço especial na Pró Carmelita e Pró Cândida. Elas sempre atuaram, Pró Adelita, do um do lado da outra, né? Tinha a turma de Pró Cândida e a Pró Carmelita, mas coladinho. Aí a gente acabava convivendo com as duas, tomando puxão de orelha das duas. 6 e 8, que privilégio. Bom dia também especial para a Pró Benícia. São algumas professoras que a gente tem um carinho muito especial. Estados Unidos atacam cerca de 90 alvos militares na costa do Irã. Conflito esquentou ontem, viu? Imagine se a seleção do Irã ainda estivesse na Copa. Seria complicado, né? Seria complicado. Eu acho que o país que está em guerra não pode sediar a Copa do Mundo. É uma opinião minha. O país está em guerra, a Rússia está em guerra. Pode sediar uma Copa do Mundo? Não. A Ucrânia está em guerra. Pode sediar uma Copa do Mundo? Não. O Irã está em guerra, pode sediar? Não. Israel, não. Estados Unidos também não. Por quê? Porque você coloca em risco a integridade de outras nações. Porque uma Copa do Mundo, a seleção brasileira vai jogar, vai muito brasileiro assistir. A seleção do México vai jogar, vai muito mexicano assistir. Seleção do Uruguai vai muito, o povo uruguaio vai para lá. Então, o povo do mundo inteiro viaja para aquele país. Então, um país que está em guerra não pode ter nem Copa e nem Olimpíada, que reúne várias nações. Isso tem que ser repensado. É melhor evitar. O ditado diz, é melhor prevenir do que remediar. 6 e 10, bom dia, Guedes. Deus abençoe sua vida. Bom dia. Bom dia, Luciano Paixão. Bom dia. Floriano Neto. Encontrei Shell ontem, viu? Shell motorista, viu? Deu um aperto de mão. Só encontrei celebridade ontem, viu? Encontrei Shell ontem. Shell motorista, gente boa de primeira qualidade. Pardal de Mangabeira tá dando bom dia aqui, junto com seu Louro do Gravatá. Bom dia.

6h11, meu amigo. Eu não tenho tempo para... Tem algumas notícias, eu estava comentando com o Reginaldo aqui, que eu não tenho tempo, viu, Reginaldo? Reginaldo, já pensou? Mandaram buscar a carabina de Reginaldo. Porque o Reginaldo tinha, tem uma carabina lá dos anos 1900 e bolinha, se tivesse, que não tem. Mas tem gente que tem, né? A carabina da Segunda Guerra. Aí não dá, né? Deixa pra lá. Hoje tem França e Marrocos, viu? Primeiro jogo das quartas, viu? França e Marrocos, hoje 5 da tarde, horário excelente, viu? 5 da tarde, excelente. Reginaldo prefere o jogo 10 da noite, né? Mas eu prefiro 5 da tarde. França e Marrocos, Mbappé contra o Hakimi, como é? É, o lateral, o famoso, né, de Marrocos. É esse mesmo. É, eles são grandes amigos, você sabia disso? Grandes amigos, mas hoje vão estar em lados opostos. Um só vai passar para a semifinal. Ou Mbappé e a França, do Dembélé, do Barcola, do Olise. É, só tem craque, viu, a França. E o Marrocos é o primeiro jogo hoje, Copa do Mundo. Paraguai, Celeste Amarilha, senadora do Paraguai, fez ataques racistas ao Mbappé. Tá vendo por que eu não torço para outros países? Tá vendo por que eu não torço? Então aí o povo, né? Às vezes uma pessoa porque tem a pele mais clara, né, seu Reginaldo? Aí não gosta do que tem a pele mais escura. Todo mundo é igual perante Deus, rapaz. Perante a lei. Todos somos iguais. Para com esse negócio, rapaz. Tá impregnado na sociedade esse negócio. O cara é craque. Mbappé é craque. Você acha que engoliram que Pelé foi o maior jogador da história? Você acha? O negão lá, o... Entendeu, Pelé? Pelé lá fazendo sucesso no mundo inteiro. Eles suportaram Pelé. Ali teve muita gente aí que tinha raiva de Pelé, mas Pelé chegava lá e fazia diferença. Fazia gols. Ganhou 3 títulos mundiais jogando futebol pela seleção brasileira. E a gente está vivendo disso até hoje, né? Porque depois da geração de Pelé, ganhamos só 2. Só 2. Então, Pelé e seus comandados foram 3 Copas. Então suportaram o Pelé, viu? O funeral do... Como é, rapaz? Ayatollah Khomeini. Tinha o Ayatollah Khomeini, né? E depois foi o Ayatollah Khomeini. Eles preservaram o corpo por 4 meses para fazer o velório logo no 4 de julho. Foi coincidência, não. Não foi coincidência, não. Fizeram o velório do líder iraniano Khamenei no dia 4 de julho, dia da independência dos Estados Unidos. Olha aí. Não foi coincidência, não. 4 meses depois, até a morte. Embalsamento é proibido lá, viu? Como é que eles conservaram, opa? Aí eu tô curioso. 6h14, eu vou lá, vou pra notícia saber. Será que congelaram? O Ayatollah Khamenei, líder supremo do Irã, morto em um ataque dos Estados Unidos, será sepultado hoje, viu? Na cidade sagrada, para cerimônias, autoridades iranianas preservaram por 4 meses o corpo dele e dos familiares que também morreram no ataque. Ele morreu em 28 de fevereiro, no primeiro dia de ataque. Estados Unidos, no mesmo bombardeio, morreram a filha, o genro, uma nora e a neta. Pelas tradições islâmicas, o esperado era que o funeral ocorresse poucos dias depois da morte, no início de março. Porém, as autoridades iranianas anunciaram o adiamento da cerimônia por questões logísticas. O funeral foi anunciado oficialmente no começo de junho, quase 2 meses depois, e começou no 4 de julho. Antes do início das homenagens, o porta-voz,
Um porta-voz afirmou que os corpos haviam sido preservados em conformidade com as normas religiosas do Irã. Os corpos dos seus familiares foram recebidos com todo o respeito necessário, foram preservados até agora com conformidades. Ele não detalhou como os corpos foram preservados. Aí eu continuei curioso. Não foram revelados as formas que os corpos foram conservados por 4 meses.

0: Notícias. Você lembra do caso Jeff Machado, o ator famoso Jeff Machado? Ele criava muitos cães e aí foi assassinado, colocado dentro de um baú, foi enterrado dentro da casa onde morava, concretado. E aí descobriu-se a morte dele porque os cachorros estavam soltos pela cidade. Soltos. E aí descobriram, né? Encontraram os cachorros. Os cachorros dele tinham chip de localização, eram todos bem cuidados e eram cachorros de raça. Caso Jeff Machado, acusado de envolvimento na morte do ator, é condenado, viu? 22 anos e 9 meses. Jeander Vinícius, um dos acusados no envolvimento do assassinato do ator Jeff Machado, 2023, viu? Maio de 2023 ele foi assassinado, eu lembro dessa notícia. Ele foi condenado, o suspeito, a 22 anos e 9 meses. Regime fechado, viu? O julgamento foi ontem. Homicídio triplamente qualificado, ocultação de cadáver e maus-tratos a animais. De acordo com a sentença, o Jeander não poderá recorrer em liberdade, pois poderia tentar se esquivar da aplicação da lei penal. 12 testemunhas foram ouvidas na audiência, viu? Na audiência. Vai ter mais um julgamento que vai acontecer 10 de dezembro, viu? Quem vai ser julgado vai ser Bruno de Souza, o outro réu. Não adianta, rapaz. Rio de Janeiro isso, viu? Não adianta, viu? Tem gente que pensa que vai ficar... A mãe do ator estava chorando ontem em uma emissora de televisão, numa reportagem, dizendo: se a lei dos homens falhar, a de Deus não falha. Pura verdade, viu? Notícias da Bahia. Policiais penais recebiam 5 mil por cada quilo de droga que faziam entrar no presídio, viu? Policiais penais, aqueles que é para andar segurança, recebia 5 mil reais por cada quilo de droga que entrava. Grupo formado por 10 policiais penais e outras duas pessoas foi denunciado pelo Ministério Público da Bahia e condenado na segunda-feira. Incêndio atinge apartamento no bairro Costa Azul, em Salvador, centro da cidade. Um médico foi acusado em Salvador de ter segurado a jovem na cintura e puxou, né? O ortopedista foi preso em flagrante após denúncia. Ó, me chame do que quiser, mas eu prefiro que... Rapaz, não é questão... Tem alguns atendimentos que... Tem mulher que entende o que eu estou falando aqui, e pai também. É, por exemplo, um ginecologista. Eu conheço algumas mulheres que preferem ser atendidas por uma mulher, né? Nada contra que a mãe de Reginaldo era assim, né, Reginaldo? Minha mãe também, Reginaldo. É, fica mais confortável, né? Mais confortável, né? 6h20, desculpa a minha ignorância, mas é assim. Imagine um urologista, médico que faz o exame de toque, os homens preferem que seja um outro homem, né? Acho que uma mulher não é a mesma coisa, né? 6h20 é desconfortável, mas quando não tem jeito, não tem jeito. 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Essa semana eu recebi um vídeo de um ouvinte, feliz da vida, viu? Feliz da vida, seu Reginaldo.
1: Quando eu da Rádio Vox, eu sou um ouvinte assim seu, só não faço ligar, mas eu estou ligado na Rádio Vox das 6 até o meio.

0: Instagram, que é os dois programas seus. Sou muito fã de você, seu programa e da Rádio Vox desde o tempo de daquela boa antiga Rádio do Melo, da Rádio Voz. Eu sempre acompanho desde aquela época e até hoje fico muito grato em te assistir todo dia, no horário das 6 e das horas do meio-dia.
1: Maravilha, né? Maravilha, né? Seu Manuel Ferreira. Ele disse que acompanha a gente, não liga, mas está ligado. Reginaldo Nascimento, bom dia, meu amigo.
2: Esse é o nosso salário, meu irmão.
1: É?
2: Muito bom dia para você.
1: Ah, eu vou falar isso para o pastor Arilson, viu? Vou falar isso com o pastor Arilson, viu, pastor? Ele está dizendo que esse é o nosso salário.
2: É, sim. Também. Reconhecimento.
1: Reconhecimento é bom demais,
2: é um reconhecimento,
1: né?
2: Reconhecimento que não paga, não paga, não paga. Mas muito bom dia para você, Eduardo Guedes. Bom dia a todos os nossos amigos, ouvintes, né? Abraçar também as duas pessoas que me encontraram ontem, só que eu esqueci de pegar, eu esqueci o nome delas.
1: Sabe quem passou de longe ontem por mim?
2: Sim.
1: Olivaldo Oliveira e Lielza.
2: Casal abençoado.
1: Vi de longe, rapaz. Foi queria mesmo? Dar um abraço, mas ontem foi um dia de tantos abraços.
2: Pronto.
1: Tô lhe devendo, viu, Olivaldo?
2: Então, um abraço para cada um de vocês. Que nos ouve em qualquer canto da cidade de Muritiba, no Recôncavo, na Bahia, no Brasil do mundo. Para você que nos ouve na sua casa, no seu trabalho, no seu veículo, no seu transporte, seja lá quais for. Uma paz para todos os meus irmãos e minhas irmãs de todas as denominações. Estamos começando o nosso Jornal da Vox aqui pela nossa Vox FM 105.9, a Rádio do Bem, que é um projeto missionário da Assembleia de Deus da Bahia, que tem como presidente o pastor Valdomiro Pereira, e na gerência da Vox FM, o pastor Arilson Santos. Abraçar a todos vocês nesta quinta-feira abençoada, e que o Deus continue nos proteger, nos abençoar, nos fortalecer e nos dar de livramento. E vamos de notícias, vamos de informações, porque está chegando até a nossa redação que a Polícia Civil realizou ontem, dia 8, a incineração de mais de 3 toneladas de artefatos explosivos e materiais utilizados na fabricação clandestina de espada e outros explosivos apreendidos durante a Operação Em Chamas 2026 na cidade de Cruz das Almas, no Recôncavo da Bahia. A ação faz parte das medidas para combater a produção, o armazenamento e a comercialização irregular desses materiais, com foco na prevenção de acidentes durante o festejo junino. De acordo com a Polícia Civil, ao longo das operações, foram apreendidos cerca de 500 quilos de pólvora, centenas de espadas prontas e semi-prontas, além de bombas preparadas para a fabricação dos artefatos. Também foram recolhidas prensas, socadores de ferro e madeiras, batedores, furadores, furadeiras, martelos, arco de serra, facão, lima, paquímetro, balança manual, rolo de barbante encerado, carvão, limalha metálica e diversos outros equipamentos e insumos utilizados na produção clandestina dos explosivos. A destruição do material ocorreu em um local previamente definido e seguiu o rigoroso protocolo de segurança. A operação contou com o apoio da Polícia Militar da Bahia e do Corpo de Bombeiro Militar da Bahia, além do acompanhamento de um blaster habilitado profissional responsável pelo manuseio e destruição segura de materiais explosivos. Segundo a Polícia Civil, a incineração representa o resultado das apreensões realizadas durante as ações integradas das forças de segurança ao longo da Operação Em Chamas. A Polícia Civil destacou ainda que continuará intensificando as fiscalizações e operações para coibir práticas ilegais relacionadas à produção, armazenamento e comercialização de explosivos, priorizando a proteção da produção, da população e a preservação da ordem pública.
1: São João já acabou, Reginaldo. São João já acabou, Reginaldo. Ainda está prendendo espadas,
2: Zé? Não, aqui está incinerando, destruindo as que foram apreendidas.
1: Tá. É o processo final.
2: É o processo final. Aqui é o processo final.
1: Foi 6h26. Trecho da BR-324 liberado no sentido Feira de Santana após mais de 24 horas da São Jefferson Caminhoneiro, Chico Caminhoneiro. Turma aí que anda aí pela 324. BR-324 foi totalmente liberada no sentido Feira de Santana no final da tarde de ontem, após mais de 24 horas de interdições no local. A informação foi divulgada pela Polícia Rodoviária Federal e segunda corporação. A pista sentido Salvador segue parcialmente fechada para continuidade das obras

0: e reparo da rodovia, que foi abalada após o surgimento de rachaduras e buracos na via. A situação causou aí muito engarrafamento pela manhã e por volta das 11 da manhã havia uma retenção de cerca de 7 quilômetros no sentido Feira de Santana e 1 quilômetro no sentido Salvador. Em nota, o DENIT informou que a situação foi provocada por um problema antigo no bueiro localizado no aterro da pista. Não há previsão ainda para a liberação total do sentido Salvador. Então, significa, se você está em Feira, está aqui na região e vai para Salvador, tem um voo marcado?
1: Sim.
0: Saia com antecedência.
1: Claro.
0: Sempre deve sair com antecedência, mas quando se sabe que tem um perímetro interditado, saia com antecedência.
1: E porque lá no aeroporto tem um protocolo que dura mais de 20 minutos.
0: Ou meia hora. Eu chego duas horas antes.
1: É, sim. Então
0: tem aí que sair foi, mesmo. Cheguei no aeroporto de Salvador, viu? Aí tem as histórias, tem, né? As sim. Velhas histórias. Viu?
1: Tem.
0: Cheguei no aeroporto de Salvador, aí Pedro Santinês me indicou um café, né?
1: Sim.
0: Eu, Tabarel da Roça, Loíveson, nós, né, isso?
1: Misericórdia.
0: Lá da Pitinga Seca.
1: Sim.
0: Aí fui no café que Pedro Santinês me indicou.
1: Cheguei lá. Sempre pastor Pedro.
0: Pastor Pedro, um abraço para pastor Pedro Santinês, lá em São Sebastião do Passé.
1: Um abraço.
0: Assembleia de Deus, São Sebastião. Aí o pastor Pedro disse, Eduardo, vá tomar café em tal lugar. Aí eu fui, né? Sentei, pedi o café. Achei estranho, mas pedi.
1: Sim.
0: Aí veio o pão e veio um copo transparente com líquido dentro, né?
1: Sim.
0: Transparente, entende-se que é o quê?
1: Café.
0: Não, transparente é água.
1: Transparente,
0: né?
1: É água.
0: Água, né? Ô, meu irmão, aí tomei o cafezinho, comi o pãozinho e aí joguei transparente para dentro. Ignorante, não era para beber, ignorante. Era só para, de vez em quando, dar uma beliscadinha no pão, né? Bebi vinagre, sim, meu amigo, junto com café. Aí já tinha descido já. Meu amigo, 6h29. Tem coisa que não dá, viu? Tem coisa que não dá, seu Hélio de Sátiro Dias. Bom dia. Deixa eu parar tudo aqui agora, 6h29. Vou parar tudo agora, viu? Me autorize aí, viu, Reginaldo? Eu parar tudo agora.
1: Tudo agora, tudo.
0: Tá autorizado já?
1: Tá, sim.
0: Porque hoje é um dia muito especial. Hoje tem um aniversário pra lá de especial.
1: Eita, que maravilha.
0: É, hoje é. Hoje eu tô parando o programa pra agradecer a Deus pela vida de Dona Nízia Queiroz, minha sogra. É uma sogra, é uma mãe, é uma pessoa muito especial.
1: É mesmo?
0: Então hoje Dona Nízia está completando 96 primaveras.
1: Glória a Deus.
0: 96 anos de luta, 96 anos de vida, 96 anos cuidando da família. Então as filhas hoje estão felizes da vida, né? Daci, Lourdes, Rosa e Sônia. Rosa é a minha, né? A minha Rosa, né? Aí todos os netos e netas, toda a família está feliz demais. Está feliz demais por esse dia tão especial. Tão especial. São 96 anos e não tem palavras para agradecer a Deus pelo privilégio de ter uma pessoa tão especial em nossas vidas. Ela que está sempre soltando uma piada. Né? É. Ontem eu disse, Dona Nízia, eu vou comer seu bolo. Ela disse, na mão, vira a mão. Ela tem dessas, né? Então, é uma pessoa muito especial, uma pessoa que faz parte da nossa vida.
1: É bom demais.
0: Então, hoje nós estamos parando tudo, parando o dia. Vamos reservar um momento para agradecermos a Deus lá na casa dela, pode ter certeza. Esse é o sentimento de gratidão pelos 96 anos de Dona Nízia. Sogra muito especial, que a gente fica muito feliz e agradece a Deus todos os dias. Aí eu vou colocar agora. Vai ter gente agora que vai ficar sem entender. Mãe, três vezes por dia, Deus me deu esse privilégio. Mas minha sogra eu vejo todo dia. Todo dia eu vejo minha sogra. Então não é comum, não, viu?
1: Então,
0: parabéns, Dona Nízia! Vida longa!
1: Parabéns.

0: Como diz meu amigo lá, o filho de Hélio,
1: sim,
0: Pacheco.
1: Pacheco.
0: Um bolo de chocolate ou um bolo de dinheiro?
1: Um bolo de dindim, é isso mesmo.
0: 6h32.
1: Olha, uma mulher de 44 anos foi vítima de uma tentativa de feminicídio no início da noite de ontem, na rua Lúcio José de Oliveira, próximo ao acesso da rodovia BR-101, em Santo Antônio de Jesus. A vítima foi identificada pelo prenome de Vera Lúcia. E segundo informações, Vera Lúcia havia acabado de deixar a delegacia territorial de Santo Antônio de Jesus, onde registrou um boletim de ocorrência durante o suspeito de ameaça de morte. Ainda de acordo com a emissora, o autor do crime lançou sobre a vítima um líquido conhecido comercialmente como Vulcão Negro, um desentupidor de vaso sanitário com alta concentração de soda cáustica, substância altamente corrosiva. O ataque provocou graves queimaduras, principalmente na região dos membros superiores. A equipe do SAMU prestaram os primeiros socorros e encaminharam Vera Lúcia ao Hospital Regional de Santo Antônio de Jesus. E segundo as informações iniciais, o estado de saúde da vítima é considerado grave. Ela deverá passar por procedimentos cirúrgicos em decorrência das queimaduras provocadas pelo produto químico.
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1: É.
0: 6h33, o povo tem vez e voz, diz que água do Babalu. Edson Gomes está ouvindo o programa em Salvador. Babalu passou por você. Lindaura, bom dia, gratidão por mais um dia que Deus proporcionou, Lindaura. Valde Santo Estevão, bom dia Valde Santo Estevão, Bahia. Helena, 135 em São Félix, bom dia Dona Helena.
2: Regi, bom dia ao irmão Baiaco, Manuel do Taque, eu também sou Toque 10, eu ligo o rádio 4 horas para ouvir os louvores lindos, me fortalece, que a luta é grande, mas Deus no comando.
1: É,
2: Deus abençoe seu dia,
1: é
2: nosso dia.
0: Aí é Dona Helena, viu?
3: Essa tia Duda, bom dia!
0: Bom dia!
2: Essa Heleninha é uma figura, viu?
0: Heleninha, aí é tal vó, tal neta.
1: É.
0: 6h34, bom dia pra todos vocês. Rei dos Lanches, onde é, rapaz?
1: Sim.
0: Bom dia para vocês do programa aqui de Araripe.
1: Araripe.
0: Salbara?
1: Araripe. É.
0: Salbara.
1: É, Araripe é Salbara.
0: Rei dos Lanches, onde é que fica isso aí, rapaz? Bora lá comer um lanche, rapaz. Bom dia, Eduardo e Reginaldo, dupla de ataque que faltou na seleção brasileira. Neném do Taque disse
1: esse
0: que...
1: Esse neném é uma figura.
0: Ô, neném, você só errou em uma coisa. Reginaldo é goleiro.
1: Sim.
0: Aí ele disse, o goleiro é França.
1: Olha aí.
0: Reginaldo é o meio armador e Eduardo o atacante.
1: É o atacante, vai fazer gol.
0: Bom dia, neném do Táxi. Bom dia, Manuel do Carmo, Valdo Portão. Joanice está em Cruz das Almas, Albérico do Bom Sucesso, Narciso, Lula Pintor, Baiaco, Edivaldo, Maria de Feira de Santana, Péricles, Lenito do Quebra-Queixo, Sérgio do Táxi Cruz, Rosa de São Miguel, Dedé de Candeias, Dedé, Maurino, Milton de Abrantes, rapaz, eu não consigo atender todo mundo, graça. Rosa de Cachoeira e a vovó Rosa, né? Velho do Esconso, Xavier, bom dia, Guedes, o homem do filé voltou, viu?
1: Olha!
0: O filé voltou,
1: o filé
0: viu?
1: Voltou!
0: Alô, Jefferson, Antônio de Cachoeira, bom dia, meu amigo, deixa eu ouvir, velho do Esconso, antes de chamar a Bira que tá passando.
4: Bom dia, Eduardo Guedes, bom dia, Reginaldo Nascimento, gostaria de aproveitar essa oportunidade para abraçar todos os nossos queridos irmãos e amigos, abraçar Manuel do Táxi, Valdir do Táxi Keno, Del de Menezes, Mundinho Carolina e São Félix, Gegé da Miudinha, que não esquece de mim, Zé Vicente do Esconso,

0: todos os irmãos de Campinas, de Outeiro Redondo e de toda a região. E tenha uma ótima quinta-feira para todos. E dá um abraço nesse Reginaldo Nascimento e você, Eduardo Guedes. Não pode ficar de fora.
1: Valeu, velho. Deus abençoe, meu amigo. Ivan dos Santos, bom dia. Que Deus nos livre dos males. Bom dia para Cosminho do Capelo Sul. Ouvinte da rádio, eu gosto muito de ouvir a Vox, Ivan dos Santos. Valeu, Ivan. Deixa eu ouvir aqui. 3 minutinhos, Bira. Hoje eu tenho 3 minutos, Bira. Você hoje não avisou, chegou sem avisar, o café não está pronto. É, quando a gente avisa, o café está pronto, né? Bom dia, Bira do Povão, homem da reciclagem, Muritiba, Bahia, Brasil. Está trazendo o jabá aqui, viu?
2: Eu mando nesse momento esse grande alô para o povo lá de Cruz das Almas, que está atento, ligado, da Gorunga. Né? E essas pessoas que têm sua história e têm uma história muito bonita que se chama Zona Rural, lá na cidade de Cruz das Almas. Minha satisfação, minha gratidão, eu tive em Cruz das Almas e essa pessoa falou que eu falo muito bem na Rádio Rocks, daqui da cidade de Muritiba, Rádio do Bem. Nesse momento, mando alô para a doutora Alda Veloso, meu amigo também, pastor Valdomiro Pereira, que Deus ilumine.
1: É, seu amigo, é?
2: É,
1: gente. Rapaz, esse Bira é uma figura, ele sabe.
2: Eu fiz uma amizade de amigos. No dia do aniversário da Rádio Vox, fui lá no Arlindão e eu cheguei.
1: E cumprimentou o pastor Valdomiro.
2: Cumprimentei o pastor Valdomiro e me senti uma honra grande. Grande, aí, grande,
1: se
2: grande.
1: Honrado.
2: Eu?
1: Esse sabe abrir portas, né? Esse sabe, viu, Reginaldo?
2: Nesse momento, eu tenho que deixar aqui um alô para Babalu, que está pedindo, de Guito, Dona Marlene, lá no caminho de Cachoeira, Dó, pessoal da Vila Rica, essa comunidade, Risca Faca, o pessoal está esperando esta grande indicação do calçamento e vai sair que Deus está no comando. E ele é nosso pastor e nada nos faltará. Tenha certeza que vai sair. O catador de reciclagem não pode ser tratado como Zé Ninguém e foi tratado de uma forma ética com a prefeita Rose e deu lugar para os catadores.
1: Tem um lugar para vocês agora, né?
2: Agora tem catadores com muita dedicação, responsabilidade, como tem o gari, não pode ser tratado como Zé Ninguém. Tem que buscar essa pasta do gari, do catador, da professora, diretora. Nesse momento, manda alô para a professora Delita, em seu nome, para todas as professoras da nossa região e da nossa zona rural.
1: Você trouxe aqui, Bira, é Aderaldo?
2: Aderaldo, lá de Cruz das Almas, lá da Gorunga. Onde
1: tá
2: o prefeito
1: o
2: nasceu, onde a mãe do prefeito nasceu e o pai nasceu.
1: Nem de Edésio também.
2: Também, lá em Cruz das Almas.
1: Tá bom.
2: Eu acho muito pouco uma pessoa que é vereador e uma mulher que é vereadora, legisladora, fiscalizadora. Porque ela tem feito um bom trabalho. E quando faz, tudo aparece, tudo acontece.
1: Você está falando de quem, Bira?
2: É quando a pessoa governa. Eu digo,
1: quem é a vereadora?
2: Eu tenho admiração. Eu gosto de um trabalho, quando a pessoa faz um trabalho bonito, chama vereador, chama vereadora, que para ajudar. Eu não admito isso. Que uma vereadora, um vereador que faz um belíssimo trabalho, ele ficar recuado de uma vida pública.
1: Então
2: ele
1: o vereador tem que falar, Bira.
2: Tem que falar,
1: tem
2: independente
1: que
2: ele é presidente da oposição lá do governo, tem que fazer seu trabalho, cumprir o regime, cumprir com a lei, para buscar melhora para o povo.
1: Hoje você chegou chegando, viu, Bira?
2: E tenho uma certeza.
1: Hoje Bira chegou chegando.
2: A pessoa, quando é o vereador, passa a ser o presidente de uma Câmara, tenho certeza que a responsabilidade é grande. Porque dali é o Ministério Público, é o Tribunal de Contas, tudo vai passar pela lei.
1: Vai fiscalizar, né, Bira?
2: É. Tem uma cassação de um mandato, impeachment, vai depender do presidente que está naquela cadeira.
1: Abre o olho, abre o olho.
2: Porque eu estou aqui. Ninguém pode dizer, Bira, aquele Bira é isso, é aquilo outro. Mas não venha não, porque minha palavra aqui vai ser dura e vai ser forte com Jesus.
1: Bira.
2: Para defender o povo.
1: Até logo, Bira.
2: Nesse momento aqui, para acabar de concluir,
1: sim,
2: eu mando alô para o pessoal lá do São Francisco, lá em Campinho, o seu Alain do Zio, aqui, o Esconso, velho, Mildinha, Gongá, pela Saladeira. Mas em nome de Jesus, pedi ao

0: prefeito que faça um belíssimo trabalho para acabar o sofrimento do povo da zona rural dessa ladeira. Manda alô também para seu Orlando, a meu lado. Manda alô para o Gravatá de cima, Gravatá de baixo, Louro Veloso. Louro tem irmã lá em Santo Estevo e outro irmão lá na zona rural de Governador Mangabeira. E nesse momento, manda alô, Eduardo Guedes. Maragogipe está pedindo socorro nas estradas. O verdureiro cobrando lá em Maragogipe, é Sofele, cobrando estrada naquela comunidade. É preciso que tenha uma sensibilidade, com muito carinho, com muito cuidado, para ajudar a zona rural
1: de Maragogipe. Até logo, Bira do Povo.
0: Meu abraço, meu carinho
1: fechando
0: e desejo para todos os comércios de Muritiba. Deus ilumine e Deus abençoe.
1: Esse é Bira do Povão, uma figura. 6h42 na Bahia.
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1: 6h46, 6h46. Valdir do Táxi mandou um abraço para Bira. Aninha disse: Bira é uma figura. E o Instagram bombou, viu, com Bira, viu? Fiz um vídeo com Bira na hora que ele estava ao vivo aqui. Dê uma conferida lá, Eduardo Guedes, radialista. Você vai ver essa participação de Bira, meu caro Rubem Júnior. 6h46, domingo tem a Feira do Gravatá, viu? Feira da Agricultura Familiar no Gravatá de Baixo, lá na Praça do Gravatá de São Roque, a Feira de Rua. Realização aí da associação, um abraço ao presidente, um abraço a Firmino, um abraço a todos vocês, parabéns aí vocês do Gravatá por lutarem e permanecer aí todo mês fazendo a feira aí. Você quer comer um feijão cedo?

0: Tem a turma Inico de Carneiro, do Mocofato, é coisa boa, viu? Sara Patel, tem coisa boa lá, viu? Alô, Toninho Zói. Alô, Braz, bom dia. Então, domingo aí tem a Feira do Gravatá, a partir das 6 da manhã, leva Chico do Secba lá, viu? Para tomar um café pesado, Chico. Domingo, dia 12, Gravatá de Baixo, Gravatá de São Roque, 6 da manhã. Tem apoio aí da Prefeitura Municipal de Muritiba. E também nós estamos aqui colaborando, sempre divulgando com muito carinho. Tem muita gente que acha que dinheiro é tudo, Reginaldo. Dinheiro não é tudo. Só o carinho que a gente recebe ali. É um privilégio fazer parte da Feira da Agricultura Familiar no Gravatá. Os clientes, eu, Reginaldo, Guedes, a gente é cliente de lá.
1: Já.
0: 6h48. Vamos às últimas notícias.
2: Olha, a Polícia Civil da Bahia prendeu na terça-feira, dia 7, um homem de 34 anos investigado pelo homicídio de Tailon Brito Silva, de 23 anos, morto a tiro durante uma briga generalizada nas proximidades do Arraiá do Berimbau, 2026, em Conceição do Joaquipe. A prisão ocorreu durante o cumprimento de mandatos judiciais do bairro Baldez. Além do mandado de prisão temporária pelo homicídio, os policiais cumpriram um mandado de busca e apreensão na residência do investigado. Segundo a Polícia Civil, o suspeito foi identificado a partir dos análises de imagens de câmeras de monitoramento. Durante as diligências, foram apreendidos vários aparelhos celulares, peças de vestiários e muito mais. Aí a informação, a investigação continua. Nesta quarta-feira, ou seja, continua ontem, a equipe da polícia cumpriu um mandado de busca e apreensão de imóveis ligado a outros 3 investigados. Foram recolhidos aparelhos celulares que passarão por perícia e poderão contribuir para o andamento das investigações.
0: No próximo domingo tem uma situação que acontece há muitos anos em Feira de Santana, viu? Quem nunca viu e passar por Feira de Santana dia 12, no próximo domingo, pode se surpreender com blocos. Você sabia disso? É. Rubem Júnior sabe do que eu estou falando, feirense nato e conhece. Domingo tem o bando anunciador, viu, pelas ruas de Feira de Santana. Fantasias, marchinhas, charangas, fanfarras e milhares de pessoas pelas ruas do Centro Histórico de Feira de Santana, viu? Você sabia disso? É. É o bando anunciador. A festa de Santana, que acontece todo mês de julho, né? Lá em Feira de Santana, então. Se você ver, não entenda errado. Você vai achar que está no carnaval. Você não está no carnaval, não. Você está no bando anunciador, já lá de Feira de Santana. Aí o Rubem Júnior disse, já participei muito. Rubem Júnior e Nivaldo Lancaster.
2: Isso.
0: 6h50 na Bahia.
2: Um idoso de 72 anos de idade morreu atropelado enquanto atravessava a rua na tarde de ontem em Feira de Santana. Segundo testemunhas oculares, o homem foi atropelado por um motociclista que estava com a dianteira da motocicleta aplicando um grau de moto. E de acordo com o acordo da cidade, a vítima, identificada como Renato, ia para a casa lotérica pagar boletos quando foi atingido na cabeça pelo pneu da motocicleta. Com a pancada, o homem foi ao chão e teve uma parada cardiorrespiratória. Equipe do SAMU chegaram a tentar salvar a vida do idoso de 72 anos, que não resistiu e morreu ainda no local. A Polícia Civil deverá apurar a dinâmica do atropelamento, identificar o motociclista envolvido no sinistro que matou o idoso, dono de 2 comércios naquela cidade.
0: 6h51 e o Vitória ontem apresentou um super jogador, viu?
2: Muito bom.
0: Muito bom. O Pochettino, que quase atrapalha os planos do Vitória na Copa do Nordeste. Se não fosse

0: por moradores mostraram as chamas saindo da janela do imóvel, que parece ficar... O local estava vazio, conforme informações dos vizinhos. Após o surgimento do fogo, todo o prédio foi evacuado pelos moradores. Agentes do Corpo de Bombeiros chegaram um pouco depois e as chamas foram controladas.
1: Um homem foi preso em flagrante por posse ilegal de munições de uso restrito na última terça-feira, dia 7, no bairro São Benedito, em Santo Antônio de Jesus. A ação foi realizada por equipe do setor de investigação da Delegacia Territorial do município e do Grupo de Apoio Técnico e Tático. De acordo com a Polícia Civil, o suspeito identificado pelas iniciais ISJ já era investigado por suposta ligação com uma organização criminosa que atua no bairro. Durante diligência na rua São Francisco, os investigadores abordaram o homem após observarem uma atitude considerada suspeita. E segundo a polícia, ao ser questionado sobre a posse de materiais ilícitos, o suspeito negou inicialmente, mas informou que havia munições de arma de fogo armazenada em sua residência.
0: Falando em encontrar celebridades, ontem encontrei Né do Gravatá, viu? Torcedor do Bahia, viu?
1: É, sim.
0: Bom dia, dupla dinâmica. Ele diz a maior audiência do Recôncavo.
1: Obrigado, Deus.
0: É, Né do Gravatá, meu amigo Manuel. Gente boa, viu? Gente boa. Então a gente aproveita e abraça esse povo abençoado. O Reginaldo, tá na hora, viu?
1: Tá na hora de ir embora, gente. Um forte abraço, boa quinta-feira para cada um de vocês. Com a permissão de Deus, eu voltarei amanhã nesse mesmo horário. Grande abraço a todos e bom dia.
0: 6:54. Um abraço, Walter. Um abraço, Sônia. Um abraço a toda a família de Dona Anísia. Seu Valdelício, todos os caminhos hoje levam para casa de Dona Anísia, viu? 96 anos. Dona Anísia é viúva do saudoso Tonho do Labatu. Abraça aí a família aí de Crispim também, que era irmão de Tonho, família muito conhecida. Então, Dona Anísia hoje completando 96 anos. Minha sogra, gente boa demais. É, rapaz. Hoje é dia de ciumeira, viu? Mamãe, quando ouve eu falar bem da sogra, fica com ciúmes. E a sogra, quando eu falo bem de... Valeu, gratidão a Deus. Vem aí Valmir Júnior, amigão. E o Manhã 10. Bom dia. Bom dia, bom dia, bom dia.
2: 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Hora certa.
0: 6:55.
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0: para você que tá aí do outro lado. Meu Deus do céu, saudade. Saudade de você, amor. Bom dia, meus amores. Meus amores do rádio.
1: Bom dia.
2: Dia lindo.
0: Como sempre falo, a alegria do Senhor é a nossa força.
1: Bom dia.
0: Eleva meus olhos para os montes, de onde me virá o socorro. Você precisa de socorro? Você precisa de um socorro, de um escape hoje? O socorro vem do Senhor que fez os céus e a terra. Salmo 121, né? Poderoso salmo. Bom dia, gente!
1: Bom dia!
0: Dia lindo pra você, onde que você esteja, vá. Um dia maravilhoso, afinal de contas você merece, viu? Eu tô sabendo que hoje é teu aniversário. Pra você completa idade nova hoje, parabéns! Eita, mano, vai ser bordeira!

0: dia.
1: Bom dia, dia lindo.
2: Ai, papito de papai, é hoje que o fogo cai, né? E aí, me conta tudo aí, não esconde nada. Quero saber aí como é que tá seu dia. É, tá tudo lindo aí? Ah, que maravilha. Bom saber que você tá feliz hoje, né? Alegre, contente, sorridente, né? Igual de tanta gente lembra. Que coisa boa. Bom dia mesmo, gente. Bom dia, bom dia, bom dia.
1: Bom dia, bom dia.
2: Dia lindo pra você, né? Já já a palavra de Deus pra sua vida com o nosso presidente, pastor Valdomiro Pereira. Uma palavra de Deus pra você nessa manhã, tá bom?

0: Vigiai e orai, para que não entreis em tentação. O espírito, na verdade, está pronto, mas a carne é fraca. Meus irmãos, como é interessante, nós que conhecemos a Deus e andamos com Deus, nesses dias de muitas lutas, de muitas dificuldades, mas quando eu falo de muitas lutas e de muitas dificuldades, mas eu me alegro também, porque aqueles que andam com Cristo podem dizer que são mais do que vencedores. Nós temos vencido todas essas lutas e essas dificuldades. E até me alegro muito quando, às vezes, eu escuto locutores aqui pela rádio dizendo que nós não estamos em crise, nós estamos em Cristo. E é Cristo que está na nossa vida. Mas eu quero chamar a sua atenção para essas palavras de Jesus Cristo. Vigiai e orai, para que não entreis em tentação. O espírito, na verdade, está pronto, mas a carne é fraca. Jesus Cristo falava com alguns dos seus seguidores, depois de convocar os mesmos para irem ao Getsêmani para a oração, e Jesus Cristo, deixando os mesmos em determinado local, foi mais além para a oração, e ao retornar, encontrou-os dormindo. E aí, Jesus então diz: vigiai e orai. Meus irmãos, a oração e a vigilância precisam estar em todo momento na vida daquele que serve a Deus. A vigilância e a oração precisa estar na nossa vida em todo o momento. O inimigo, ele trabalha como nunca para tentar enganar as pessoas, para confundir as pessoas. E nós que servimos a Deus, se formos vigilantes, não vamos deixar brechas para o inimigo. E aí eu me lembro de um determinado pastor que me pastoreou, e estávamos enfrentando uma dificuldade no campo, e ele disse sobre uma pessoa que era muito problemática, que nós precisávamos orar, mas não podíamos deixar de vigiar. Ou seja, ele disse: inclusive quando for orar por essa pessoa, feche um olho, fique com o outro aberto. É uma realidade? Nós precisamos ser vigilantes com quem estamos andando, aonde estamos andando, o tempo que temos de conversa com determinadas pessoas, como estamos nos comportando na nossa casa, na igreja, no local de trabalho. É importante ser vigilante e não esquecer da oração. A Bíblia nos mostra, inclusive, que Jesus Cristo deu esse exemplo de oração. Oração, nós conversamos através da oração com Deus, nos fortalecemos para enfrentar as lutas, para enfrentar as dificuldades que vêm. E quando nós, então, estamos vigiando, também podemos amenizar ou diminuir as lutas. Quantas vezes alguém é atropelado porque não olhou se está vindo um carro, se está vindo uma moto, se está vindo uma bicicleta? No meio cristão, quantas pessoas pagam um preço muito alto porque passam muito tempo conversando com a mulher que não é a sua esposa, com a moça que não é a sua filha, com um homem que não é o seu marido? Então é importante que a gente esteja vigilante. Porque quando nós estamos vigilantes, essas dificuldades a gente pode evitar. E aí? Vamos então, se a gente evita essas dificuldades, nós vamos ter uma tranquilidade, inclusive, maior para a oração. Porque nós vamos ter tranquilidade para estar conversando com Deus. Como é bom a gente estar em casa tranquilo, conversando com a família, sem problema com a família. Como é bom a gente estar na igreja orando, sem problemas na igreja. Vigiai e orai. É assim que nos ensina Jesus Cristo. Vigiai e orai para que não entreis em tentação. Se nós vigiarmos, se nós estivermos orando, com certeza a tentação não virá nos perturbar. E aí o Senhor ainda diz: o Espírito, na verdade, está pronto. O Espírito está pronto, é buscando as coisas celestiais, mas a carne é fraca. A carne está buscando as coisas materiais, as coisas deste mundo. E quem não vigia e não ora, termina sendo envolvido pelos desejos carnais, e sendo envolvido pelos desejos carnais, com certeza vai viver uma vida de sofrimento, de angústia. E o nosso Deus, Ele quer, meu irmão e minha irmã, que vivamos em paz. Em paz com Deus, em paz com a nossa família, em paz com a Igreja de Deus, para irmos morar no céu com o Senhor para sempre. Amém.
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sobre nós. Não nos adianta se levantar vazio. A Bíblia diz que Sansão naquele dia confiou na força dele. Ele disse, eu vou vencer como sempre. Mas naquele dia Sansão estava vazio. E eu não sei como nós estamos nesta noite. Mas se você estiver vazio, ou se você deseja ser mais cheio,

0: Olha a hora aí, gente. É do mistério. Do mistério.
1: Mistério.
0: Do mistério. Bem, gente, é o seguinte, olha só. Olha só.
1: No mistério.
0: Deixa eu ver aqui, gente. Cadê a produção? Cadê a produção? Cadê a produção? Cadê a produção aí, da onde?
2: Bom dia.
3: Bom dia. Dia lindo.
0: Dia lindo pra você aí. Gente linda, é o seguinte, eu quero saber o seguinte.

0: né? Quem sou eu hoje? Qual o personagem de hoje? Por favor, me ajude!
1: Quem sou eu?
0: Quem sou eu hoje? Certamente eu irei com você, mas saiba que não será você. E sim, uma mulher que receberá a honra de derrotar Cizaré. Quem sou eu? Você sabe quem é? Sabe quem é? Maria Madalena, Débora. E aí, quem será? Quem será? Ah, eu disse, certamente irei com você, mas saiba que você não será, né, reconhecido com honras. E se é uma mulher a derrotar Cícera, quem sou eu? Aí você manda aí o seu zap, 1059-1059, esperando você aí numa boa, só mesmo participando com a gente.
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0: Alô, minha rosa. Ai, bom dia, meu príncipe, minha princesa. Alô, meu amor. Alô, você. Bom dia pra você, que você estiver aquele dia maravilhoso. Deixa eu mandar aqui uma mensagem pra você, gente, olha. 84 anos da Assembleia de Deus em Camaçari, olha aí. Coisa linda. Coisa linda. Anos de muito sangue, muita palavra, muito poder, ação do Espírito Santo. É uma história, né? Então, 84 anos da Assembleia de Deus em Camaçari, de 16 a 18 de julho, às 19 horas. O tema: liderando segundo a ordem do Senhor. Josué 1:9, que fala assim: não te mandei eu? Seja forte e corajoso. Ah, não tema. Presença confirmada. Pastor Presidente Valdomiro Pereira. Pastor Cleudson Carlos. Pastor Joel Tamarindo. Pastor Márcio Braga. Presbítero Breno Oliveira. Pastor Wesley Anuri. Pastor Messias Santos. Pastor Elienay Cabral. Portanto, você é o nosso convidado. Tudo isso vai ser na Avenida 28 de Setembro, 413, Camaçari, Bahia. Participe e traga sua família. Vai ser muito bonito aí. Os 84 anos da Assembleia de Deus em Camaçari, hein? Lindo demais! Aproveitando aí, gente linda, aproveitando! Dia 11 e 14 de julho, né? Teremos aí a comemoração do Jubileu de Prata. A comemoração do Jubileu de Prata, cultos das causas impossíveis. É lindo demais, né? Coisa maravilhosa, né? É o Jubileu de Prata do culto das causas impossíveis. Vai ser a Assembleia de Deus em Castro Alves, né? Rua Doutor Oswaldo Campo, próximo aí ao Lira Tênis Club. O pastor presidente lá é o pastor, meu grande amigo, é Nilson Marcos, gente boa demais.
2: Bom dia!
0: Alô, pessoal de Castro Alves, se prepare, vai ser uma festa maravilhosa. Tema: alegramos-nos, porque grandes coisas o Senhor tem feito por nós, no nosso meio. Salmo 126, verso 3. Realmente é coisa muito boa. Olha, preleitores, hein? Pastor Ezequiel Pinto. Pastor, muito. Pastor, que mais? Jefferson também. Ah, eu não vou ficar por conta aí do Albert Silva, Sara Lafundes, que mais? Enoque Bispo, Michael Mendes, Rodrigo Silva, Felipe Brito, Cadijá Oliveira. Vai Isso é muito bacana. Então participe aí, porque são momentos históricos, né? Gente, coisa linda quando acontece aí uma festividade da igreja. É lindo demais, viu? Ou festa dos senhores, das senhoras, da congregação, aniversário da igreja, né? Jubileu de prata, é de ouro, de... enfim, é muito bom. Participe, porque Deus vai trabalhar na sua vida de forma maravilhosa. Bom dia, povo santo, bom dia!
2: Bom dia! Bom dia!

0: Já tomou aquele cafezinho aí, gente? Bora tomar esse café, bora.
1: Bora.
0: Fala, meu amor.
1: Vamos tomar um cafezinho.
0: Bora, vamos tomar esse cafezinho aí, menino.
1: Ai, vamos tomar um
0: café. Bora tomar esse cafezinho. Cadê o leite? Cadê o leite? Matilde!
2: Bora tomar um cafezinho, bora.
0: Hoje meu café foi simples. Meu café hoje foi simples, naturalista, um cafezinho gostoso, muito bom. Café marronzado, pãozinho na manteiga de gado. Coisa simples, simples. Ó. E você, já tomou seu café hoje? Ah, fala aí!
2: Bora tomar um cafezinho, aproveita que tá quentinho. Aproveita que tá quentinho.
3: Bom dia!
4: Bom dia! Dia lindo!
5: Bom dia!
0: Eu quero que você tenha aquele dia maravilhoso! Aquele

0: Brinca. Agora sim, bora. Vamos sim, bora, meu povo. Já muda a moral. Já muda a moral. Os ouvintes 10 da Rádio Mil, você está participando do Zap Zap, em 71 99 16 10 5 9 99 16 105 9. É isso mesmo, homem?
1: Bom dia!
0: É isso mesmo!
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0: 15 para as 8, gente, bom dia!

0: chegando, gente. Todo mundo feliz, alegre, contente, sorridente. Bom dia, povo lindo. Bom dia pra você que tá aí do outro lado. Obrigado pelo carinho da audiência. Eita, pipoca. Vamos lá, meu pessoal. Bom dia.
1: 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Hora certa.
2: Três
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0: Pois é, gente, bom dia pra você que tá aí do outro lado. Agora são 8 horas e 5 minutinhos. Tá tudo bem com você? Tranquilo? Ah, você tá feliz? Você tá feliz?
1: Bom dia!

0: 106, bom
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0: Ah, para com isso.
2: Em quinto lugar.

ficou gostoso. Ele é lindo. É muito lindo ele, né, gente? Poxa. Ah, para com isso. Bom dia.

0: céu, coisa boa. Bom saber que você tá aí feliz, alegre, contente, sorridente. Volta e tanta gente linda que nem você, né, gente? Por favor. Por favor, por favor, né? Tamo juntos aí, aqui na Marcos FM. Um prazer imenso estar com vocês essa manhã maravilhosa, viu? É ou não é? Ah, claro que é, para com isso. É felicidade nossa ter você com gente aqui na boa, feliz, alegre, contente, sorridente, em volta de tanta gente linda.
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0: Aonde nós estamos aqui, produção? Ah tá, quem sou eu? Qual personagem sou eu hoje?
1: Quem sabe, sabe.
0: Não é o quem sabe, sabe, é o quem sou eu, né, produção?
1: Quem sou eu?
0: Quem sou eu hoje? Vamos lá! Eu disse, certamente irei com você, mas saiba que não será você, e sim uma mulher, que receberá a honra de derrotar Cícera. Quem sou eu? Quem sou eu? Alternativa A, Maria Madalena. Débora. Será que é Débora? Ei, gente. Será que é Débora? Será que é o Festo? Festo? A Maria Madalena? A Débora? Ei. Eu disse, certamente, irei com você, mas saiba que você não será você, e sim uma mulher que receberá a honra de derrotar Cícera. Quem sou eu? Aí você responde, DDD 719916-1059, para você participar com a gente aqui numa boa. Tô esperando você responder aqui no Quem Sou Eu, qual o personagem de hoje?
1: Quem sou eu?
0: Quem sou eu? Vamos lá! Pois é, pois é. O que nós temos aqui, produção? Ah, tá bom, tá bom, tá bom, tá bom, tá bom, tá bom. Sem problema algum, já vou dar aí o retorno aí dos internautas, né? Os internautas estão aí participando da gente, legal. Gente, aniversário da Congregação do SECBA.

0: dias 8 e 9 de agosto, sábado e domingo. Dia 8, das 18 às 21 horas, começa aí a entrada das bandeiras. Abertura da festa. Devocional. O que mais? Vai entrar cantando aí um monte de louvor, né? Momento de louvor com os jovens infantil, aí, né? Os jovens. É mesmo, jovens infantis, pelo amor de Deus, os jovens já são infantis, né? Não depende dos jovens, se o jovem tiver 17 anos, é mais infantil, é ou não é? São jovens íntimos com Deus, senhores, semeadores e cantores. Serão a prata da casa aí, convidados, tá bom? Apresentação da história do Sekiba em vídeo ou slides. Olha aí. Momento de louvor ou cantor. Pregação da palavra de Deus. Dia 9, às 18 horas, domingo, até as 21 horas, devocional. Cantam Momento de Louvor, Senhoras, Exército de Débora, Kid Adolescentes, Conectados, o que mais? Idade, a terceira idade, vida minha participar, terceira idade. Cantores, prata da casa, convidados, pregação da palavra de Deus, encerramento, confraternização e momento de fotos memoriais. Que legal, muito bom, né? Então se prepara aí, se prepara, vai ser bom! Aniversário da congregação do Sekiba, dias 8 e 9 de agosto, sábado e domingo, sendo que sábado começa às 18 e domingo, começa dia 8, né? 18 às 21 horas, então vai ser muito bacana. Sábado, sempre aí 18 a 21 horas, também domingo 18 a 21 horas. Vai ser uma festa muito bonita aí, né? Pois é, alô, pastor Biratã. Meu pastor, forte abraço aí, tudo de bom, meu pastor Biratã. Deus abençoe aí e toda a congregação, viu, gente? Yeah. É verdade, é verdade. Eu estou atrás das malhadas, atrás das malhadas, né? Mas nunca distante da casa de Jessé, ok, gente? Pois é. Pega aí isso aí, viu? Pega aí. 8h25, bom dia, meu Brasil querido. Já já, o resposta à galera do Zap Zap aí, nessa manhã maravilhosa. Bom dia, meu Brasil.
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1: Bom dia. Bom dia. Dia lindo.
2: Já estamos de volta aqui, a pleno vapor, jogando pra cima. Ela joga pra cima ou não joga? Joga ou não joga? Obrigado, bebê. Obrigado, bebê. Obrigado a vocês aí. Agora vou dar aquela moral pro pessoal do Zap Zap aí nessa manhã maravilhosa.

Ai, meu Deus do céu, cadê esse botão que não aparece? Ai, meu Deus do céu, vamos embora. Rapaz, eu tô achando essa... É mesmo? Ah, peraí, deixa eu... Ô, produção, dá pra você aumentar mais as letras aqui, porque... Eu não tô conseguindo, cara, enxergar e eu acabei esquecendo. Esquecendo meus óculos em casa. Aí não dá. Ah, para com isso. Deixa eu ver aqui, ó. Manuel de Buritiba, alô, Manuel, como é que tá você, meu amor? Fala aí.

0: Bom dia, Valmir.
1: Fala, meu amor, você é lindo.
0: Eita! Paz, a paz do senhor,
1: mano. Fala, tá meu amor.
0: Tô passando, abraçando a todos os ouvintes da Fé. Mandé,
1: pela 55.9,
0: Rádio Volta, Rádio Bem, Pedro Esponso, Olhando 55 Paiá, Pedro Candeia, Celino Serventa, Antônio Bastos Antônio, todos.
1: Beleza, meu amor. Prazer
0: para o pintor. Eu deixo para a meditação. Salmo 23, o senhor é meu pastor, nada me falta lá, meu amigo.
1: Amém, meu amor.

0: Me deixa, viu? Me deixa. Me ajuda a melhorar, papito de papai. É hoje que o fogo cai.
1: É hoje que o fogo cai.
0: Ai, pega no caminho da feira que fazia poeira. Pega essa larga da pena, puta da zureira. O que é que tem aqui? O que tem aqui? O que tem aqui, produção? Oi, oi. Tem o que? Carmelita de São Gonçalo dos Campos. Bom dia, Carmelita. Bom dia.
2: Bom dia.
3: Bom dia. Dia lindo.
2: Bom dia.
4: A paz do Senhor Jesus, irmão do amigo.
0: Mais uma
4: para desejar um bom dia.
0: Querido, obrigado.
4: Uma quinta-feira abençoada, recheada de bênção. Toda a sua família também. Para todos os cooperadores deste programa. E a todos os ouvintes de Aveiro.
0: Obrigado,
4: toda querida. Toda a equipe volta. Jesus que abençoe. O anjo do seu acampador de todos meus irmãos.
0: Obrigado.
4: Jesus guarda e proteja de todo mal.
0: Amém, meu irmão. Amém.
4: Estamos com esse fio de oração. Oreis por nós aí. Pela nossa equipe aqui, nossas irmãs, grupos de Rosa e Sarão, viu?
0: Amém.
4: Cinco de oração, é dia de hoje, quinta-feira.
0: Ora pra
4: Deus que abençoe e te abençoe. Fica com Deus, meu irmão.
0: Ora por mim também, ora por mim. Ora aí, eu tô precisando de uma resposta de Deus. Ah, meu Deus, eu preciso de uma resposta do Senhor. Meu Senhor! Ó, Deus, querido!
2: Bom dia!
3: Bom dia! Dia lindo!
0: Alô, produção, cadê a energia? Aline Maria de Santana. Que mais aqui, deixa eu ver. Aline Maria de Santana, eu achado, né? Bom dia, Valmir Júnior. A resposta é Baraque, certo? Será que é Baraque mesmo? Será que é Baraque mesmo? Baraque? Ó, eu disse certamente irei com você, mas saiba que não será você, e sim uma mulher que receberá a honra de derrotar Cícera. Quem sou eu? Quem sou eu? Gente, eu vou dar referência bíblica, viu? O pessoal tá meio perdidão aí, perdidão numa boa. Vai lá em Juízes 4, verso 9 e me responde quem é a pessoa. Tô dando ajuda, hein? Aqui no Quem Sou Eu?
5: Quem sou eu?
0: Quem sou eu?
5: Sou eu.
0: Beleza, então. Ai, ai, ai, ai, ai, ai, ai, ai, ai, ai, ai. Quem sou eu?
5: Quem sou eu?
0: Quem sou eu? Nessa manhã, hein? Vamos lá, tá valendo aí. Tá valendo, tá valendo, tá valendo, tá valendo.
2: Bom dia!
3: Bom dia! Dia lindo!
0: Valeu, Aline! Forte abraço, Aline! Valeu, valeu, menina, valeu! Me lembrei agora do... Oh, meu Deus! Ai, Deus, são coisas que a gente começa a lembrar, assim, dá aquela saudade, sabe, gente? Já bateu isso com você? Você tá aqui e, de repente, você fala uma frase e lembra uma pessoa. Quem falava muito isso... Meu Deus do céu. Era bom pra mim. Claro, pra mim, aí tem referência, né? Um dos melhores comunicadores da radiofonia brasileira. Claro, né? Tem as suas particularidades, né? Particularidades. Mas Leleco Júnior é uma referência de locução fora do comum. Arnaldo Souza também é uma referência, mas no estilo dele ele fazia em 1900, olha só gente, que acompanhava a rádio, hein? 1998, ele fazia, era poucas emissoras que nós tínhamos aqui na rádio, ele fazia o Love Songs, e ele fazia, o Arnaldo Souza fazia aquele... Boa noite. Ele lembrou, fazia de tarde, 14 horas. Boa tarde pra você. Começa agora o Love Songs na cidade. Cidade, cidade. Na cidade tal, 2h15. Aí botava aquelas músicas, né? 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Aquelas músicas antigamente, não pode esquecer. Então o Reinaldo Souza, pra mim, também ali foi um dos precursores. Depois dele veio Leleco Júnior, um dos melhores comunicadores da Rádio Fonia Brasileira. Tanto que meu nome é Valmir Júnior, em homenagem a ele, né? Porque meu nome, no caso, é Valdemir, Mas Valdemir fica pesado para a rádio. Valdemir Júnior, eu tirei o DF, ficou Val, me Júnior, para se aproximar mais da pessoa que eu admiro bastante, que ele leva o Júnior, que acabei trabalhando com ele e ele sendo meu chefe. É uma coisa assim que é divino, algo de Deus. Mas aí, eu falando aqui, eu lembrei de um locutor que a gente trabalhou juntos na 104, né? 104, quando era show das praias, que não tem nada a ver com isso, mas a gente lembra dos momentos, né? Que era César Viciani. Meu Deus, que locutor, meu Deus. Meu Deus, eu agradeço muito ao Senhor por o Senhor ter colocado pessoas tão assim, sabe? Meu Deus, a gente ter aprendido com pessoas assim, fora do normal. César Viciani, ele tinha uma comunicação tão vibrante, né? Tão cativante. Ele falava mais ou menos assim. Por isso que muitas vezes eu falo assim, mas eu lembro muito dele. Ele fala assim, e aí? A Bahia é linda! Linda aí!
2: Brasil!
0: Poxa, uma oração especial aí pra minha Temiris! Alô, Temiris! Alô, coisa linda! Temiris! Ele falava assim, é a Tantã, é a Temiris! Alô, mano, Temiris! Alô, pra você, Temiris aí, a Rony! Que mais? O Paulo Couto aí, ouvindo a gente, Feira de Santana! Feira de Santana é lindo! Aqui, o Brasil é lindo! Rapaz, eu dava risada com ele. César Viciani. Ele aí saiu de Salvador, foi trabalhar na rádio em Feira de Santana e com o tempo fiquei sabendo que ele ficou cego, né? Ficou cego e se afastou de rádio. Mas deixando aí um legado. Ele quando entrava na rádio, ele entrava com alegria, né? E até o Leleco Júnior, que é um dos melhores locutores da rádio, admirava também o César Viciani, que acabou de trabalhar com a gente nessa equipe de 104, né? E aí, a gente, são coisas que a gente não pode esquecer. E homenagear. Quem sabe se eu tá lá em Feira de Santana ouvindo aí a Vox FM e tá vendo aqui um ex-colega de trabalho, né? Prestigiando o trabalho que ele fez, o César Viciani e tal. E ele falava assim, né? Ih, a Bahia é linda!
2: Brasil!
0: Ai, meu Deus do céu, de vez em quando eu falo assim porque eu lembro dele. Ai, meu Deus do céu. Mas assim, tem muita gente que fica meio num saudosismo, né? Poxa, aquele tempo era bom, aquele tempo era bom demais, aquele tempo ali. Ô, tempo que não volta. Não é isso que a gente costuma fazer? Mas deixa eu te falar uma coisa, né? Deus faz tudo novo. É, tudo novo. E não é assim, de novo. Não, ele faz todas as coisas novas. Hoje mesmo, ele faz coisas novas, na verdade. Bem mais novas que você até já viveu. Então acredite que Deus é Deus suficiente para superar as coisas boas, novas que vão chegar para você. Superando as coisas velhas que você já viveu. Porque Deus é Deus de desafio, Deus é um Deus de milagres, de maravilha e de realizações. Eu creio muito, né? Peço muito a Deus que eu possa viver de novo esses momentos com profissionais e tudo mais, né? Nessa, eu tenho essa vontade, matar a saudade de estar com os colegas que já um dia trabalhou comigo, eu já trabalhei com eles. E assim, gente, eu vou dizer a vocês, Valmir trabalhou em grandes rádios porque Valmir é um bom locutor. Esqueça isso, eu trabalhei em grandes rádios porque o Senhor Todo-Poderoso, Deus Poderoso, me colocou lá. É uma coisa totalmente diferente, né? Totalmente diferente, né? Sem ter a mínima condição de trabalhar com grandes feras, né? Quando feras, ou seja, pessoas boas, muito boas.

0: bons comunicadores, e Deus me colocou lá. Então, porque para mim é bom estar entre os grandes. Não, Deus me colocou lá, entre os grandes, eram grandes locutores, né? Hoje são aposentados, abriram empresa, deixaram o rádio, e eu ainda continuo aqui, né? Acho que daqui a alguns tempos eu me aposento, hein, gente? Me aposento, hein?
1: Dia!
0: Deixar bem claro aí, deixar bem claro que daqui a alguns tempos, acho que um ano, dois anos, tô me aposentando aí, viu?
1: Dia!
0: Vou aproveitando enquanto pode, hein?
1: Dia! Vai lá.
0: E cada locutor tem sua particularidade, né? Você vê que cada um tem seu feeling, né? Nenhum locutor imita outro locutor. Cada um tem sua jeito de fazer. O presbítero Antônio Ferreira com aquele estilo todo dele, né? A notícia do Eduardo Guedes é uma coisa única dele. A Mônica Costa com aquela locução dela, única dela. O Gisiel, eu tava até conversando com o Gisiel aqui, a Mônica, a locução de Gisiel, agradabilíssima, né? Muito calma, serena, né? Algo assim, bem que você, ele fala muito calmo, muito tranquilo, assim, né? E isso traz paz ao ouvinte e tal. Então, cada um tem seu, o Ulisses Menezes à noite, então cada um tem sua particularidade. E isso, a gente, somando, todos nós fazemos aí a Rádio Vox FM, e com a unção do Senhor, ele propaga todas essas bênçãos para cada um de vocês que estão ouvindo a Rádio Vox FM. Bom demais, eu não sei o dia de amanhã. O que eu peço a Deus é que Deus realize os nossos desejos em nome de Jesus. É ou não é? Ah, claro que é, né, gente? Por favor! Deixa eu melhorar aí, gente! Ah, deixa eu te falar, certa vez eu estava ouvindo. Eu falei já aqui uma vez, né? Meus tios ouviam, meus pais, meus tios ouviam muito Silvio Santos, né? Olha, então as pessoas ouviam muito o Silvio Santos. Eu ficava assim, meu Deus, que graça tem, né? Eu falei, poxa, auditório, quem quer dinheiro, quem quer dinheiro? Então, o que acontece? Acontece que o tempo foi passando, e, claro, o tempo vai chegando para todo mundo. E algumas pessoas importantes da minha família foram embora, né? Meu pai que assistia, minha avó que assistia, minha irmã e tudo mais. E certa vez aí, quando eu percebi que Silvio Santos estava um pouco mais idoso, mais velho, eu comecei a assistir, né? Praticamente um ano após ele sair da televisão, eu comecei a pegar Silvio Santos e lembrar que minha família assistia o SBT com o Silvio Santos. E eu comecei a assistir tudo mais e tal, dava risada e tal, e lembrava da minha família quando todas elas estavam juntas e tal. Aí depois de um ano, aí Silvio Santos sai e deixa a regravação, né? Só a regravação de eventos que aconteceram há muitos anos, pegaram as melhores partes e tal. E aí eu comecei a ficar com saudade. Aí quando, né, parte Silvio Santos, aí a gente fica lembrando, poxa, velho, ainda bem que eu consegui pegar momentos assistindo o Silvio Santos. Mas também você estava dizendo, por que Silvio Santos? Não, porque faz parte da nossa história. Mesmo porque a programação que ele fazia antes, né, era voltado para a família, né? Era uma coisa bacana, né? Era estudos, eram perguntas, as pessoas entravam e interativando também com a programação. E porque o rádio, né, as pessoas pensavam assim, que a tecnologia ia tomar, né, o potencial da rádio, né, da rádio, e na verdade não é assim, né? Graças a Deus a rádio tem seu espaço. É a companheira dos amigos, das amigas, da senhora, dona de casa, estava sempre lá cozinhando, ouvindo rádio, dando risada, participando, cantando com louvor junto com a rádio. Então a rádio sempre é rádio, é algo tradicional. Diferente da televisão, que você vê que os ibopes estão começando a baixar e tal, devido aí a alguns links, algumas pessoas que estão fazendo lives aí em outras plataformas, e enfim, então ficou meio complicado para a TV, não para a rádio. A rádio continua aí com sua essência e, graças a Deus, vamos embora, não é verdade?
1: Bom dia!
0: Para com isso! São 30 e poucos anos de rádio, né, gente? E aprendendo ainda com nossos colegas aqui. E aí a gente vai caminhando aí numa boa. E ninguém sabe de nada, sempre está aprendendo, né? Até quando Deus chamar. Vamos lá. 8h47, gente.
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3: Aleluia. E Deus disse que faz coisas novas.

0: Quem sou eu hoje? Vamos lá. Eu disse, certamente irei com você, mas saiba que você não será você, e sim uma mulher que receberá a honra de derrotar Cícera. Quem sou eu? Resposta em Juízes 4, verso 9. Débora, gente, Débora. A Débora! Pronto! Obrigado a vocês aí com carinho, amor. Obrigado aí pelo carinho aí, viu? Tamires do Kibe, ela Tamires.
1: Bom dia.
0: Onde apareceu aqui é Tamires do Alto da Embira, Cruz das Almas. Ah, não é do Kibe não, é? Não é Tamires do Kibe não? Ah, bom dia pra vocês aí, tudo de bom aí, hein? Tamires do Alto da Embira, Cruz das Almas. A resposta é Débora, acertou, hein? Acertou, é, Tamires! Acertou! Ai, meu Deus! Meu Deus do céu, que mulher inteligente. Valdete, Santa Quitéria, Feira de Santana aí, né? Pai do Senhor Jesus, alô, Valdete. Forte abraço aí, tudo de bom. DDD75, final do telefone 2581, bom dia.
2: Bom dia, Valmir.
0: Bom dia.
2: É São Jesus, pai, para todos os ouvintes, um abraço, que Deus abençoe a cada um de vocês. Bota o vovô para falar, Valmir.
0: Eita. Vou trazer o vovô. É que o vovô quer aumento, né? Complicado. Complicado aí, né? Gente, eu tô indo embora. Vem aí, Mônica Costa, você deve você. Forte abraço aí, gente.
3: 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Hora certa.
0: 8:55.
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1: Já estamos juntos, que maravilha, bom dia, excelente dia para você, juntinhos aqui pela Vox FM 105.9, a Rádio do Bem, dando sequência a essa programação maravilhosa. Você está ouvindo aí Valmir Júnior, o amigão com o programa Manhã 10, e a partir de agora, vamos ficar juntos com o nosso CEADEB Você até às 11. Você participa mandando sua mensagem no WhatsApp 75837060 para mandar o seu alô e também para fazer a sua. E tá tudo tranquilo, tá feliz, tá em paz? Espero que sim, tá bom? Deus abençoe seu dia, que seja um dia de bênçãos e vitórias para todos nós. Abraçando aos queridos internautas que estão sempre acompanhando a nossa programação em qualquer parte aí da nossa Bahia, do Brasil e do mundo. E deixando também aquele abraço para você aqui no nosso Recôncavo Baiano. Obrigada aí pela sua audiência. Para nossa meditação do dia de hoje, Hebreus 11, versículo 1, que diz: ora, a fé é o firme fundamento das coisas que se esperam e a prova das coisas que não se vê. Vamos juntos? Aqui tem glória toda hora.
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1: Começando ao som de Raquel Novaes, Rayana Crepaldi, Henrico Assunção, Minha Alma Tem Sede de Ti. Bom dia pra você.

0: 9:10, 9:10. Você ouviu Ludi? Te encontrei, ouvimos Raquel Novaes, começando o nosso CEADEB e você. 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Muito obrigada a você que já colabora, você que já contribui com este projeto que tem alcançado muitas vidas para Cristo. 9:12, daqui a pouquinho tem a tua participação. Vamos juntinhos nessa programação maravilhosa.
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Aí pra você o som da Midian Lima, reescreve a minha história. Ouvimos Israel Santos, Se Deus Puxar da Tomada, 10 horas 20 minutos, 10 e 20. Excelente dia pra você. Muito obrigada pela sua companhia, pela sua audiência. Deixar aqui um abraço especial pra turminha que tá aqui ligada conosco, participando através do nosso WhatsApp. Um abraço pro Genival em Cruz das Almas. Ele tá mandando aqui um alô pra irmã Raimunda e pra Lio na Pumba e todos os ouvintes da Vox. Deus abençoe Genival em Cruz das Almas. Muito obrigada pela audiência. Tá aí sempre ligado com a gente, Antonia. Bom dia de paz, viu, Dona Gal? Obrigada pela audiência. Lio da Pumba, tá ligadinha, diz que não perde um programa, que é bênção no lar. Muito obrigada, Lio, pela audiência. Pediu uma canção do Gerson Rufino. Já, já a gente toca também, atendendo a sua indicação musical, tá bom, minha querida? Quem mais aqui participando conosco? Anne Fera, no Encruzo, Governador Mangabeira. Tá mandando um abraço pra Valdice, Dona Roquelina e irmã Eloide do Rosário, missionária Eloide. Deus abençoe, um abraço pra Anne Fera no Encruzo, ligadinha aqui na programação Vox FM. Andrelina, Imapele, Simoicílio tá nos ouvindo, pediu a canção da Lauriette, Jesus Vai Voltar, ou a canção Vale a Pena Ser Fiel. Toco daqui a pouquinho, viu, Andrelina? Deus abençoe, um ótimo dia pra você. Já, já, tem aí as participações, então, continua ligado na Vox.

0: 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Ouvimos Gerson Rufino, Eu Só Quero Adorar. Tá na hora do clássico, a canção antiga que marcou época. Vamos relembrar. Hoje o clássico é com a Shirley Carvalhais e a canção Acima das Estrelas. Essa canção foi lançada originalmente em 1976 pela gravadora Rocha Eterna. Gravado em parceria com Wilson de Almeida, o disco vendeu mais de 150 mil cópias e marcou o início de uma das carreiras aí mais consagradas da música gospel brasileira. Vamos relembrar esse clássico? Shirley Carvalhais, Acima das Estrelas, canção do ano de 1976.
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Aí o som da Lauriette, vale a pena ser fiel, com certeza. São 9 horas e 38 minutos, desejo um ótimo dia para você que tá ali. Tem muita gente participando, Deus abençoe, excelente dia para você que tá nos dando uma carona, viajando. A turma do transporte alternativo, pois é, muitos motoristas ficam sintonizados na nossa Vox, pessoal que faz a linha aí. Cruza as Almas, Cachoeira, Deus abençoe, os motoristas de aplicativo.

0: aplicativos, taxistas. Muito obrigada pela carona. Bom trabalho, Deus abençoe. Deixa eu mandar um abraço aqui para a querida Rosa de São Miguel das Matas. Aí sempre ligadinha, acompanhando a nossa programação. Pediu aqui a canção de Daniel e Samuel, Pródigo Vai Voltar. Um abraço para você, querida. Deus abençoe. Ótimo dia. Flor do bairro Paraguai, aqui em Muritiba, tá ligada. Deus abençoe, viu, Flor? Obrigada pela sua participação.
1: Bom dia, Mônica. Bom dia, meu amor. Graças e paz. Deus abençoe. Amém, querida. Seu dia. Esse é um dia de bênção e de vitória para nós.
0: Amém.
1: Deus no comando de tudo. Estou assim parabenizando a filha da radialista, Mary Conceição de Gaguinho. Né? Que Deus abençoe. Chuva de bênção na vida dela. Maria Júlia, viu? Deus continue derramando bênção na vida dela, guardando, livrando, protegendo. Mandar um bom dia, participando para as irmãs aqui do Paraguai, as irmãs da Deus e Amor, a missionária Jana e para a Neide da família Carneiro também. Que Deus abençoe todos e todas. Coloca aquele louvor para Maria Júlia. Vigia, vigia, não deixa o azeite faltar. Se tu me pedir um pouquinho, desculpa, mas eu não vou dar.
0: Prontinho, minha querida, daqui a pouquinho eu toco. Vamos parabenizar Maria Júlia em Governador Mangabeira.
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0: Parabéns pra querida Maju, é filha da radialista Mary Conceição e do radialista Júlio César Gaguinho. Deus abençoe Maria Júlia, chuva de bênçãos, paz, saúde, alegrias. Deus abençoe a cada dia mais e mais, tá bom, minha querida? Abração pra Mary Gaguinho também. Sempre sintonizados aqui na programação Vox FM. Abraço para Flor no Paraguai, que está parabenizando ela. Daqui a pouquinho eu trago aqui a canção, tá bom, Flor? Deus abençoe você, minha querida. Bom dia.
3: Bom dia, Mônica. Como é que tá, minha
0: bom
3: filha?
0: Bom dia, minha querida. Foi. Tudo bem, graças a Deus.
3: Uma boa quinta-feira.
0: Amém.
3: Ô, Mônica, eu gostaria de ouvir aquele louvor. Gesso Rufino, só quero te adorar, oferecer aqui passiva. Que Deus te abençoe. Valmir Júnior, é bênção, minha filha.
0: É verdade.
3: O rádio aqui tá no 12.
0: Olha, Deus, que maravilha. Bom dia, minha querida Silvia de Conceição da Feira. Pois é, a programação Vox é bênção pura, né? Tá dizendo que gosta muito do programa do Valmir Júnior. Deus abençoe, viu, Valmir? Bom dia de paz pra você também.
4: Paz do Senhor, irmã Mônica Costa, aqui é Zumbido de Brejões. Se possível, passa aí um hino de Shirley Carvalhais, A Árvore da Cruz. Este hino ofereço para o pastor Jurandir, o pastor Kleber, aqui de Brejões, o irmão Gérgio e minha esposa Daniela, e todos os ouvintes da Rádio Vox, TFM 105.9. Que Deus abençoe a todos em nome de Jesus.
0: Amém. Deus abençoe Zenildo de Brejões.
5: Bom dia, Mônica. Paz
0: bom
5: do
0: dia,
5: Senhor.
0: Meu irmão,
5: estamos aqui
0: pai.
5: Nessa realização de Deus trabalhando. Como sempre, Mônica, estamos aqui com o rádio ligado na programação. Quero mandar a paz do Senhor Jesus para todos os amados irmãos que estão na escuta. Um alô para minha esposa Georgina, meus filhos Miguel e Miriam. Se for possível, minha irmã, passe um louvor para nós ouvirmos aí. E Renascer Freitas, esse carro, ofereço a todos de azeiros e a todos. Um dia abençoado e produtivo na presença do nosso Deus.
0: Amém. Deus abençoe Val, no bairro do Portão, em Governador Mangabeira.
6: Bom dia, Zé Mônica Costa.
0: Bom
6: Samuel
0: dia, Samuel.
6: Estou aqui do Nassau para o pastor Eliseu, irmã Karine e pastor Júnior.
0: Certo.
6: E estou pedindo a música Remanescente de Cailane Frau.
0: Eita glória. Deus abençoe, Girlane de Caporiçu.
7: Olá, Moniquinha. Paz do Senhor Jesus. Que Deus continue nos abençoando, nos dando força, nos dando graça, nos encorajando a cada dia mais, aumentando cada dia mais a nossa fé e o amor para com nossos irmãos. Mônica, se possível, gostaria que você passasse aquele hino da Harpa Cristã, Bíblia Sagrada. E para meditar nossa meditação, fica o Salmo 119, 11 e 12. Tá bom, meu amor? Paz do Senhor Jesus para todos. Tchau.
0: Querida, Deus abençoe irmã Dorinha
8: e
0: São Félix.
8: Bom dia, parceiro, Mônica.
0: Bom dia, meu irmão.
8: E para o Senhor, para todos os ouvintes da Rádio Vox. Mônica, quero ouvir o louvor de Renascer Preso e Mil Grau. E ofereço para você e para todos, Mônica, da
0: obrigada,
8: rádio.
0: Obrigada, meu irmão.
8: Eita glória. Carimba que é top, Mônica.
0: Carimbando.
8: E deixo para meditação, Salmo 46, 10, que diz: aquietai-vos e saber que eu sou Deus. Glória a Deus, aleluia.
0: Amém. Deus abençoe a Delmo aí na capital baiana.
9: A paz do Senhor, irmã Mônica. A paz dos meus irmãos, minhas irmãs. Deus continue nos abençoando.
0: Amém.
9: Deixa para nossa meditação aqui, meus irmãos, no livro de Salmo, capítulo 27, versículo 6, que diz assim: assim venção, com gritos de alegria, oferecerei sacrifício no seu templo e cantarei louvar.

0: A Deus, o Senhor. Amém. Segurança só em Jesus, meu irmão. Ele é nosso refúgio e fortaleza. Seguro bem, né? Presente. Ele continua conosco. Toca pra mim, por favor, Moniquinha. O vendaval chegou, derrubando tudo.
1: Aí o som de Eliane Fernandes, é tempo de cantar.

0: Fernandes, é tempo de cantar. E agora vamos dar aquela pausa para o intervalo. Daqui a pouquinho a gente volta trazendo muito mais para você, tá bom? Continua ligadinho com a gente.
1: Hora certa.
0: Vox FM 9:54.
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0: já estamos de volta aqui pela Vox FM 105.9, a Rádio do Bem. Deixa eu te fazer aqui um convite especial. Olha, vai acontecer nos dias 16 a 18 de julho, às 7 da noite, 84 anos da Assembleia de Deus em Camaçari. Pois é, uma grande festa aí, do dia 16 a 18 de julho, com o tema Liderando Segundo a Ordem do Senhor, Josué, capítulo 1, versículo 9. Presenças confirmadas: pastor presidente Valdomiro Pereira, pastor Cleudson Carlos, pastor Joel Tamarindo, pastor Márcio Braga, pastor Wesley Anuri, pastor Messias Santos, pastor Elienay Cabral e presbítero Brendo Oliveira. Vai ser uma bênção, viu? 84 anos da Assembleia de Deus de Camaçari, que fica aí na rua 28 de setembro, número 413, na cidade de Camaçari. Participe e traga sua família. Vai ser uma bênção, viu? Do dia 16 ao dia 18 de julho. Vai acontecer sempre aí às 7 da noite. E eu tenho outro convite especial também para te fazer. Olha, comemoração do Jubileu de Prata, do Culto das Causas Impossíveis, do dia 11 a 14 de julho, na Assembleia de Deus Castro Alves. Vai ser uma bênção com o tema Alegremos-nos, porque grandes coisas o Senhor tem feito no meio de nós. Salmo 126, verso 3. A Assembleia de Deus em Castro Alves fica aí na rua Doutor Oswaldo Campos, próximo ao Lira Tênis Clube. Pastor presidente, pastor Edilson Marcos. Vai ser uma bênção, vai estar lá o preletor Ezequiel Pinto, preletor pastor Otávio, preletor também pastor Jefferson. E vai ser uma bênção, viu? Muitos convidados aí. Deus tem uma palavra para o seu coração. Vai estar lá Albert Silva, Sara Lefundes, Enoque Bispo, Micael Mendes, Rodrigo Silva, Felipe Brito, né? Cadija Oliveira, todos aí nessa comemoração maravilhosa do Jubileu de Prata do Culto das Causas Impossíveis, de 11 a 14 de julho, na Assembleia de Deus em Castro Alves. Venha participar conosco. 10 horas, 3 minutinhos, vamos dando sequências às indicações. Jessé Alcântara e Sara Evelyn Vigia.
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0: Tá aí o som da Kailane Fauches, Remanescentes, 10 horas e 12 minutos, 10 e 12. Aqui tem glória toda hora.
1: Bom dia!
0: Coisa boa, desejar aquele bom dia pra você. Vamos juntinhos até as 11. E chegando por aqui as participações.
2: Bom dia, Pai do Senhor, querida mãe.
0: Bom dia, meu irmão.
2: Fala, Carlinhos, Moritiba. Venho aqui pedir o louvor, Se Não Fosse Deus. E dedico esse louvor a todos os irmãos em Cristo Jesus.
0: Deus abençoe aí a querida Karine, aqui em Buritiba, sempre ligada. Um ótimo dia para você, minha irmã.
3: Paz do Senhor, irmã Mônica, tudo
0: paz
3: bem?
0: Paz do Senhor, meu irmão, tudo bem? Graças a Deus.
3: Estou aqui ligado na Vox, no trabalho, para mandar alô para todos os ouvintes da Vox, para você, que é uma bênção de Deus com essa programação.
0: Obrigada, meu irmão, Deus abençoe.
3: Quero mandar alô para minha esposa Alice, para minha filha Alice, para o presbítero Israel Bispo, para o presbítero Paulo Roberto, na cidade de Castro Alves, pastor Zé Brito, lá no Sítio do Meio, pastor Edil, na cidade de Castro Alves, diácono Antônio Nery, Ramundo Nery Ademara, na cidade de Castro Alves. As irmãs do Circo de Oração e na Igreja Batista Nova Canaã, na cidade de Itapeaçu. A irmã Maria, na zona rural de Macaúbas. Deus te abençoe, irmã Mônica, carimbando.
0: Com certeza. Deus abençoe. Ótimo dia aí para o irmão Messias, em Castro Alves, sempre acompanhando a programação Vox.
4: Bom dia, irmã Mônica, paz do Senhor.
0: Bom dia, meu irmão.
4: Chegando nessa manhã, Manuel do Táxi, abraçando o velho Desconto, Gegel da Meiudinha, Baiaco, José Vista do Crepe, Paulinho Pintor, Lázaro, Israel Bispo, Alves Santos, todos de azer. Gostaria de ouvir. Bate, bate, coração de Chile Tavares. Abraço, Gisele.
0: Um abraço aí pro Manuel do Táxi, sempre na sintonia.
5: A paz do Senhor, irmã Mônica Costa.
0: Paz,
5: meu irmão. Senhor, todos os ouvintes da Vox FM, Vox no Lar. Bênção no ar. É, eu quero mandar um alô com a paz do Senhor para todos os irmãos da Assembleia de Deus. Ciadeb, depois de 5 anos, irmã Mônica, eu estou de volta a Ciadeb, depois de 5 anos. Louvado seja o nome do nosso Senhor e Salvador Jesus Cristo, aqui com o pastor Emílio, aqui em São Felipe. Um abraço para todos.
0: Um abraço, meu irmão. Deus abençoe. Ótimo dia, Balbino, em São Felipe, na sintonia da programação Vox. Cícero, de Conceição da Feira, tá ligado.
6: A paz, seu irmão Mônica, que é irmão
0: Cícero,
6: de Conceição da Feira, meu irmão. Que Deus lhe abençoe e dê um bom dia para a senhora e a sua família. O irmão, gostaria que a senhora passasse um louvor para mim de J. Neto é Bonita, oferecendo para minha esposa Maria, para minhas filhos, meu neto, o meu genro, minha nora, para toda a igreja do Senhor na face dessa terra, minha irmã, para aqueles todos que estão ouvindo este programa neste dia de hoje, para que sirva de edificação para nossas vidas, minha irmã. É isso que eu peço a senhora, em nome de Jesus, neste dia de hoje, que a senhora puder abençoar o meu dia.
0: Deus abençoe Cícero, em Conceição da Feira, ligado com a gente. Bom dia de paz para a querida Lio do Churrasquinho. Também tá ligadinha em Conceição da Feira, né, Lio? Deus abençoe, querida. Ótimo dia para você.
7: Bom dia, Mônica. Paz do Senhor,
0: Mônica. Bom dia, querida. Mônica. Paz.
7: Se for possível. Toca aí uma música de Gelson Rufino, qualquer uma dele. Ofereça os irmãos, né, da Igreja Batista do Gravatá de Baixo, a todos os irmãos. Amém, Mônica? E a todos os ouvintes da Rádio Vox.
0: Deus abençoe, Dedé, em Gravatá de Cima, tá ligadinha conosco. Um abraço especial ao pessoal de Gravatá de Cima, sempre participando aqui da programação Vox. Quem mais aqui ouvindo a gente? Vamos lá.
8: Bom dia, Mônica. Bom dia a todos da Rádio Vox, todos os ouvintes. Deus abençoe a vida, os caminhos de vocês.
0: Amém.
8: Todos da região do Vale de Aquiriçá, toda a região aí, do Recôncavo Baiano. Deus abençoe a todas as igrejas, todos os irmãos em Cristo e os não em Cristo também, que é Marcelo da Banda Romano 5. Deus abençoe a todos.
0: Deus abençoe, Marcelo, em Salvador, pessoal da Banda Romano 5. Bom dia de paz para vocês. Obrigada pela audiência. Deixando um abraço à turma
8: Senhor,
0: de Conceição do Almeida. Paz,
8: Deus,
0: meu irmão.
8: Deus abençoe seu dia com graça e paz.
0: Amém.
8: Nosso Senhor Jesus Cristo. Já estou aqui te escutando.
0: Obrigada, viu?
8: E-mails para barreiras, coisas. Mas eu tô aqui, não deixo de escutar você.
0: Obrigada, meu irmão. Deus te abençoe.
8: Bonito,
0: bom dia
8: a gente
0: paz.
8: Ao trono da graça. Mônica, eu gostaria que você pedisse exército de oração. Que orasse pela minha sobrinha. Viu? Que
0: orasse pela minha sobrinha. Pronto, meu irmão. Deus abençoe a tua sobrinha com saúde, viu?
8: Enferma.
0: Deus abençoe com saúde.
8: Pediu exército de oração que ore por ela.
0: Pronto, é só colocar depois o nome dela aqui, tá bom?
8: É a igreja que ora no mundo todo, é a Assembleia de Deus.
0: Louvado seja Deus. Um abraço pro Deus Davi.
8: Deus abençoe o dia, amada.
0: Em Conceição do Almeida, ligado com a gente.
1: A paz do Senhor Jesus, irmã Mônica. Paz. Está falando aqui a irmã Valdete.
0: Oi, Valdete.
1: Aqui de Santa Quitéria. Irmã Mônica, se possível, eu gostaria de ouvir o louvor de Canção e Louvor a Ti, os Teus e o que Tu tem.
0: Olha
1: amém?
0: Aí.
1: Que o Senhor Jesus possa estar nos guardando, nos protegendo. Que Jesus, amém?
0: Amém, minha irmã. Deus te abençoe. Ótimo dia para Valdete aí em Feira de Santana. Sempre ligada aqui também na programação Vox FM. Daqui a pouquinho eu trago mais participações. Agora 10h17.

0: 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Maravilha, bom demais estarmos juntos. Um abraço especial para você do outro lado. Vamos trazer as nossas dicas de saúde, né? Você que fica sempre aguardando o momento do nosso quadro. Então, faz o seguinte, chega para pertinho do rádio e vamos lá, vamos conferir as nossas dicas de hoje.
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0: Vamos lá para as nossas dicas de saúde. Agora as 10

0: 6 horas e mais 29 minutos, 10h29. Vamos então para as nossas dicas de hoje. Hoje eu vou falar para você sobre os benefícios do atum. O atum é um peixe que tem muitos benefícios para a saúde, como ajudar a prevenir doenças cardíacas, ganhar massa muscular, evitar anemia, além de manter a saúde da pele, dos ossos e olhos. Esses benefícios eles são possíveis porque o atum é rico em vitaminas, minerais e gorduras saudáveis, como vitamina D, vitamina B12, proteínas, ômega 3, selênio e fósforo. O atum ele pode ser consumido de diversas formas, ele é super versátil e ajuda a prevenir doenças cardíacas, promove ganho de massa muscular, evita anemia, mantém a saúde dos neurônios porque é rico em vitamina B12, preserva também a saúde da tireoide, você sabia? Ele é rico em selênio, o selênio ajuda a manter a saúde da tireoide ao transformar os hormônios tireoidianos T4 em T3, regulando a sua concentração no organismo. Evita a osteoporose porque é rico em vitamina D e fósforo, fortalece o sistema imunológico, mantém a saúde da pele, tem ômega 3, gordura saudável, que auxilia aí nesse processo. Evita problema nos olhos, né? Como olhos secos, degeneração macular. Tem ômega 3, gordura saudável que previne inflamações e estimula a produção de lágrimas, mantendo a lubrificação ocular. Diminui o risco de câncer e muito mais, viu? São os principais benefícios do atum para a nossa saúde. Tá aí então as nossas dicas de hoje. Nosso quadro está no ar sempre no mesmo horário, às 10h30, aqui na programação Vox.
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0: 10h31.

0: o nosso Deus é grande e não existe outro igual. Conferindo para você 10h41, vamos trazer aqui as participações. Aqui tem glória toda hora.
1: Bom dia!
0: Muito bom dia para você, obrigada pela companhia. Deixa aqui um abraço à irmã Nilzete em Cruz das Almas, que está sempre ligadinha. Deixa aí para a meditação dos irmãos o Salmo 21. Deus abençoe, ótimo dia para a irmã Nilzete em Cruz das Almas, essa meditação para os irmãos. Um abraço para a querida Nilzete, um abraço para Carmen Aratu, tá sempre ligada na programação Vox, está em cima auxílio, né, Carmen? Um abração para você, minha querida, ótimo dia. Quem mais acompanha a programação Val em Santo Estevão?
2: O menino nos nasceu e o menino se morreu e o principado estava sobre seus ombros. O seu nome será Maravilhoso, Conselheiro, Deus Forte, Pai da Eternidade, é Príncipe da Paz. Livro do Prof. Messiânico, Isaías, capítulo de número 9, verso de número 6, a paz do Senhor, irmã Mônica. Deus abençoe toda a programação da Rádio Vox. Gostaria de pedir um louvor que tem por título Vai Passar com Gerson Rufino. Gostaria de oferecer Marinava, minha esposa, Kézia, minha filha, Gilberto, meu cunhado, em Feira de Santana e todos que estão na escuta aqui em Santos TV. Deus abençoe e fica na paz do Eterno.
0: Amém. Deus abençoe Val em Santo Estevão. Deus abençoe Dineia em Cruz das Almas. Foi a Dineia que pediu esse louvor, meu Deus é grande. Obrigada pela participação, Dineia. Deus abençoe. Excelente dia para você. É a turminha participando aqui conosco.
3: Bom dia, Mônica Costa. Pai,
0: bom dia, querida. Paz.
3: Nessa manhã, eu gostaria de pedir o louvor de Shirley Carvalhais. Fala, conta para Jesus. E queria dedicar esse louvor para todos os irmãos aqui na Igreja Batista em Capoeira do Sul. E dedicar também esse louvor em especial à irmã Antonieta da Boa Vista, de Belém.
0: Deus abençoe, Jussiara em Capoeira do Sul, Antonieta em Belém, sempre na sintonia. Bom dia de paz ao Florisvaldo em São Felipe, sempre ligadinho, mandando para os irmãos da Assembleia de Deus em São Felipe, pediu aqui um louvor, oferecendo para todos os ouvintes. Muito obrigada pela audiência, Deus abençoe Florisvaldo. Se não der tempo aqui, a gente vai ficar devendo louvor para amanhã, né? Muitas participações, muita gente interagindo aqui através do nosso WhatsApp. Quem mais aqui ouvindo a gente? Jussara, tá em Cruz das Almas, tá ligadinha, mandando abraço pra mãe dela, Teodória, pra mãe Teodória, para as irmãs Mari e Ivete na UFRB, que estão ligadas, e ela é de

0: música, todos os louvores tocados no programa, especialmente para elas. Beijo grande para Jussara, Teodória, Mari e Ivete. Bom dia de paz para vocês. Obrigada pela audiência. Binho do táxi, tá em Feira de Santana, tá ligado, né, Binho? Nos dando uma carona. São os taxistas, né, que estão trabalhando, viajando e levando o nosso som. Deus abençoe, Binho. Bom dia de paz pra você, bom trabalho, boa viagem, meu irmão.
1: Paz do Senhor, minha amada Mônica Costa.
0: Paz do Senhor, meu irmão.
1: Obrigado na Vox, FM 105.9 Rádio, o bem programa Cedebe você. Eu quero tempo tá maravilhoso, tempo ensolarado na cidade do Conde. Quero abraçar essa oportunidade, minha mamãe Dalva no Madruga, meu irmão Dilton Dantas, irmã Jeane, Fátima Estou e Bojeco, nosso irmão Jailton, Zé Balbino, nossa irmã Carmelita e São Gonçalo dos Campos, nossa irmã Celinha São Bento, Zé do Sessor Teiro Alto, Velho dos Contos, lá do Táxi, Baiaco, nosso irmão Zé Vicente, toda a nossa soberania, o dia passou, o povo de Deus, Deus é bom todo tempo, glória.
0: Com certeza.
1: Carimbando e dando glória.
0: Carimbando e dando glória. Deus abençoe. Presbítero Adalto Dantas em São Francisco do Conde. Bom dia de paz para o Lula Pintor. Tá sempre ligadinho conosco. Deus abençoe, viu, Lula? Obrigado pela audiência. Bom dia de paz. Muita gente ligadinha aqui, participando, mandando alô. Isso é maravilhoso, né? Agora é 10h45. Tá na hora do nosso hino da Harpa Cristã. Mas é com indicação musical, né? Deixa eu trazer aqui a participação de quem indicou o hino de hoje.
2: A paz do Senhor, Mônica. Bom dia, bom dia.
0: Bom dia, querida.
2: Bom dia. Como você tá?
0: Mandei uma tudo bem, graças a Deus.
2: Minha esposa Maria Helena. Pra Pureira de São Félix. Pra Lia em Piripiri. Pra Mara de... E seu Manuel do Táxi, que Deus abençoe sim. Nosso dia. Se possível for, toca aí o número 3. Oferecendo a todos que estiverem na escuta. Bom dia!
0: Bom dia, minha querida! Deus abençoe. A Rosa aí da Maria Preta indicou o hino da harpa de hoje, que é o hino de número 3, Plena Paz.
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0: Ai, o som da Shirley Carvalhais, Gerson Rufino vai passar. Linda canção, foi indicação musical atendida aqui no nosso programa. Deixa eu mandar um abraço para a querida Detinha Cruz das Almas, está lavando roupas e ouvindo a gente, né, Detinha? Deus abençoe, aproveitando aí o sol. Um abraço para você, querida, obrigada pela audiência. Muito obrigada a você que participou, que interagiu, você que não participou, mas esteve nos ouvindo. Excelente dia para você, bom dia de paz. Continua na sintonia da Vox em o programa O Pastor Responde com o Pastor Márcio Braga. Volta amanhã às 9 da manhã, se Deus permitir, em mais uma edição do nosso CEADEB e você.
1: Hora certa.
0: Vox FM 10h55.
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0: Alô, gente, bom dia pra você que tá aí ouvindo a Vox FM. Um prazer imenso por aqui, Bobinho Júnior. Já já tem o pastor Márcio Braga com lições bíblicas aí, uma palavra de Deus pra sua vida, trazendo aí uma palavra de esperança, novas palavras pra você que tá aí, né, ouvindo a Vox FM, a rádio do bem, né? E aí já chega o pastor trazendo um prêmio pra mim, presente, né? Coisa boa. Meu pastor querido, que muito amo. Rapaz, vi uma palavra assim, pastor, sabe? Assim na cabeça, assim, tal. Sobre escapatória. Olha aí. Seus profetas, ouvireis os meus profetas e prosperareis. Quer prosperar? A partir de agora, pastor Márcio Braga, ou pastor responde. Bom dia, meu pastor.
1: Bom dia, nobre Valmir. Bom dia a todos os nossos queridos ouvintes. Estamos de volta no programa que mais cresce nas rádios net, programa O Pastor Responde, programa que vai ao ar de segunda a sexta, nesse mesmo top canal, e você é o nosso convidado para estar conosco aqui, mais uma vez, ouvindo a palavra de Deus e aprendendo, graças a Deus, porque nós estamos a cada dia mais e mais próximos de você. Então você que está aqui agora pode nos acompanhar através da plataforma, também do TikTok, onde nós estamos fazendo aqui a nossa live de hoje. Nós fizemos essa semana no Instagram e hoje estamos falando pelo TikTok. Você é muito bem-vindo, seja bem-vindo a esta programação. Quero mandar um abraço para todos os nossos irmãos aí na linda cidade de Jacobina, onde está a Jaraguá FM. E tem como diretor o nosso nobre companheiro, pastor Jairo Ribeiro. Ao pastor e querido irmão e amigo, pastor Cláudio Miro Pereira, que é o pastor das Assembleias de Deus nessa cidade. Um abraço também para o povo aí de Muritiba, na pessoa da nossa irmã Mônica Costa, que faz aí um lindo programa, CEADEB e você. E a todos os demais companheiros dessa linda programação, você aqui, como diz Daniel e Samuel, você é especial. Quem te veio, rapaz, é muito forte, né? Quem te deu a vida nunca fez algo tão especial como você. Então, Deus abençoe sua vida. Mandar um abraço para o nosso líder, pastor Valdomiro Pereira. Esse programa é o programa O Pastor Responde, que vai ao ar de segunda a sexta. E tem reprise aos sábados e domingos, sempre trazendo palavra de Deus, respostas de Deus para o seu coração. E você, que porventura pode estar conosco aqui através da programação, quer seja pela 105.9 FM, quer seja pela plataforma aqui com o pastor Márcio Braga, por favor, compartilhe, divulgue, anuncie, porque muitas pessoas precisam ouvir a palavra de Deus, uma palavra transformadora, uma palavra que liberta, uma palavra que transforma, uma palavra que dá vida, isso mesmo, e vida com abundância. Mandar um abraço para todos os nossos irmãos aí na linda cidade de Arembepe, região de Camaçari, onde estamos pastoreando essa linda cidade. Mandar um abraço para os irmãos que estão entrando conosco aqui, participando, já estando nessa programação, o Gessé Barreto, Deus abençoe a sua vida aí, ao Dirceu, ao Josué, ao Ayrton. Olha, vocês são muito importantes e eu vou lhe pedir que você não só compartilhe, mas você comente, você divulgue, você dê aí o seu feedback, ok? Muito bem, essa palavra que você pode dar, pode servir para alguém que pode estar também precisando no meio de uma batalha, de uma luta, e com a sua palavra, com a sua opinião, isso pode mudar. Então faça isso, por favor, compartilhe com outras pessoas, compartilhe com outros irmãos e faça chegar para a quantidade de pessoas que você puder, tá bom? O TikTok também é uma plataforma de comunicação, onde você pode levar a palavra de Deus também, né? Como diz a missionária Keren Gaspar, faça da sua rede social um púlpito, faça do seu WhatsApp um púlpito, faça do seu Instagram um púlpito, faça do seu TikTok um púlpito, do seu YouTube um púlpito, do Facebook um púlpito. Por que um púlpito? Porque aonde você estiver, em uma dessas plataformas, você pode falar de Jesus, você deve falar de Jesus, tá? E quando você fala de Jesus e alguém ouve e crê, essa vida pode ser transformada, essa pessoa pode ser mudada, e eu tenho certeza que você tem o prazer de ver vidas transformadas. Um abraço ao nosso irmão Victor. Victor, Deus abençoe sua vida, Deus abençoe sua casa, compartilhe essa programação de hoje. Hoje eu tenho uma mensagem para você aqui, muito interessante e de grande importância, de grande valia para o seu coração. Eu vou falar hoje sobre um dos salmos mais lidos na Bíblia Sagrada, depois do Salmo 23. Pastor Márcio, qual é o salmo mais lido na Bíblia depois do Salmo 23? Na minha perspectiva, é o Salmo de número 91, né? Salmo de número 91, que é muito utilizado em batalhas espirituais, é muito utilizado para orações de guerra, é muito utilizado para declarações proféticas. E você que está me ouvindo agora pode já pegar a sua Bíblia de número 91. Esse salmo foi o primeiro salmo, ou um dos primeiros salmos, que eu

ainda quando criança, decorei, né? O Salmo 23, a gente decorou, claro que a gente decorou. Só que era um salmo mais, vamos assim dizer, um salmo mais pacífico, né? Um salmo mais moderado. Mas quando a gente lê o Salmo 91, a gente já lê o Salmo 91 assim, entendendo que a gente está em batalha, né? Entendendo que a gente está em um processo onde necessitamos estar abrigados em Deus, porque nós temos muitas batalhas, né? Muitas batalhas. Pessoas querendo nos intimidar, questões espirituais. E aí o Salmo de número 91, ele começa assim: aquele que habita no esconderijo do Altíssimo, à sombra do Onipotente, ele descansa. Então é importante que você entenda: Deus vai lhe guardar? Vai. Deus vai lhe proteger? Vai. Deus vai lhe ajudar em todas as suas necessidades? Vai. Mas você tem que habitar, tá? Habitar debaixo da sombra do Onipotente. Você tem que estar no alto refúgio, no alto retiro. Muitas pessoas passam na igreja, mas não habitam. Passam no culto, mas não habitam. Passam na congregação, mas não habitam. Mas aqui não, aqui está dizendo que você precisa habitar, tá? Precisa habitar, precisa estar presente, tá certo? Se você entender isso, se você compreender isso, você jamais vai ficar desamparado, beleza? Por quê? Porque o Deus que te trouxe aqui, ele dando essa oportunidade de estar conosco, com certeza tem toda a intenção de te abençoar, ok? Um abraço aqui para o Goldinho ele diz aqui para nós: Pai do Senhor, pastor Márcio Braga, peço oração pela minha vida, sou a irmã Selvilândia, é de Picos, Piauí, ela que tem aqui com o sobrenome Goldin. Tá bom, irmã? Estaremos orando pela sua vida. Queira Deus e permita, no final do trabalho, dessa programação maravilhosa, estaremos aqui orando pela sua vida. E você, minha irmã, e você, meu irmão que entrou aí, compartilhe, mande esse link para o grupo de família, grupo da igreja, porque com certeza essas pessoas vão querer ouvir essa mensagem. O Salmo 91 não é um salmo para você abrir a Bíblia nele, no capítulo que leva ali, né, a sua diretriz, e você achar que porque está aberto, ele vai guardar a sua casa. Não é bem assim, tá bom? Olha, um abraço aqui também para Julimar, né? Acho que é o Julimar, ou é Julimar ou Jucimar. Pai do Senhor, ligado aqui em coração de Maria, tá bom, muito bom. Um abraço aí para o povo de Coração de Maria, bom ter vocês conosco. Também para o Jorge, Deus abençoe o Jorge, Deus abençoe também aqui. Quem mais? Quem mais? Muita gente aparecendo aqui conosco e é importante isso mesmo. É o Landerson, Deus abençoe o Landerson Souza, Janderson, muito bem, seja bem-vindo também à nossa programação. Então, o Salmo 91 é um salmo que não é para você estar abrindo a Bíblia no Salmo 91, botar ele dali de casa com a página do capítulo aberto e você achar que vai ser um cão de guarda, que vai guardar a sua casa só porque a Bíblia está aberta. Não, não é por aí. A Bíblia, ela tem que ser lida, ela tem que ser crida e ela tem que ser guardada, né? Leia para ser sábio, creia para ser salvo. Creia para ser salvo e guarde-a para ser arrebatado, né? Muito bem. Então você está me ouvindo aqui agora, e esse programa ele tem essa versatilidade bíblica, né? Nós falamos de muitos assuntos e o assunto de hoje é aquele que habita nos esconderijos do Altíssimo, à sombra do Onipotente o descansará. Direi do Senhor, ele é meu Deus, o meu refúgio e a minha fortaleza, e nele confiarei. Como é que eu não confio em um Deus que é meu refúgio, minha fortaleza e é meu Deus? Tem que confiar, gente. Tem que confiar, não há nem possibilidade de dizer que não vai confiar, né? Confiar em Deus, né, não deveria ser uma opção. Deveria ser a única fórmula de salvação, né? Ah, pastor, tem outra forma de salvação? Ah, na cabeça de muitas pessoas há, né? Biblicamente não tem, só por meio de Jesus Cristo.

0: Então, você que está aí agora, ligadinho, ligadinha, você acredita na proteção de Deus com base naquilo que está escrito no Salmo de número 91? Eu quero ouvir a sua opinião. Você acredita na proteção de Deus com base no Salmo 91? É? Eu quero ouvir a sua opinião. Porque muita gente acha, alguns versículos da Bíblia, que eles não são literais, né? Que eles são alegóricos, que eles são uma cortina de fumaça, que não sei o quê, que não sei o quê. Eu acho que se a Bíblia diz que a cor é preta, é preta. Se diz que é branca, é branca. Se diz que é cinza, é cinza. Deus não concorda e não gosta de nada sobre o muro, porque indica a ideia de dúvida. E quando a pessoa indica a ideia de dúvida, ela está dizendo que ela não quer crer ou ela não crê, tá? Mas, independente disso, essa pessoa pode nos acompanhar, essa pessoa pode entrar na rede social aí agora e nos procurar. Por quê? Porque aqui é uma live aberta, tá certo? Não é uma live fechada. Ah, pastor, por que você não faz uma live fechada? Porque, às vezes, você faz uma live fechada, mas o seu ambiente de trabalho é barulhento. E aí vai atrapalhar a gravação. Às vezes você não faz um ambiente fechado, porque Deus pode querer lhe dar uma mensagem específica, diferenciada para a pessoa, e a pessoa, não estando no ambiente, acaba não ouvindo, e porque não ouviu, acaba não tendo uma boa receptividade, tá certo? Então, tenha certeza que, na hora certa, no momento certo, nós estaremos presentes aí para glorificar a Deus. Então, nós estamos aqui no programa O Pastor Responde, programa que vai ao ar de segunda a sexta, que tem aí a sua reprogramação, ou a sua reprise das programações, nos domingos, sábados e feriados, tá certo? Então, você não pode deixar de querer absorver, na linguagem popular, esse extra. Né? Mas muito bem, aquele que habita nos esconderijos do Altíssimo, a sombra do Onipotente descansará. Gente, você precisa descansar. Entendeu? Você tem que descansar no Senhor. Ora, se o problema tem solução, você descansa. Se o problema não tem solução, você descansa. Porque se tem solução, é só uma questão de tempo, vai solucionar. Se não tem solução, é uma questão de você sair de baixo. Não tem solução, você vai fazer o quê? É? Então tem situações e situações. Tem situação que Deus quer ser glorificado resolvendo. E tem situações que Deus vai ser glorificado por não ter resolvido. Muitas pessoas deveriam estar dando glória a Deus por ter apresentado a Deus o seu carro, o seu negócio, a sua finança, e Deus ter honrado e permitido que ele ou ela que está me ouvindo agora viesse a ser abençoado pelo Senhor. Muito bem, muito bem, muito bem. Você está aqui ouvindo o programa O Pastor Responde, programa que vai ao ar de segunda a sexta neste mesmo top canal e que tem como âncora nosso líder maior, pastor Valdomiro Pereira. E aí eu estou aqui trazendo algumas revelações, irmão Alessandro Manassés. Ele diz aqui, Deus abençoe essa rádio. Obrigado, meu irmão. E aí ele diz assim, ó, porque ele te livrará, já começa com livramento, né? Do laço do passarinheiros. E outra coisa, o laço é um só, mas os passarinheiros são vários. Está no texto. Ele te livrará do laço dos passarinheiros. Então, às vezes você está enfrentando uma batalha e quando você vence, você se alegra, é claro, mas você acaba achando que é só aquela e de repente aparece outra maior ou semelhante àquela e você baixou a guarda, né? Então você não pode baixar a guarda, você não pode desanimar, você não pode se abater, você não pode duvidar, você não pode ter incredulidade em seu coração. Chova ou faça sol, eu creio. Chova ou faça sol, eu acredito. De certo ou não deu, eu acredito. Meu presidente quem é? Eu acredito em mudança. Então nós precisamos estarmos muito ligados, muito conectados, porque nós estamos numa batalha muito grande e eu quero vencer. Quem aqui nessa manhã, ouvindo esta rádio, ouvindo essa live, poderia botar aí, eu vou vencer, tá? Coloque aí agora, eu vou vencer, eu vou vencer. E por que é que você vai vencer? Porque Deus, ele é aquele que a Bíblia diz que engrandece as vitórias do seu rei. Deus é aquele que engrandece as vitórias do seu rei. O rei já está tendo vitória, mas o seu vem e engrandece. E quando você aceita o desafio, como eu aceitei, tantos outros, de servir a Jesus, o início geralmente é muito complicado, muito estreito, muitas dívidas, muitos negócios a tratar, mas o caminho que foi estabelecido, criado, monitorado por nós é o do que diz respeito à parte que lhe cabe para que você possa fazer. Então, nós precisamos ter essa consciência de que no mundo espiritual existe aí a parte que cabe a você, que é vigiar, que é estar ligado, e a parte que cabe a Deus. Nessa parte que cabe a Deus, eu estou dizendo a você que Deus, ele vai, não é? Sempre agir ao seu favor quando você também fizer a sua parte. O Júnior, ele diz assim: Paz, querido, ainda lembra de Oeiras, no Piauí? Com certeza, cidade de Oeiras, cidade muito abençoada, uns casais abençoados por ali, e estamos aqui, viu? Estamos aqui dando glória. Deus abençoe o povo de Oeiras, o pastor de Oeiras, os irmãos aí de Picos, Piauí, que é bem pertinho. Salvo engano, a cidade de Oeiras foi a primeira cidade do Piauí, é isso mesmo? Descobre para nós aí e manda um abraço. Beleza? Então, nós que estamos nesta programação de hoje, estamos aqui dispostos a dizer isso a você. Você pode vencer e você vai vencer. Olha, o Júnior está confirmando aqui que Oeiras é a primeira capital realmente do Piauí, tá certo? Então, valeu, Júnior. Informação privilegiada em plena Rádio Vox. Então, ele tiver do laço dos passarinheiros. Ah, mas eu não fiz nada. Fez. Se você sabia do laço e não advertiu, você coopera com o laço. Ah, mas eu não toquei nada, tá? Você não tocou em nada, mas você ajudou na compra da corda, né? E aí eu preciso lhe dizer, não se envolva com quem quer mexer com crente, não. Mesmo que você seja crente e você esteja chateado com alguém, chateado com alguma coisa lhe tirou a paz, alguma coisa lhe perturbou, chateado, mas faça a sua parte. Peça a Deus perdão, peça a Deus misericórdia, peça a Deus para que ele entre com providência, porque aqui você tem o suporte da palavra, você tem o suporte da oração, mas você tem o suporte do sobrenatural, tá bem? Aqui temos, tomamos coça. Jesus ainda gosta, é verdade. Ó, é importante lembrar que a Bíblia, ela nos ensina que a criança precisa. Eita!
1: Bem-vinda, obrigado pelo carinho.
0: Aqui entrou uma senhorinha abençoada, Valmir.
1: Não sei o que está acontecendo com esse povo, não sei.
0: Deus abençoe sua vida, Deus abençoe sua casa, Deus abençoe você, ok? Então você que está aí nos ouvindo, saiba que cada vez, cada momento, cada instante que você participa, que você vem conosco aqui, é para você aprender e aprender sobre a Bíblia. E hoje aqui nós estamos falando exatamente sobre o Salmo 91. Quantos irmãos fazem campanhas com o Salmo 91? Eu mesmo faço campanha com o Salmo 91 lá na sede. Como é assim, pastor? Todo culto de quinta-feira, que é o culto que a gente chama culto da vitória, a gente chama de culto da batalha, da sobrenatural, culto da bênção. Tem gente até que não gosta que bote nome de culto, né? Tudo bem, tudo bem. Não tira a espiritualidade do culto, não desmerece Deus, não é um pecado, é só o nome que foi dado, né? Ah, mas a Assembleia de Deus, ela não tem esse costume. Verdade, a maior parte das Assembleias de Deus não fazem, mas a boa parte hoje faz, né? E aí o que é importante é o que se faz num culto como esse, né? O que é que se faz? Eu acho que o que se faz é o mais importante, né? Eu tenho o costume de dizer o seguinte: tem coisa que é lícita e não convém fazer, e tem coisa que é lícita e convém fazer. Eu acho que nesse caso, um culto com nome, ó, culto de Santa Ceia, foi dado o nome. Lá no Velho Testamento tinha culto dos tabernáculos, foi dado o nome. É, culto da colheita, ou celebração, né, do dia de Pentecostes. Tá? Então, dar um nome é uma coisa assim, muito, muito prática. Tá? O que você precisa é saber o que é que se faz nesse culto. E aí o texto aqui diz para nós. E aí eu queria que você entendesse que neste texto do Salmo 91 existe vários inimigos. Vários inimigos espirituais. Laço do passarinheiro, peste perniciosa, seta que voa de dia, espanto noturno, tá? Aí vem aqui, calcarás aos pés do filho do leão e a serpente. Tudo isso aqui, ainda tem 1.000 cairão ao teu lado, 10.000 à tua direita. Tudo isso aqui fala sobre o mundo espiritual. É. Às vezes você está andando no meio da rua, no horário de meio-dia, e pode estar passando por ali a às vezes você pode estar na rua à noite e, de repente, pode estar ali próximo de você ou de alguém, um espanto noturno. Né? Às vezes alguém está em casa e aí o mal tenta lhe sobrevir. Porque o texto diz, nenhum mal te sucederá. O mal, isso aí é chamado de mal súbito. Quantas pessoas morrem aí de mal súbito, passam mal de mal súbito? Né? Então nós temos que estar guardados, vigiando, nos protegendo, tendo aí, né, a percepção das coisas que acontecem, né, ao nosso redor, como diz a Bíblia em Efésios 6,18, orando em todo o tempo, com toda oração e súplica, no Espírito Santo. Então, quando você está em oração, Deus vai lhe direcionando, Deus vai lhe guiando, você vai percebendo, né? Vai tendo discernimento das coisas que lhe cercam, você vai tendo discernimento das coisas passam, né, a lhe seguir, e aí você passa também, em nome de Jesus, a repreender, né, desfazer todo mal, todo laço. O texto do Salmo 46 diz que Deus quebra o arco, não, Deus corta o laço, quebra a lança e queima os carros no fogo. É, ele faz cessar a guerra no seu termo. Quebra o arco, corta a lança. Aí você vai ver que o arco é uma arma de longo alcance, é uma arma de curto e médio alcance. Curto, porque você pode segurar ela aqui e sair furando as pessoas, né, tal, conforme ali no mundo espiritual e nas batalhas do passado. E de longo alcance, porque você pode jogar a lança, se você tiver ali muita força e muita mira, você pode acertar a pessoa de longe. Então você tem aí uma batalha espiritual de curto e de médio ou longo, longa distância. Você tem que estar armado, você tem que estar armada, você tem que estar preparado, você tem que estar preparada. O texto diz mais, que ele te cobrirá com as suas penas e debaixo das suas asas estarás seguro. Então, lá em cima, no início do texto, diz que é aquele que habita no esconderijo do Altíssimo. Então, quando você está dentro de uma habitação, de uma casa, você tem cobertura. E agora o salmista também diz, e ele te cobrirá com as suas penas e debaixo das suas asas estarás seguro. Então, é outra cobertura também aqui. Tá? Cobertura espiritual, é isso que nós precisamos, cobertura espiritual, você precisa estar coberto, você precisa estar coberta, você precisa estar alinhado, alinhada com a vontade de Deus, porque aí, quando Deus ouviu o seu clamor, ele pode, naquele momento, resolver a sua causa, assim, ó, num piscar de olhos, eu creio nisso. E eu quase sempre estou tomando posse de bênçãos como essa, porque o Senhor tem, né, sido misericordioso e bondoso. E aí o texto também diz que 1.000 cairão ao teu lado e 10.000 à tua direita, mas tu não serás atingido. Agora vamos lá. 1.000 ao lado, 10.000 à direita. É muito inimigo.

0: É muito. E agora o que me alegra é que, apesar de ter 11 mil só de inimigos, 11 mil, preste atenção, nenhum deles me atingirá. Nenhum deles. É, pelo contrário, eles vão cair por terra. Eles vão cair no chão. Pai do Senhor, Jessé. Então, a Bíblia diz que nenhum mal me sucede, nem praga alguma chega à minha tenda. Deus guarda você das viroses, Deus guarda você do mal, Deus guarda você das setas malignas. Aí vem um outro detalhe, são 11 mil, né, no mundo espiritual, mil à esquerda, porque do lado direito tem mais inimigos do que do lado esquerdo. Porque é do lado direito que Deus nos apoia, é do lado direito que Deus nos sustenta, é do lado direito que nós nos assentaremos na glória, é do lado direito que Deus coloca separados as ovelhas dos bodes, é do lado direito que Paulo entrou na rua chamada direita, lá em Damasco. Né? Então você precisa também entender que há um investimento muito forte do seu lado direito. Porque também a Bíblia diz que é no braço direito que Deus lhe apoia. Né? Não temas, porque eu te sustento com a destra direita da minha justiça. Né? Então o inimigo ele investe não só nas partes fracas e falhas do ser humano, ele também investe pesado nas partes fortes. Né? Porque ele entende que se ele derrubar, ele vai poder fazer aí né, um estrago maior. Mas nós estamos aqui concluindo o nosso primeiro período, o nosso primeiro bloco, tá certo? Nós vamos dar um intervalo aqui de 5 minutinhos e eu retorno, né, eu vou sair aqui da live, mas eu retorno daqui a 5 minutinhos e você é o meu convidado. Deus abençoe.
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0: 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É fundamental para evitar dores nas juntas, cãibras e encurtamento muscular. Segundo especialistas, os tendões e músculos têm um conteúdo elástico importante. Aquecidos e com mais flexibilidade, ficam menos suscetíveis a rupturas. 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

Estamos de volta no programa que mais cresce nas rádios net, programa O Pastor Responde, que vai ao ar com as baterias recarregadas. Eita! E um copo de café na xícara e no pires e muita água para hidratar. Muito bem, você que está aqui comigo, nós estamos falando sobre o Salmo de número 91, um salmo bíblico que é muito usado para batalhas espirituais, para campanhas e para propósitos. Eu lhe faço pergunta, você já fez alguma campanha com o Salmo 91 aí na sua igreja? Você já fez? Você já fez alguma campanha? Você já fez algum propósito com base no Salmo 91? Se já fez, diga aqui, tá certo? Compartilhe conosco qual foi a sua experiência. O Salmo 91 é um salmo que é muito utilizado, tá certo? Nas campanhas de intercessão, nas campanhas de libertação. E é claro, não podemos usar o Salmo 91, como alguém já falou, né? Achando que ele é aberto dentro de casa, ele vai proteger a sua casa, ele vai proteger o seu lar, que não é assim, né? Não é abrir a Bíblia aberta, tá? Não é a Bíblia aberta que guarda a minha casa, é a Bíblia aberta, lida, crida e guardada, tá? Nem praga alguma promessa. O Salmo 91 é um salmo também de promessas, no meio de toda essa linguagem de guerra, no meio de toda essa linguagem de batalha, no meio de toda essa linguagem de inimigos espirituais, tem promessas, tá? Tem promessas. Nenhum mal te sucederá, nem praga alguma chegará à tua tenda. Eu acredito, quando fala de praga, que é toda e qualquer situação, como doenças, viroses, não é? Que podem tentar trazer aí mal para o seu lar, né? Pessoas mal intencionadas, pessoas que às vezes dão presente para você e fez alguma coisa ruim com aquele presente, né? Para você levar para dentro da sua casa. Pessoas que ficam minando a sua casa de longe por inveja e tal, olho gorduroso, olho de seca pimenteira, tudo isso é preocupante.

preocupante quando você não tem proteção em Deus, né? Mas se você acredita naquilo que a Bíblia diz, você acredita na proteção de Deus, então você está no caminho certo, você está na direção certa e com certeza Deus vai te ajudar a vencer, a tomar posse. Então que nenhum mal te suceda e que nenhuma praga chegue à tua tenda. Outra coisa importante é que o Salmo 91 também mostra para nós que ele é um salmo de respostas. O Salmo 91 também é um salmo de respostas. Está escrito lá no versículo de número 15, deixa eu ver, acho que é o 15, diz que ele me invocará e eu lhe responderei. Vamos ver? Versículo de número 15, é isso aí. Ele me invocará e eu lhe responderei. Estarei com ele na angústia, livrarei e o glorificarei, dali a salvação. Então é um salmo de resposta. Quando você declara o Salmo 91, quando você crê o Salmo 91, você está tendo ali também, da parte de Deus, resposta, tá? E as respostas, elas vêm da parte de Deus. E elas vêm para você que crê, que ora e que espera, né? Outra coisa, o Salmo 91 também é um salmo de declaração de amor. O Salmo de número 91 também é um salmo de declaração de amor. Obrigado aí, viu, a nossa irmã Camila Rayara. Deus abençoe, valeu. Seja aí nossa seguidora, né? Deus abençoe, muito obrigado. E aí o Salmo 91, que eu estou falando aqui, Camila, sobre o Salmo 91. O Salmo 91 também é um salmo de resposta. Ele me invocará e eu lhe responderei, tá? Ele me invocará e eu lhe responderei. Então, quando você declara o Salmo 91, você está fazendo pedidos a Deus. E Deus já está dizendo, você vai me pedir e eu vou lhe responder. Você vai me clamar e eu vou lhe responder. Você vai me suplicar e eu vou lhe responder. Quantos agora precisam de uma resposta espiritual? Quantos agora precisam de uma resposta de Deus? Quantos agora precisam que Deus entre com providência, que Deus entre com solução, que Deus entre com vitória? Então Deus já está dizendo, ele me invocará e eu lhe responderei. Que garantia maravilhosa de vitória é essa, não é? Você ter a certeza de que você vai falar com Deus e Deus vai lhe ouvir e vai lhe responder, tá certo? Então, quando você lê o Salmo 91. Agora, o Salmo 91 também é um salmo de autoridade espiritual. Autoridade espiritual. Nesse salmo, você encontra autoridade espiritual. Pastor Márcio, me mostre o versículo que declara a autoridade espiritual. Vamos lá? Vamos lá. Vamos lá. Aqui, verso de número 13. Pisarás o leão e a áspide, calcarás aos pés o filho do leão e a serpente. É. Quando é que Cristo fala sobre nós pisarmos? Não é quando ele dá autoridade aos discípulos para pisarem escorpiões e serpentes e que nenhum mal lhe faria? Então, quando você declara o Salmo 91, quando você fala no Salmo 91, quando você profetiza o Salmo 91, quando você faz uma campanha profética com o Salmo 91, você está debaixo de uma autoridade e vai exercer essa autoridade sobre o leão e o áspide, o filho do leão e a serpente. Então, essas expressões, leão, áspide, filho do leão, serpente, são demônios, né? Você não acredita que você vai estar pisando em escorpião. Não, ali é uma forma de dizer que o escorpião, que é um inseto, né, venenoso, um animal venenoso, ele vai ser subjugado por você. E pisar aqui é a ideia de que vai estar debaixo dos seus pés, né? O Salmo de número 110, eu vou ler aqui, já que eu estou com o texto do Salmo aqui na mão, aberto, ele faz aqui uma declaração muito forte, que eu quero abalizar essa fala que eu acabei de dar aqui agora, com a leitura desse Salmo. Olha o que é que diz. Disse-me o Senhor ao meu Senhor,

assenta-te à minha direita, assenta-te à minha mão direita, até que eu coloque os teus inimigos por escabelo dos teus pés. Bom, um abraço ao Luiz Carlos. Ele diz: a paz do Senhor, pastor Márcio Braga. Lhe conheço há muitos anos, sou de Salvador. Obrigado, Luiz. Deus abençoe e te conserve firme e forte na presença do Senhor. Então, pisarás o leão e o áspide, calcarás aos pés do filho do leão e serpente. O texto do Salmo 91 é a indicação de autoridade sobre as ações malignas, né? Então, quando você lê o Salmo 110, Deus diz: fica aqui do meu lado direito, a minha mão direita, porque a minha mão da força, a minha mão da destra da força, do poder e tal, que é a indicação, né? E você vai, e eu vou pôr aos teus pés, tá? Aos teus pés. Você pode, peço oração pela minha vida e a vida da minha filha Luísa, está afastada. Tá bom, meu Luiz. Estaremos orando sim pela sua filha Luísa e por você. É, tem um texto também em Apocalipse, que é a carta à igreja de Filadélfia. Olha o que é que diz aqui, ainda trazendo a ideia da autoridade. Como guardastes a palavra da minha paciência ou da minha perseverança, também eu te guardarei da hora da tentação que advém sobre todo mundo. Não, não é esse texto aqui não. O 9. Eis que eu farei aos da sinagoga de Satanás, aos que se dizem judeus e não são, mas mentem, eis que eu farei que venham e adorem prostrado aos teus pés e saibam que eu te amo, né? Eu vou entrar aqui nessa parte aqui já já, né? Venham e me adorem prostrado aos teus pés. Mais uma vez, uma declaração de autoridade, né? As pessoas vão ver a autoridade de Deus na sua vida. Você vai pisar, né? Você não vai pisar pessoas, não é isso, né? É pisar o mal, pisar os demônios por debaixo dos seus pés com a autoridade da paz de Deus. Mas o Salmo de número 91 também é um salmo de declaração, é um salmo de amor. Pastor Márcio, onde foi que o senhor achou isso aqui? Vamos lá. Porque tão encarecidamente me amou. Vamos lá aqui, ó. Ele me invocará, vamos lá, e eu lhe responderei, estarei com angústia. Ele me invocará, porque tão encarecidamente me amou. Ele me invocará, eu lhe responderei, estarei com ele na angústia, livrar-o-ei e o glorificarei. Dali. Nessa tradução aqui, não diz assim. Deixa eu ver. Pois que tão encarecidamente. Ah, tá aqui, tá aqui. Versículo 14, tá aqui. Pisarás o leão e o áspide, calcarás aos pés o filho do leão e a serpente, pois que tão encarecidamente me amou. Então, o Salmo 91 também é um salmo de declaração amorosa, de uma declaração de amor de Deus para com o seu servo e do seu servo para com Deus. Então Deus está dizendo assim, ó, porque você me ama e eu te amo, eu vou lhe guardar. Porque você, eu vou lhe responder. Porque você me ama e eu te amo, eu vou lhe dar vitória. Olha só que esse salmo, irmão, ele possui detalhes. Vamos lá? O Salmo 91 também é um salmo de acompanhamento. Ah, onde é que o senhor achou esse negócio de acompanhamento? Vamos lá. Estarei com ele na angústia. Ah, tá vendo você? Estou pregando a Bíblia. Estarei com ele na angústia. Tem um sonho de acompanhamento. Se tem uma coisa que nós precisamos é de companhia na hora da prova, né? Existem muitas pessoas que são amigos são nossos amigos só no monte. Só que nós precisamos de amigos de monte e amigos de vale. Qual é a diferença? É que às vezes o amigo que está no monte, ele não desce para o vale, tá? Ele não desce. Mas quando você tem amigos de vale, no dia que você for para o monte, ele lhe acompanha. Mas ele esteve com você no vale. Então, estarei com ele na angústia. É um salmo de acompanhamento. Então, quando você toma posse dos cuidados,

0: dados de Deus, você está tomando posse do cuidado de Deus pela sua vida. Você crê que Deus está cuidando da sua vida? Eu creio. Você crê que Deus está cuidando da minha vida? Eu creio. É por isso que o salmista, no Salmo de número 124, já estamos concluindo aqui a mensagem de hoje, mas o salmista no Salmo 124, olha a declaração que ele faz, quando ele faz a declaração no sentimento de acompanhamento. Se não fosse o Senhor que esteve ao nosso lado, acompanhamento, se não fosse o Senhor que esteve ao nosso lado, ora diga Israel, se não for o Senhor que esteve ao nosso lado, repete duas vezes, quando os homens se levantaram contra nós, eles então nos teriam engolido vivos, quando a sua ira se acendeu contra nós, então as águas teriam passado, né, teriam transbordado sobre nós, e nos teriam consumido sobre a nossa alma. Então, as águas altivas teriam passado sobre a nossa alma. Bendito seja o Senhor, que não nos entregou como presa aos seus dentes. A nossa alma escapou como de um pássaro do laço do passarinheiro. O laço se quebrou e nós escapamos. Então, Deus, ele nos acompanha. E enquanto ele nos acompanha, ele nos livra. Enquanto ele nos livra, ele nos protege. Enquanto ele nos protege, ele nos dá vitória. Amém? Deus abençoe sua vida, irmã Denise. A Denise que diz aqui, eu creio. Olha, são 11 horas e 51 minutos. Estamos chegando aqui ao término da nossa programação. Mas eu tenho certeza que Deus está falando poderosamente com você. E nós concluímos dizendo que o Salmo 91 é um salmo de salvação. Um salmo de salvação. Não poderia terminar melhor, né? Não poderia ter terminar de forma mais espetacular do que como salvação. E dar-lhe-ei abundância de dias e lhe mostrarei a minha salvação. Maravilha! Que Deus venha salvar sua família, sua casa, seus parentes, seus familiares. Lembrando que quando você se apega a Deus, Deus já se apegou a você. A Bíblia diz em Jeremias que nós somos atraídos pelas cordas de amor, né? Deus nos atraiu, Deus nos trouxe para perto. E eu espero que você fique, porque não há lugar melhor do que no centro da vontade de Deus, né? Há um texto que diz, há uma música que diz, quem já pisou nos santos dos santos, em outro lugar jamais viverá. Eu quero usar esses 12 minutos que nos restam, orar por você, orar pelas pessoas que nos pediram oração, inclusive pela filha do nosso irmão Luiz Carlos. Pai querido, em nome de Jesus, eu quero lhe pedir, com base no Salmo 91 que nós ministramos aqui, que o Senhor venha visitar, Senhor, as pessoas que estão precisando de vitória. Dá vitória, Senhor. Contempla a sua necessidade. Traz a sua filha que está afastada de volta para os teus caminhos, porque nós terminamos essa mensagem dizendo que o Salmo 91 é um salmo de salvação. Por isso eu creio na tua proteção, na tua misericórdia, que o Senhor visite e dê vitória em nome de Jesus. Amém. Muito bem, muito bem. Você está abençoado e eu tenho certeza que a bênção do Senhor ela vai permanecer sobre a sua vida, vai permanecer sobre a sua casa, vai permanecer sobre o seu lar. E nós daqui orando e declarando vitória, porque aqui o pastor responde. Deus te abençoe, fica na paz, fica na fé. Você é capaz. Hashtag
1: e partiu!

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paz de nosso Senhor e Salvador Jesus Cristo, meus irmãos e meus amigos, que a bênção de Deus, ela permaneça. A vontade de Deus é que toda a vontade de Deus é abençoados. Mas é importante, meus amados irmãos e meus amados amigos, nós buscarmos esta bênção de Deus. E como buscarmos essa bênção de Deus? Entendendo que Ele é o nosso comandante, que Ele é tudo nas nossas vidas e que nós dependemos dEle em todo momento da nossa vida. E reconhecermos também o pecado na vida do homem e pedirmos ao nosso Senhor o perdão do pecado ou dos pecados, para que Deus então permaneça com as mãos estendidas sobre todos nós, nos abençoando. Mas meus amados irmãos e meus amados amigos, é bom também a gente entender como viver aqui glorificando o nome do Senhor. Como viver aqui demonstrando a dependência que temos de Deus. Deus é quem nos permite dormir, Deus é quem nos permite acordar, a trabalharmos. Então, tudo está sobre o seu comando. Mas, infelizmente, nós encontramos pessoas que acham que eles são mais importantes do que Deus. Eles querem comandar a sua própria vida e a vida de outros. Mas a gente observando o livro de Lucas, no capítulo de número 7, a partir do versículo 18, nós encontramos um fato interessante e que é muito importante para as nossas vidas, principalmente daqueles que estão ocupando cargos de liderança. Nós encontramos, então, a partir do versículo 18 do capítulo 7 de Lucas, o seguinte: e os discípulos de João anunciaram-lhe todas essas coisas. E João, chamando dois dos seus discípulos, enviou-os a Jesus, dizendo: és tu aquele que havia de vir, ou esperamos outro? E quando aqueles homens chegaram junto dele, disseram: João Batista enviou-nos a perguntar-te: és tu aquele que havia de vir, ou esperamos outros? E na mesma hora curou muitos de enfermidades e males e espíritos maus, e deu vista a o que tendes visto e ouvido. Os cegos veem, os coxos andam, os leprosos são purificados, os surdos ouvem, os mortos ressuscitam, e aos pobres anuncia-se o Evangelho. Meus amados irmãos, principalmente aqueles que ocupam cargo de liderança, observe o que aconteceu naqueles dias. João, homem de Deus, estava conduzindo vários discípulos que lhe acompanhavam, e aqueles discípulos então observaram, ouviram e quem sabe até viram o que Jesus Cristo estava fazendo naqueles dias, operando muitos milagres. A missão de João era anunciar a chegada de Jesus Cristo, como também a missão daqueles que lideram, daqueles que conhecem a Cristo, estão fazendo o trabalho.

do Senhor é anunciar às pessoas, é ensinar às pessoas sobre a volta de Jesus Cristo, para que todos se aproximem de Cristo e alcancem a salvação. Por quê? Todos nós dependemos de Deus. Inclusive, é claro, as lideranças, os pastores, todos nós dependemos de Deus. E João, que estava cumprindo uma missão, como também nós, que estamos cumprindo uma missão, precisamos conduzir as pessoas a Cristo. Precisamos levar as pessoas a Cristo, porque Cristo, Ele é quem é tudo nas nossas vidas e Ele é quem garante a nossa salvação através da morte dEle ali na cruz. Então, João chama os seus discípulos depois dos mesmos anunciarem o que estava acontecendo e João poderia, claro, dizer para eles: é realmente o Cristo que nós estamos esperando. Mas João quis que os próprios discípulos fossem até Jesus para conhecer pessoalmente Jesus. Meus amados irmãos, nós precisamos orientar as pessoas a conhecer melhor Jesus. Ah, mas Jesus está no céu, mas Ele também, a consumação dos séculos, Ele está em nosso meio, aonde estiver dois ou três reunidos em meu nome, eu estou no meio deles, mas Ele prometeu estar com cada um. E aí, nós precisamos sim ter experiências maravilhosas com o nosso Senhor. João, então, envia os dois discípulos ou dois discípulos para conversar com Jesus. E eles chegam conversando com Jesus de acordo à orientação de João. Meus irmãos e meus amigos, nós precisamos sim sermos orientados e orientarmos as pessoas a conversar com Jesus, a se aproximar de Jesus. E os discípulos então perguntam: olha, João mandou nós virmos aqui conversar com o Senhor e sabermos do Senhor, se o Senhor é aquele que nós estamos esperando ou virá outro. João estava sempre falando da vinda de Jesus Cristo. E os discípulos então foram e fizeram de acordo a palavra do líder João. E quando João então envia e os discípulos se aproximam e conversam com Jesus, me chama a atenção do comportamento de Jesus. Jesus não responde aos discípulos: eu sou o Jesus que vocês esperam. Eu sou o Jesus que João mandou perguntar. Mas Jesus então começa a operar maravilhas na presença dos discípulos. Os homens são curados, aqueles que tinham espíritos imundos eram libertos, os cegos viam e os mortos ressuscitavam, e aos pobres era anunciado o Evangelho. Ou seja, o nosso Jesus Cristo, ele responde aos discípulos fazendo o trabalho que ele veio fazer aqui na terra. Você que é líder precisa estar preocupado em agradar a nossa vontade do nosso Deus. E você fazendo a vontade de Deus, com certeza aqueles que você está liderando, aqueles que estão próximo de você, vai seguir o seu exemplo. E a própria Bíblia Sagrada nos ensina a sermos exemplo dos fiéis. E Jesus Cristo, então, fala com os dois discípulos que João enviou até Jesus: olha, voltem e diga lá para João o que é que está acontecendo, o que vocês viram aqui. Meus irmãos e meus amigos, com certeza, aqueles discípulos não tiveram mais dúvida, saíram dali convictos de tudo que observaram, que viram e que presenciaram, que aquele que estava ali era o Jesus que João anunciava. Era o Jesus que João ensinou
a eles que viria.

0: E nós, nesses dias, precisamos, meus amados irmãos, com o nosso exemplo, com o nosso trabalho, com a nossa dedicação, com a aprovação do Senhor, porque é bom lembrar que nada se faz se não tiver a aprovação de Deus. Nada se faz se Deus não estiver no comando. Mas com Deus no comando, o Espírito Santo fala no coração dos homens e os homens se convertem. Com Jesus no comando, nós oramos e Ele cura. O nosso Jesus permanece o mesmo. O que nós precisamos fazer, como pastores, evangelistas, presbíteros, superintendentes, dirigentes de círculo de oração, líderes de departamento, coordenadores, o que nós precisamos fazer é vivermos para Deus e orientarmos as pessoas que estão próximas de nós a viverem também para Deus. Porque todos nós vamos passar, mas precisamos, quando passarmos desta vida, irmos morar para sempre com o Senhor. E aquelas pessoas que nos acompanham também a alcançarem a salvação. Lembrando do que Paulo disse a Timóteo, tenha cuidado de ti mesmo e da doutrina, para que você, Timóteo, alcance a salvação e também aqueles que estão te ouvindo. Que Deus continue nos guardando, que Deus continue nos abençoando. Vamos orar. Poderoso Deus, aqui estamos, Senhor, na tua presença, meu Deus. E te agradecemos, Senhor, pelo perdão dos pecados. Te agradecemos, Senhor, pela cura das enfermidades. Te agradecemos, Senhor, pelo batismo com o Espírito Santo. Te agradecemos, Senhor, também pela morada no céu, Pai Celestial. E te pedimos, Senhor, que continue conosco, nos orientando, nos ensinando a sermos mais fiéis a Ti. Pai Celestial, permaneça salvando. Fala de forma poderosa, Senhor, na vida daqueles que ainda não Te conhecem, para que eles passem a Te conhecer, Senhor, e possam Te aceitar como Salvador. Deus querido, Deus maravilhoso, eu te agradeço por tudo. Amém.
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5: Doze horas e 14 minutos na Bahia, 12:14. Boa tarde para você, tudo bem? Estamos iniciando o meu, seu, nosso jornal. É a segunda edição do jornalismo da Vox, Vox FM 105.9, a Rádio do Bem. Projeto missionário das Assembleias de Deus no estado da Bahia. Presidência do pastor Valdomiro Pereira da Silva. Direção Vox, pastor Ailson Santos. Eu, Eduardo Guedes, estou aqui. Você, como vai? Tudo bem? Boa tarde para você. Hoje é quinta-feira, 9 de julho de 2026. Boa tarde, Bahia. Boa tarde, Brasil. Boa tarde, sol no Recôncavo Baiano. E vamos conferir as notícias, as principais informações, os destaques para esta quinta-feira, 9 de julho. Boa tarde, você em casa, você no trabalho, você no transporte, dando uma carona para a gente, no seu carro. Boa tarde. As 12:30, eu vou ouvir o povo. O WhatsApp da Vox 75983706060 83706060 é o canal de comunicação com o povo. Congresso Nacional Brasília cancela a sessão e não deve votar pautas prioritárias até as eleições. Tudo

parado em Brasília. Uma emissora de televisão na Hungria suspende o noticiário na sua programação e pede desculpas. Estamos pedindo desculpas por ter mentido por muitos anos. Imagine só, emissora de televisão, TV da Hungria suspende noticiário e pede desculpas por mentir durante anos. Governo adia decisão sobre retirada do subsídio da gasolina.

Desvios Milionários. Operação prende presidente de uma autarquia no Rio de Janeiro e a mulher da mala? Quem é a mulher da mala, rapaz? Contratos irregulares, 86 milhões de reais, mais devido desvio de dinheiro. Ministério Público do Rio de Janeiro iniciou hoje, dia 9, a Operação Ouroboros. Esquema de corrupção no Instituto Rio, órgão do governo do estado. Segundo as investigações que começaram, uma auditoria que determinou aí, a autarquia celebrou contratos legais de 86 milhões. Parte desse dinheiro foi sacado por um ex-fiscal. Uma ex-fiscal conhecida como a Mulher da Mala. Ela tinha até escolta para ir ao banco. Imagine só. Vou nem seguir, viu? Esse país é rico demais. Começa hoje a decisão da Copa do Mundo, das 48 seleções que começaram a Copa do Mundo, só tem 8, viu? Só tem 8. Das 48, só tem 8. Hoje tem França e Marrocos. Olha aí, hoje 5 da tarde, a hora da decisão. Dessas 8 vão ficar 4. E depois das 4 vão ficar só 2 para decidir quem serão as campeãs. Hoje tem Brasil e Marrocos. Jogão. Oh, que Brasil, rapaz. Que Brasil, rapaz. França e Marrocos. De onde saiu esse Brasil? O Brasil já foi eliminado, seu Guedes. Então, hoje tem França e Marrocos. Amanhã tem Espanha e Bélgica. Sábado tem Noruega, a que maltratou o Brasil contra a Inglaterra. E também no sábado, Argentina e Suíça. Esses são os 4 jogos da Copa do Mundo. 12:19, paz do Senhor, já estou aqui ligado no programa, meu amigo Chef Chico. É o maridão de Dona Nilda, rapaz. Chefe de cozinha, igual o Chico aí de Cruz das Almas, da Assembleia de Deus, não tem. Um abraço, pastor Ademilson, um abraço. O homem do buffet, viu? Chico e Nilda, casal abençoado, viu? Eles preparam aí tudo para você, tudo. Um abraço, Chico, foi um prazer ter conhecido você, que já faz parte da nossa amizade. Espaço Fest Buffet Decoração, direção de Chico e Nilda Cruz Luz. 12:20, notícias da Bahia. Mulher denuncia ex-companheiro e é atacada com ácido após sair da delegacia. Ele jogou, rapaz, ácido na mulher. Ela denunciou o que estava passando. E ele jogou ácido na mulher. Que homem perverso. Uma mulher de 43 anos foi atacada com ácido após sair da delegacia, onde havia, e ela foi denunciar o ex-companheiro na noite de ontem em Santo Antônio de Jesus, aqui na região. Recôncavo baiano. O suspeito tem 36 anos. Não aceitava o fim do relacionamento e foi preso em flagrante por tentativa de feminicídio. Segundo a polícia,

Polícia Civil. O crime aconteceu por volta das 19 horas, ontem, 7 da noite, às margens da BR-101, na proximidade de uma oficina mecânica no bairro Amparo. As investigações apontam que o homem, descumpriu a medida protetiva concedida à ex-companheira, que ele deveria se manter distante dela, né? Ele perseguiu a mulher após ela deixar a delegacia, retirou um recipiente, uma substância corrosiva e foi arremessando contra ela. Na tentativa de escapar, a mulher correu e conseguiu se abrigar em uma oficina, onde foi socorrida por funcionários que acionaram o SAMU. A vítima sofreu queimaduras graves no rosto, no tórax e nas costas. Foi levada para o Hospital Regional de Santo Antônio de Jesus e, devido à gravidade, foi transferida para o Hospital Geral do Estado em Salvador, que é especializado em queimaduras. Imagine só, rapaz, a irmã da vítima contou que a mulher já havia sofrido ameaças do ex-companheiro antes do ataque. Ela é mãe de 2 filhos. Ele, o suspeito, estava com uma sacolinha. Achei que era uma arma de fogo. Ele segurou o braço dela, destampou a vasilha e jogou o ácido em cima dela. E já vinha ameaçando de morte há algum tempo. A irmã da vítima também foi atingida com alguns pingos das substâncias e sofreu ferimentos. O suspeito foi contido por pessoas que chegaram ao local. Ele sofreu lesões, parte da população, e também apresentou queimadura nas mãos e nas roupas. Após receber atendimento médico, ele foi encaminhado para a Delegacia Territorial de Santo Antônio de Jesus, onde teve o auto de prisão em flagrante lavrado por tentativa de feminicídio. O caso será investigado pela Polícia Civil. Santo Antônio de Jesus. Ele pegou um ácido, um produto químico, e jogou na ex-companheira. Doze e

Uma jovem foi baleada, sua casa foi invadida e ela tentou se esconder no armário. 12:23. Uma jovem de 18 anos foi baleada, ela tentou se esconder dentro de um armário, mas morreu após homens invadirem a casa onde ela morava ontem. Jequiriçá, Vale do Jequiriçá, no interior da Bahia. Segundo a Polícia Civil, a vítima foi alcançada pelos homens e ela não resistiu aos ferimentos. Camila Reis da Silva. Crime aconteceu em uma residência no conjunto habitacional Casas Populares, no bairro da Pindoba. De acordo com investigações policiais, homens armados invadiram a casa e atiraram contra ela. Após ser atingida, ela tentou se esconder, mas morreu no interior da residência. Equipes do SAMU estiveram no local, acionaram o DPT, o Departamento de Polícia Técnica, a Delegacia Territorial do Jequiriçá, cidade aqui do Vale do Jequiriçá, vão investigar o caso. 12:24, 12:24. Família procura por comerciante desaparecido na zona rural de Cruz das Almas. No Forte da Notícia que a família de João de Jesus, conhecido popularmente como Pilinha do Bar, está em busca de informações quem possa ajudá-lo a localizar o morador do bairro da Toquinha, Cruz das Almas. Segundo os familiares, João foi visto pela última vez na terça-feira, no estabelecimento comercial na comunidade da Toquinha. Desde então, ele não foi mais encontrado e tem gerado preocupação entre parentes e amigos. A família pede que qualquer pessoa que tenha informações sobre o paradeiro de João de Jesus

entre em contato com o telefone 759-9987-1022. Os familiares reforçam o pedido para que a população compartilhe a informação na esperança de que o comerciante seja localizado quanto antes. Está desaparecido o comerciante João de Jesus Costa, conhecido como Pilinha do Bar, bairro da Toquinha, Cruz das Almas, Bahia.

Olha aí, tem homenagem à 27ª CIPM, Companhia Independente da Polícia Militar. Isso é Cruz das Almas. A sessão solene de hoje, dia 9, realizada na Câmara de Cruz das Almas em homenagem à 27ª CIPM, contará com o orador oficial Major PM Marcos Vinícius Massaranduba Machado, comandante da unidade. Natural de Salvador, o Major ingressou na Polícia Militar da Bahia em 2002 e foi declarado oficial em 2005, quando escolheu a 27ª CIPM, sediada em Cruz das Almas, como sua primeira unidade de serviço. Residente no município desde o mesmo ano, recebeu em 2013 o título de cidadão cruzalmense em reconhecimento aos seus serviços prestados à comunidade. Ao longo da carreira, atuou na 27ª e no 11º Batalhão Itaberaba, onde foi reconhecido como policial padrão em 2004. Em maio de 2000, major, e em setembro do ano passado, retornou à 27ª para assumir o comando da unidade. Bacharel em Segurança Pública e em Direito, também especialista em Segurança Pública e pós-graduado em Direito Penal e Direito Processual Penal. Com mais de 20 anos de atuação na PM da Bahia, sua trajetória é marcada pelo compromisso com a segurança pública, valorização do efetivo, fortalecimento da integração entre a corporação e a comunidade. Então, parabéns aí ao Major PM Marcos Vinícius Massaranduba Machado, que vai ser o orador oficial hoje, sessão na Câmara de Vereadores, homenagens, hoje, 9 de julho, 19 horas, Câmara de Vereadores de Cruz das Almas, sessão solene, realizada pela Câmara em homenagem à 27ª Companhia Independente da Polícia Militar.

0: Vamos ouvir o povo, está na hora de ouvir o povo. WhatsApp da Vox, 75983706060.
1: Bom dia, Eduardo Guedes.
0: Fala, Tereza.
1: Não foi, Guedes?
0: Oi. Falei,
1: Guedes, manda um alô hoje para mim.
0: Ô, Tereza, vi você ontem sim, Tereza.
1: Paz do Senhor, meu irmão.
0: Paz do
1: Senhor. Tô passando por aqui, né, que amanhã... Dia 10 é o aniversário de Isaac.
0: Olha aí.
1: Viu? Eu quero mandar um oi aí especial aí para o grupo da Primeira Igreja Batista. Um alô aí pelo grupo da família Salles, para os ouvintes, os taxistas. Quero mandar um oi aí para todos os caminhoneiros que estão nos escuta aí, né? Quero mandar um oi também para a Bruninha, para todos os meus sobrinhos, minhas sobrinhas. Que Deus abençoe a vida de cada um de vocês aí deste grupo. Tá? Um abraço. Eu e missionária Terezinha. Grupo da, um outro para o grupo da família Salles. Todos estão nessas escutas aí. Xavier, Júnior e seu Gonçalo. Tá todo mundo ouvindo a Rádio Vox. Viu? Manda um oi para Julinho e seu Gonçalo e Xavier. Tá bom?
0: Valeu.
1: Na Breta, Alexista. Deus abençoe.
0: Valeu, Tereza. O homem do bolo de dinheiro, Pacheco. Fala, Pachecão.
2: Boa tarde, meu irmão Guedes, paz do Senhor, meu irmão. E aí, como
0: tá?
2: O senhor vai mandar um alô aí para nosso amigo João Coragem e também para nosso amigo Tamarino.

0: E amanhã tô indo aí fazer uma visita ao senhor. Viu? Uma boa tarde, que Deus abençoe.
1: Valeu, Pacheco.
0: E passando para lembrar também, meu irmão Guedes, é aniversário da sogra do senhor, né? Manda os parabéns para ela. Se não tiver um bolo de chocolate, mande um bolo de dinheiro.
1: Eu falei com ela, Deus Pacheco. Abençoe. Ontem eu falei com ela. Vai ter bolo de chocolate ou bolo de dinheiro? Ela me respondeu que o bolo é na mão. Viu, Pacheco? Forte abraço. Quem está ouvindo o programa é Cosminho.
2: Boa tarde, Guedes. Tudo bem? Boa tarde, nosso povo da nossa região. Ô, Guedes, eu já não sei mais o que fazer com Gutenberg.
1: Opa.
2: Ontem eu falei, estava na rua. Hoje, de novo, aqui em Cachoeira. Não sei o que fazer. Me dê uma ideia aí para ver o que eu devo fazer quando ele estiver aqui na rua. Viu? Boa tarde.
1: Boa tarde, meu amigo. Tudo bem? Esse é o Cosminho, Gutenberg, São Félix, vá para casa. Messias de Castro Alves, fala no programa.
3: Deus te abençoe, meu querido. Estou aqui no trabalho ligado na Vox. Você sempre com informação precisa. Um alô para todos os ouvintes da Vox. E boa tarde, que Deus te abençoe. Cadê Assis com a seleção brasileira?
1: Assis, rapaz. Assis, eu soube que passou mal no domingo, viu? Assis não esteve bem no domingo. Viu, Messias, depois do jogo, Assis estava esperando uma coisa e deu outra. Ailton Santo Antônio de Jesus.
4: Agora manda um bom dia para meu cunhado Luiz, em Barra Grande, minha tia Ninha, Nava, minha irmã, Gilson, meu irmão, aqui em Santo Antônio, Edelza, minha cunhada, Neide Sapiaçu e todos os ouvintes da rádio. Um bom dia também para você.
1: Valeu, Eduardo. Ailton. Barra Grande, lugar bom, viu, Ailton? Lugar bom. Avatar, o homem da agricultura.
5: Boa tarde, Eduardo. Fala, boa tarde, filho. Ouvintes. Eduardo, antigamente eu almoçava assistindo televisão. Agora eu almoço assistindo Ciadeb, segunda.
1: Ô, meu irmão, Deus abençoe sua vida, Firmino do Gravatar. Falando em Firmino do Gravatar, no próximo domingo, dia 12 de julho, domingo, 6 da manhã, a partir das 6 da manhã, tem a Feira da Agricultura Familiar, Praça de São Roque, Gravatar de Baixo, Muritiba, um encontro de família, uma confraternização, é aquela feira, viu? Uma organização da Associação de Agricultores Familiares do Gravatar de Baixo, apoio da Prefeitura Municipal de Muritiba, comerciantes locais e a Rádio Vox. Proibido som automotivo, viu? É uma festa domingo no Gravatar, Feira da Agricultura Familiar. Israel Bispo está sorrindo.
6: Ele é Deus, se não fizer, ele é Deus. Se a porta abrir, ele é Deus. Mas se fechar, continua sendo Deus. Se a doença vier, ele é Deus. Se curado for, ele é Deus. Se tudo der certo, ele é Deus. Mas se não der, continua sendo Deus. A paz do Senhor Jesus, meu irmão, meu amigo Eduardo Guedes, estamos agradecidos a Deus por tudo, sempre ligado no programa de grande audiência, Ciadeb Notícias, primeira e segunda edição, né, rogando as orações dos santos aí, que Deus abençoe a vida de vocês. Estou aqui um pouco arcônico ainda, né, a virose me pegou, tossindo um pouco, mas a oração em primeiro lugar, que é a oração do justo, pode muito em seus efeitos, e também fazendo a nossa parte, que é tomando chá caseiro, alguns analgésicos e rogando as orações do exército de orações em nosso favor. Manda um alô para a irmã Laura, presbítero Paulo Roberto, Manticinha, irmã Ruth, irmã Zelita, irmã Eliane Murinho, esposo Raulino, irmã Rita, Kelly, família. Deus abençoe, né? A vida de vocês. Ore em meu favor. Deus abençoe.
1: Valeu, Israel Bispo. Ei, de Anderson Silva, hoje tô tendo dose dupla. É esse mesmo, rapaz. Acompanhei o programa pela manhã, às 6 horas. Estou acompanhando a segunda edição. Estou na estrada aí de Anderson Silva. Deus acompanhe, meu irmão. Deus acompanhe. Doutor Danilo. Graça e paz de toda a equipe da Vox. Estamos aqui ligados no programa. O Danilo está sempre acompanhando a gente com Gildo Baleia. Valeu, Danilo. Rony está em Sapé-Açu. O que foi, Rony? Ana Lúcia está em Cruz das Almas. Tudo bem, Ana Lúcia? Deus abençoe sua vida. Antônio Moreira está na Capianga. Capianga é Conceição do Almeida. Terra boa, viu?

0: Vamos falar aí com a prefeita do Almeida, que ela não consertou a estrada ainda, Manduá. Tá toda cheia de buraco, tá difícil, cheia de mato. Para a gente passar por um carro ou passar por uma moto, é uma dificuldade, um tem que voltar de ré. E parece uma canoa, quando tô dentro de uma canoa, sabe como é? Balançando para lá e para cá. Toda a estrada. Tá fazendo só Deus. Pede a ela aí, pelo amor de Deus, para a gente fazer a estrada.
1: Povo de Conceição do Almeida pedindo socorro em relação às estradas daquela comunidade. Presbítero Carmelito está em Antônio Cardoso ouvindo o programa, um abraço aos irmãos da ilha. Dona Gal Muritiba, irmã Gal, irmã Cida de Castro Alves, estou ligada na Vox. Daniel de Muritiba, boa tarde Eduardo. Em falar de Copa do Mundo, faço aqui o meu desabafo sobre a seleção brasileira. Para mim, não foi surpresa. Pelo conjunto e como estávamos jogando, de maneira que foi a escalação do time e as substituições. Na verdade, a seleção não estava preparada. E depois da Trump, em relação à arbitragem, para mim não existe Copa do Mundo. Entrou política no evento, acabou. Daniel de Muritiba. Então tá aí Daniel falando no programa. 12h37. Israel Bispos, parabéns para sua sogra. Parabéns para aniversariante do mês, a esposa do pastor Pedro Santo Inês, a irmã Maruza. Hoje é aniversário de Maruza Santa Inês, esposa do pastor Pedro de Santa Inês. O povo tem vez e voz. Fechar o programa porque está na hora.
2: Boa tarde.
1: Gilmacir, meu tarde, amigo.
2: Obrigado essa programação aí maravilhosa. Um abraço para Paulinho Pintor, Ronilton Rocha, Gildásio, Eduardo Guedes. Se a Cis França fosse o goleiro da seleção, o Brasil não tinha vindo embora não, viu, Eduardo Guedes?
1: Você que está dizendo. Gilmaci, o homem da banda Sorriso de Jegue. É, rapaz. Banda de forró. Meus amigos, se vocês vê França, vocês não conhecem. França está com pouca telha. Sobrenome não é Assis França, agora é França Pouca Telha. O telhado tá ralo. Valeu, Manuel do Táxi. Gente boa demais.
3: Boa tarde, meu grande amigo Eduardo Guedes, a paz do Senhor. Estou passando um abraço do meu grande amigo Gegel da Mildinha, Velho dos Contos, Lázaro Baiaco, Helena 75, todos os Paulo Pintor, todos de azer. Excelente tarde de quinta-feira.
1: Valeu, Manuel. Ô, Sônia Maria, tá chamando para almoçar aqui, rapaz. Hoje é aniversário de Dona Nízia. Dona Anísia está agora almoçando, 96 anos, rapaz. Deus abençoe, parabéns. As filhas da Ciro Lourdes, Sônia e Rosa estão parabenizando pelo seu aniversário. Casal abençoado, Crispim Zelita também. Walter também. Um povo abençoado. Fabrícia e Vicente também. A Laiane também. Minha filhona Camille também, povo abençoado, né, rapaz? Hoje é dia de Dona Anísia, 96 anos, vida longa, Dona Anísia. Parabéns para você. Daqui a pouco eu chego aí.
4: Hora certa.
1: 12h40.
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10: 12:44 na Bahia, 12:44. Vou falar com a Cis França, o homem do futebol. Encontrei Nel hoje, mandou um abraço para você, viu? Nel de Dona Mundinha, meu amigo Nel. Alô, Raimunda da Pumba, tudo bem? Boa tarde para Gegel da Miudinha, também está ouvindo o programa. França, duas pessoas me pararam hoje na rua para me perguntar sobre seu estado de saúde. Eu disse, eu vou perguntar para ele. As pessoas me pararam e perguntaram na rua, soube que França passou mal depois do jogo Brasil e Noruega. Direito de resposta, boa tarde. Tem veracidade, França? Boa tarde.
11: Boa tarde, Eduardo. Boa tarde a todas e a todos. Uma tarde cheia de saúde e paz. Que as pessoas, infelizmente, tem pessoas que eu não gostaria de dizer, mas eu vou dizer. Se a cobra morder, quem vai morrer é a cobra. Se é um veneno puro.
10: Não, França, mas você passou mal depois do jogo, não? Então é fake, é fake.
11: É, não, não é mentiroso.
10: É mentira.
11: É mentira. Esses caras aí...
10: Se... É sério o que eu estou lhe dizendo. Hoje na rua, no centro da cidade, duas pessoas me perguntaram. França passou mal depois do jogo.
11: Mas ninguém bota um Pix para mim de 10 ou 15 mil reais.
10: Você quer um Pix?
11: Não, o Pix eu já tenho. Eu só quero o dinheiro. Agora é o seguinte... Tem pessoas, se o tubarão lá em Recife for dar uma dentada, arrancar um pedaço, o dente quebra, porque é tão venenoso.
10: Então você está bem de saúde. Meus avós me diziam que quando não está bem, a pessoa está bem.
11: Não, eu estou ótimo, tá para mim está tudo bem.
10: Cortou
11: tudo
10: o cabelo, está
11: claro,
10: bonito.
11: Claro, eu gosto de andar disciplinado, sabe, Eduardo?
10: Tá disciplinado.
11: Me perguntaram hoje se eu era de algum segmento policial. Eu digo, não, respeito as nossas autoridades, os nossos superiores.
10: Você parece polícia mesmo, mas não é bom parecer polícia não, viu?

0: Policial é
1: tudo
0: gente boa.
1: O senhor pega devagar, bem devagarinho, que o senhor também não é fácil, viu? Um abraço.
0: Assis França, quem joga hoje pela Copa do Mundo, meu amigo?
1: Já jogou ontem.
0: Hoje.
1: Ponte Preta.
0: Ontem não teve jogo, não.
1: Criciúma 2-1 na Ponte Preta.
0: Copa do Mundo.
1: A Copa do Mundo é meu xará, né? França e Marrocos.
0: França e Marrocos. A partir de hoje, nós vamos fazer o ping-pong, viu?
1: Bora lá.
0: Qual o seu palpite, França, nos 90 minutos para França e Marrocos?
1: 3-1 para a França.
0: 3-1 para a França, bom placar, viu?
1: Mas não venha pegar carona,
0: não. França, não, o meu placar vai ser maior, 5-1.
1: Para a França?
0: 5-1 para a França, vai atropelar hoje Marrocos.
1: Eu já sei quem é o campeão do mundo.
0: O campeão do mundo?
1: Já sei.
0: Quem ganha a final? Seu Assis, vida longa, meu amigo.
1: Um abraço. Olha, eu tenho a inauguração para fazer daqui a um ano. Eu vou inaugurar um calçado novo, entenda, um calçado novo que me der de presente. Agora eu calço 41, o cara me deu 44.
0: É melhor folgado do que apertado, né?
1: Quer dizer que você é a favor que eu passe esse aniversário.
0: É melhor. Já pensou se lhe derem um sapato 38? Aí não dá, né?
1: É, 44.
0: Valeu, Francisco.
1: Até logo, um abraço, boa tarde.
0: Vou ouvir Tiago, meu amigo Tiago. Fala, Tiago, cadê você, Tiago? Tiago está ouvindo o programa, quer participar. Eu vou ouvir Tiago.
2: Fala para a França aí, boa tarde, meus queridos. Fala para a França aí.
0: Oi.
2: Que hoje o Marrocos vai cometer um crime, viu?
0: É?
2: Marrocos, Tiago de Cruz das Almas está falando que Marrocos hoje vai cometer um crime. Marrocos hoje ganha da França, pode anotar aí.
0: Olha aí. Olha aí. Tiago está dizendo que Marrocos, país da África, é time bom, viu? Um time qualificado, viu? Agora o da França eu acho que é melhor. Mas como no futebol tudo pode acontecer, né, Tiagão?
2: Vai para a prorrogação e a marra dos franceses vai cair tudo hoje, viu, França? Fala para ele aí, meu querido. Fala para a França que hoje a França cai. Hoje não dá para a França, não. Marrocos vai levar para a prorrogação, pênalti e ganha da França, que os jogadores da França estão marrento demais.
0: Valeu, Thiago. Tem Mbappé, tem Dembélé, tem Doué, tem o Lise, tem o Barcola. Tem um bocado de jogador, viu? Tem um bocado de jogador, rapaz. Seleção da França, que é atual vice-campeã, né? Perdeu na final há 4 anos atrás para a Argentina. Hoje, 5 da tarde, tem aí França e Argentina, Argentina e França. Doze horas e 49 minutos na Bahia. Atenção, nova cratera interdita BR-324 no sentido Feira de Santana, viu? Após a formação de uma nova cratera na pista no trecho da BR-324 no sentido de Feira de Santana, voltou a ser interditado na manhã de hoje pela Polícia Rodoviária Federal. O bloqueio acontece no quilômetro 604, próximo à entrada de Simões Filho, na região metropolitana de Salvador. De acordo com a PRF, a Polícia Rodoviária Federal, o fluxo de veículos está sendo desviado pela via lateral. Os agentes orientam os condutores a redobrarem a atenção no trecho. Não há previsão para a normalização do fluxo. O novo bloqueio provoca um longo congestionamento de cerca de 6 quilômetros na saída de Salvador em direção à Feira de Santana. Quem busca rotas alternativas pode subir pela BA-526, CIA Aeroporto, e cruzar a cidade de Simões Filho. A segunda interdição acontece horas depois da liberação ocorrida na tarde de quarta-feira de ontem. Então está aí parcialmente interditada o acesso Salvador-Feira nas imediações da cidade de Simões Filho. Tiago voltou, fala, Tiagão.
2: Argentina e França não, Marrocos e França, meu irmão. Você falou, se atrapalhou aí, viu?
0: Argentina e França foi a final, Tiago. A final de 4 anos atrás foi França e Argentina.

A Argentina foi campeã e a França foi vice. Então, esse ano aí pode dar de novo, viu? Se as duas seguirem vivas na Copa, vai dar de novo a final França e Argentina. Fechando o programa, não desligue os seus rádios. Encontrei Matheus ontem, super fã desse programa. Boa tarde, Bruninha. Fechando o programa, seu Gil Maci. Alô, Gilton Rocha. Câmbio, torcedor do Vitória. Boa tarde, Bahia. Boa tarde, Brasil. Vem aí a Seis França e o bate-papo esportivo. Eu volto, se Deus permitir, logo mais amanhã. Amanhã às 6 da manhã. Boa tarde.

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1: Hora certa.
2: 12:54.
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0: 13 horas mais 2 minutos e nós estamos chegando e juntos ficaremos até as 14 horas. Deixaremos os senhores bem informados e bem atualizados aqui pela Vox FM 105.9, a Rádio do Bem. Um projeto missionário das Igrejas Assembleias de Deus da Bahia, presidente pastor Valdomiro Pereira da Silva, a gestão e direção do pastor Edson Santos, ao lado de Léo Mateó, estou e ficarei até as 14 horas, quando chega Gesiel no seu rádio com Tarde Vox. Acabou de apresentar o CEDEP segunda edição, ele, José Eduardo Guedes. A todas e a todos, meu abraço, meu boa tarde, hoje é quinta-feira, é o dia 9 de julho de 2026, eu estou aqui e a temperatura entre 25 e 29 graus, porque a partir de agora...
1: Vamos conferir as principais manchetes esportivas.
0: Começa as quartas de finais hoje, França e Marrocos, às 17 horas, em Boston, nos Estados Unidos. Amanhã, uma partida acontecerá às 16 horas, em Los Angeles. Amanhã, sexta-feira, teremos sim Espanha e Bélgica. Sábado, em Miami, às 18 horas, Noruega versus Inglaterra. E também no sábado, às 22 horas, Argentina e Suíça, na Kansas City, a estádio americano. Agora perdeu, viaja de volta para casa. Uma partida aconteceu na 17ª rodada da Série B e a Ponte Preta perdeu para o Tigre Catarinense. Amistime suíço, Flamengo venceu por 2 a 0. Dois dias para ter a rodada das semifinais do Campeonato Baiano da Segunda Divisão. Fluminense de Feira de Santana viaja ao Feira de Santana Futebol Clube da mesma cidade, Feira de Santana, e o time do SSA Salvador vai a Barreiras para pegar a equipe do Barreiras. Quase tudo preparado para o Campeonato Master da cidade de São Félix. É no esporte, na cultura, no social, e a prefeitura fará sensacional torneio. A Copa Rural está em estudo e terá com certeza a Copa Rural que ficará na história. Outras seleções do Campeonato Intermunicipal, ninguém viu, ninguém sabe, São Félix está treinando. Série B, Série C e Série D é destaque no final de semana. Dia 7 de setembro, antecipadamente, terá Bavis no estádio Paulino Lima, em Muritiba. Essas e demais e muitas informações aqui agora dentro do Bate-Papo Esportivo, que apenas está começando.
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3: São 13 horas mais 11 minutos. Tudo bem com você, Léo? Você tá bonzinho? Tá tudo em paz? Que Deus te proteja, viu? Continue dando essa inteligência que você tem para vender, sobrar e usar, tá certo? É isso aí. Quero mandar um abraço aqui para meu amigo Yuri. Alô, Yuri! Tem uma casa de produtos agropecuários, fazenda, essas coisas ali, vizinho à lotérica, né? Ali na rua 8 de agosto, certo? Ali pertinho do abatedor do nosso querido Beto.

Neto, tá? Yuri, um abraço a você, meu querido. Tudo de bom, tudo bem, tudo legal, tá certo? E um abraço a todas e a todos. Ah, ele não mandou um abraço pra mim. Alô, você, Zil, Zil. Um abraço a meu amigo Zil. Um abraço também pra Zé Ferreira. Um abraço pra Vitor. Via Dilson hoje. Alô, Gula. Alô, Silvinho. Um abraço a esse pessoal da Zona Rural Maravilhosos, tá bom? E mandar um abraço também para meu amigo Geraldo Moraes. Alô, Geraldo Moraes, mano, certo? Pessoal da Vila Residencial também, Natividade. Um abraço à Natividade e um abraço ao pessoal que tá ligado. William Policial Nego, William Nego, Júnior da JR, tá ligado? Marcos da Liga. Marcos, quem come gordura não fica. E mandar um abraço também para meu amigo Dodge. Alô, Dodge, um abraço. A Chico do Bahia. Quem é mais? João de Fraga. Rapaz, isso é um timaço, viu? Pode ser bom. Pode ser bom pra ter dinheiro, ter civilidade. Agora, não faz o bolo do aniversário. Que bolo de aniversário você já sabe que é uma torta. Se esquecer de fazer a torta, faz um contar dinheiro é fácil, pra quem tem, né? Isso, turma boa. Um abraço a Júnior da JR, um abraço a vocês. Alô, Moraes! Um abraço ao pessoal da barragem Pedra do Cavalo. Aí tem gente, minha cara, como é o nome dessa barragem aí? Aí diz assim, Pedra do Cavalo. Não é pedra, é Pedra do Cavalo. Tá certo, seu Léo Mateo? É como dizer assim, fazendeiro, fazendeiro. Não é fazendeiro não, rapaz. Fazendeiro é o caso de Léo Mateo, tá bom? Mas deixa lá. Um abraço a vocês aí de Cruz das Almas, pessoal de Castoral, Sapiaçu, Santo Antônio de Jesus, Filho de Santana, São Gonçalo, Santo Estevão, Santa Amada Purificação, São Gonçalo dos Campos, Conceição da Feira, Cachoeira, São Pedro, Maragogipe, Mangabeira, todos os Cruz das Almas maravilhosos e todo o pessoal da capital e região metropolitana tão ligado e sintonizado. Olha, tem uns bafafá por aí, e eu não gosto de bafafá. Você vê que disseram ao companheiro Eduardo Guedes que eu tinha me sentido mal no domingo, eu tinha ido pela SAMU, porque eu tinha isso e aquilo outro. Não, não aconteceu nada disso comigo. Eu gosto da seleção brasileira, não vou parar de gostar, mas é a vida. Ela perdeu, perdeu. Deu adeus, deu adeus. Agora, cuidado, viu? Porque a cobra tá se afastando de vocês. Cuidado, porque tem gente que se a cobra morder, quem vai morrer a cobra é veneno puro. E esses dois ou três que falaram para o amigo Eduardo Guedes, companheiro, disseram que eu tava ruim, que eu não dormi, que papapá, e pepepê, e papapá. Se o tubarão de Olinda for morder vocês, arrancar um pedaço, o dente do tubarão vai quebrar, porque é duro de se roer. Gente, é brincadeira, né? Mas isso é de boa, tranquilo, tá? E se o cachorro correr pra dar uma dentada na canela, quando você olhar, se ele mordeu, a canela dele tá toda esfacelada. É o cachorro mordedor, não é isso, Léo? Tranquilo aí, Léo. Léo Mateo, são 13 horas mais 14 minutos, falar de futebol, falar de Gueiro de Pernambuco, lá de Salgueiro, se chamava o Carcará. Deu adeus ao sertão pernambucano, não aguentou porque fazer futebol é muito caro. O Atlético de Alagoinhas se chama-se Carcará, perdeu mais do que o que era para perder esse ano na Série D e no Campeonato Baiano. E também alguns outros, a Cobra Coral, que é Recife, o Santa Cruz, né? Lá também em Recife tem o Leão, que é o Sport, e o Timbu pernambucano, que aqui na Bahia chama-se Sarigue. Lá em Pernambuco chama Timbu. Quer dizer que lá tem a Coral, que é o Santa Cruz, tem o Leão, que é o Sport, e tem o Timbu, que é o Náutico. E tem o Salgueiro, que se chama... Como é que se chama o Salgueiro? Você sabe, Léo? Esqueceu, né? O Salgueiro, tá? E aí... O atleta de Alagoinhas também deu adeus, certo? E aí? Eita, Juazeirense, o futebol do Nordeste tá mais parado, tá mais devagar do que parado, tá? E eu vou dizer o que para o ouvinte, tá? O Salgueiro se chamava Carcará. E o Atlético de Alagoinhas, Carcará, tá? É difícil você ver o futebol como ele é. Você sabe que até um mandatário do mundo

0: queria tirar o cartão do jogador da sua seleção. Isso é uma tristeza. E o presidente da FIFA, Giannini Infantini, ficou calado, mas o time dessa personalidade tomou 4-1 e estamos conversando. Infelizmente, futebol é alegria, futebol é entretenimento, futebol é cultura, futebol é tudo de bom. Agora, querer ganhar na marra é aquilo que eu falei para o meu amigo Léo Mateó. Se tá tudo bem para você e não tá bom para mim, quer dizer que quem quiser que corra atrás do prejuízo. E não é assim, tem que ser bom para ele, tem que ser bom para mim, ser para ele e para todo mundo. Alegria tem que ser para todos, não tristeza para uns e alegria para fazer o programa de 6 às 7 e de 12 às 1 da tarde. Aí não dá. É aquele que chama assim, gente boa de primeira qualidade. Eu não vou dizer o nome dele, não. Não vou dizer, Eduardo Guedes. Pronto, tá certo? E o sorridente também não é brincadeira, é o polêmico. Eu vi ele hoje, o sorridente. Fala o nome dele. Não vou falar, não. Reginaldo Nascimento. Não vou dizer, não, viu?
1: Reginaldo
0: Nascimento. Não diga, não, rapaz, não diga, não.
1: Reginaldo Nascimento.
0: Mas não diga, não, seu menino, gente boa de primeira qualidade. Não diga, não. Ai, meu Deus. E falar de coisa boa. Daqui a pouquinho tem a abertura das quartas de finais em Boston, nos Estados Unidos, que joga os Estados Unidos, Canadá e México. E aí em Boston, nos Estados Unidos, tem França e Marrocos. Amanhã em Los Angeles tem Espanha e Bélgica. E no sábado em Miami tem Noruega versus Inglaterra. E no Kansas City, sábado, tem Argentina e Suíça. Você sabe quem será o campeão mundial? Eu já sei quem é o campeão. Depois eu digo para vocês. Quando acabar o campeonato, eu digo, tá bom? Um abraço, Edson Amorim, Conceição da Feira ligada. Alô, Edson. Tá ligado, Edson? É, meu amigo, o negócio não é fácil. E me perguntaram ontem, hoje vão perguntar, vem cá, você vai torcer por quem dessas equipes que tá aí? França, Marrocos, Espanha, Bélgica, Noruega, Inglaterra, Argentina e Suíça. Eu não tenho assim uma paixão nenhum não, minha paixão é a seleção brasileira, sou brasileiro, tá? De verdade, não fico em cima do muro. Deu adeus, acabou-se. Mas tem time simpático aí, tem a França que é simpática. Tem a Espanha, tem Marrocos, tem Bélgica, Noruega, Inglaterra, Argentina e Suíça. E hoje, se você tivesse botado uma bandeira, você botava a bandeira de quem? Aí fica difícil, mas eu não gosto de ficar em cima do muro. Eu colocaria a bandeira da França. E segundo plano, Espanha. E terceiro plano, Bélgica. E Noruega e Inglaterra. Inglaterra. E o último lugar, mais ninguém. Fica três, eu não vou opinar, não. Mas pra mim, o que for campeão tá bom e a gente vai falar, né? Já tô com saudade, Léo, daquela. Da seleção brasileira, né? É, rapaz, já tô com saudade de esperar 4 anos aí. Aí fica difícil, meu, né? Esperar 4 anos pra o Brasil jogar de novo. Fica difícil. E quieto, vocês não têm consideração a ninguém, menino? Fica quieto, rapaz. É. E o Flamengo ganhou ontem. O Flamengo venceu por 2-0. O Lozane da Suíça tomou não, ganhou 2-0. Diz que tem gente sorrindo de emoção.

Flamengo 2-0. É, 2-0, que Pati chorou. Chorou. Pati, você é uma pessoa maravilhosa, Dona Jane, mas Léo, fique na tua, tá, Léo? E foi, chorou, disse que foi. Ela vai passar uma mensagem aí confirmando. Chorou! Minha amiga Pati Rabelo. Agora teve outra aqui, diz que pulou. Pulou mais de que o que possa imaginar de alegria. Aquela, a ela, eu vou dizer o nome daqui a pouco, não digo não, né? A valentona da Viviane. E ela chorou de alegria, disse que pulava mais de que Gia na primeira neblina do ano. Não, eu tô chamando. E Viviane é uma figura boa. Ela foi minha coordenadora aqui, Léo. Maravilhosa dela. Grandona, quase 3 metros de altura, o braço a quase 5 metros. Um braço é um guindaste e outro é Samu. É brincadeira essa Viviane. Diz que é valentona. Me encontrou. Ela é valentona, mas eu gosto dela de graça. Ela é uma maravilha de pessoa, Viviane. É, rapaz. E ela diz que um braço dela é um guindaste e outro é a Samu. Não bota suspense não, Léo. Um braço dela é o guindaste e o outro é o Samu. Será que ela tem força? Se ela passar o áudio, se estiver passando o áudio, a gente pode botar, porque é direito de resposta aqui a gente dá. Não era pra ter falado o nome dela, eu não vou falar mais não, Viviane. Viu? Viviane Silva, maravilhosa. E Pati. Pati tá caladinha, né? Como é que é, Léo? Oh, meu Deus do céu, eu tô com medo, Léo. É, disse, me esperando, é? Aonde que ali na saída só tem uma saída, e aí? Diz que tá me esperando. Rapaz, um braço é a Samu e outro é um guindaste, aí fica difícil, né? Grandona, valentona, né? Mas é uma pessoa, um amor de pessoa. Viviane é maravilhosa. E ela é psicóloga, né? É, quem tiver a mais ou a menos, pode procurar ela, que ela vai fazer a consulta. Eu não sei se eu tenho a mais ou a menos, juntando tudo, não dá nada, ou dá tudo, não sei. Deixa lá, né? Assim, não vamos falar mais no nome dela, não. Fala não, Léo. Fala, Léo. Não, né? Léo, até você tá com medo, Léo. Você não vai sair da rádio porque você vai ter medo, Léo. Eu nunca mais eu falo o nome dela, da Valentona. Um braço é a Samu, é o guindaste, braba, é Valentona. E ela disse o quê? Que vai me esperar ali na praça. Não tem... Não, é o quê? Rapaz, que é isso, rapaz? O que é isso, Léo? Rapaz, pra que eu fui falar o nome dela? Nunca mais eu falo o nome da valentona torcedora do Flamengo! Ela é torcedora... Diz que chorou, pulou, parecia assim um... É, diz que riu à toa, agora tá com raiva de mim. Não tem que ter raiva de mim, não vou falar. Nunca mais eu falo o nome dela aqui na resenha. Viviane Silva. Pronto, tá bom? Um abraço a todas e a todos. Léo, deixa ela lá. Léo, o que é que eu faço? Eu posso ficar a tarde aqui, Léo? Não? Oxê, eu não posso ficar a tarde toda aqui, não? Porque ela vai entrar no consultório 4 da tarde, aí eu vou ficar 2 horas, não posso, não tem por onde sair. Aí fica difícil, né? Fica difícil, né? Os meninos riem, os meninos gostam, né? Os meninos gostam também, né? O blocão. Alô, Dona Clarice! 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Alô Zé Pinóquio, Josi, Tati e Besouro. 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
0: São 13 horas mais 30 minutos e a partir de agora.
2: Vamos conferir o grande placar esportivo no Brasil e no mundo.

dada ontem no estádio Moisés Lucarelli em Campinas, São Paulo. Ponte Preta 1, Criciúma 2. Amanhã teremos o procedimento de mais jogos. Juventude Vila Nova no estádio Alfredo Jaconi em Caxias do Sul. Amanhã também Sport Botafogo de São Paulo em Recife. Aí sábado e domingo, amanhã falarei mais de Operário e Novo Horizontino, São Bernardo e Curitiba, São Bernardo e Cuiabá, Avaí e Náutico, Atlético Goiás e Fortaleza, América Mineira e Londrina, CRB e Goiás, Ceará versus Atlético. A Série C, Caxias e Floresta no sábado, Internacional de Limeira e Amazonas. Teremos também Barras Catarinense e Santa Cruz de Pernambuco, Ituano e Ferroviária de São Paulo, Maranhão versus Ipiranga de Erechim e Rio Grande do Sul, Paysandu e Guarani de Campinas, Anápolis e Maringá, Botafogo da Paraíba e Confiança, Itabaiana versus Brusque, Figueirense e Volta Redonda. A Série D, terceira fase, aqui você vai saber quem vai ser os que vão para o caldo engrossar: Manauara do Amazonas e Goiatuba, Ferroviário Ceará e Imperatriz, Gama e Porto Velho, América de Natal e Trem do Amapá, Guaporé do Tocantins e Luverdense, ABC de Natal e Águia de Marabá, Capital do Distrito Federal e Nacional do Amazonas, Iguatu do Ceará e Maguari de Pernambuco, 13 de Campina Grande, Craque, Catalão, Goiás, Portuguesa do Rio São José do Rio Grande do Sul, Uberlândia e Serra Branca da Paraíba, Portuguesa do Esporte Marcílio Dias, CSA e Betim, segunda-feira. Nós teremos no domingo São Luís do Rio Grande do Sul e Velo Clube, Asa de Arapiraca versus Ivinhema, 15 Piracicaba e Cianorte. Aqui vai cair a metade desses clubes.

Desses 32 aqui, só, desses 16, claro, vai, aqui dos 32 vai cair 16, só vai ficar aí para as oitavas de finais, 16 clubes.

Campeonato Baiano da Segunda Divisão, nós teremos Barreiras SSA e teremos Feira de Santana e Fluminense no domingo e jogos de volta. Barreira será sábado no Geraldo Pereira e na arena do Fluminense Feira Futebol Clube será no domingo. Amistosos pelo mundo, nós tivemos jogos, mas primeiro vamos ao Campeonato Brasileiro Sub-20. Corinthians 0, Palmeiras 1, Atlético Paranaense 0, Bragantino 1, Cruzeiro 1, Vasco 0, Santos 4, Botafogo 1. E o Flamengo lá em Portugal com o time da Suíça, Flamengo 2, Lausanne 0.

Daqui a pouquinho nós teremos a abertura das quartas de finais em Boston, nos Estados Unidos. Hoje, 17 horas, França e Marrocos. Amanhã, às 16 horas, em Los Angeles, nós teremos Espanha e Bélgica. Nós teremos sábado, dia 11, às 18 horas, em Miami, Noruega versus Inglaterra. Em Kansas City, nós teremos sábado, 22 horas, Argentina e Suíça. Quem passar, passou. Quem não passar, dá adeus à Copa do Mundo. Essas e outras informações aqui diariamente dentro do bate-papo esportivo da sua, da nossa Vox. São 13 horas mais 35 minutos. Quero mandar um abraço a todos vocês que estão ligados em todos os rádios da Bahia, em todo mundo. Alô, Paiva! Falei com Paiva ontem. Paiva ligou para mim lá de João Pessoa. França, quando tem um tempo, que ele é muito ocupado, mas Paiva tá ouvindo. Tá ouvindo também Adriano em interior do Ceará, em Jaguaribe. Ouvindo a gente aí na cidade de Cajazeiras, na Paraíba, os Francisco Chagas em Cachoeira do Zinho também. Tá ouvindo a gente Paulão lá em Cruzeta. Tá ouvindo a gente em Natal, Maria Gorete. Na cidade de Olho d'Água dos Bois, Rio Grande do Norte, minha amiga Emília. E lá em Almina Afonso, ali na região oeste do Rio Grande do Norte, a família de Vicentinho, não é isso? Alô você primo, primas. Um abraço a vocês e todo o pessoal de Mossoró, Caraúbas. Aí vamos para o interior de Goiás, né? O pessoal de Catalão, Itumbiara, Rio Verde, Anápolis, Aparecida de Goiás. É uma festa! E você que está em Roraima, obrigado a você, Raimundo, de Sá, Índio, todo mundo que está em Roraima, meu abraço a vocês! E um abraço a vocês que estão chegando aqui na região. Tem uma novidade para vocês. A Pai de Muritiba está fazendo 35 anos. 35 anos a Pai de Muritiba está aniversariando hoje. É, parabéns.

abraço aqui pra Suede. Alô, Suede, um abraço a você, certo? Ela disse que vai voltar pra fazer, se quem está tá fazendo bem, ela disse que vai fazer bem melhor. Parabéns. Quando a gente pensa assim, de que tá bom, mas vai fazer melhor, aí isso é que é bom demais, né? E a Pai que tem agregado, recebido, recepcionado, abraçado muitas pessoas, está de parabéns a Pai de Muritiba. Parabéns, parabéns, parabéns, tá bom? É um trabalho sério, um trabalho decente, não tem nada contra provas nem nada, só positivamente. Eu gosto de pessoas que cuidam de pessoas, tá bom? Seu Léo Matel, tá? Você já entrou na PAI alguma vez, Léo? Já, né? O estudo de lá é bem organizado. As professoras, os diretores...

atores, todo mundo lá. Também, que eu quero só parabenizar. Pra mim, eu tô de alma lavada. Tá? Parabéns vocês da Pai de Muritiba. O povo de Muritiba, por isso que eu digo, o povo de Muritiba é espetacular. É sensacional. E a região França, maravilhadamente bem. E a Bahia é extraordinária. Esse Brasil é muito bom, tá bom? E eu só fico feliz quando alguém vem assim, eu estou fazendo bem, mas alguém vai fazer melhor do que eu. Aí eu fico, fico elogiado. Fico feliz, tá certo? Léo, você tá bem? Tô bem. Aí eu fico mais feliz. Que a pessoa do outro lado, pessoas estão bem. É isso? Porque tristeza não dá, né, Léo? Aí não dá, né? Ó, esse negócio de faz de conta e roleixo, não sei o quê, e papapá, e conversa pra boi dormir, eu já tô cheio. Ah, então me perguntando, eu tô doido pra, eu queria dizer o nome de cidade, que tradicional no esporte, que não vai entrar no intermunicipal. E o intermunicipal deixa o quê? Aí você não pergunta a mim não, você manda fazer uma pesquisa no município e procura saber se o povo tá satisfeito. Pronto, você está satisfeito? Está satisfeito com o mandatário, o senhor Francisco de Assis França? O senhor está satisfeito com o senhor José Eduardo Guedes? O senhor está satisfeito com o senhor Reginaldo Nascimento? Manda fazer pesquisa. Aí você diz, será? Olha, aqui no meu município tem 78 localidades. Todo ouvido, olha aqui, ó. Eu ouvi 2.200 pessoas, já deu pra ver como é que está aqui. Tá bem? Pronto, só isso. Porque é muito fácil eu sentar numa cadeira e alguém dizer... Você tá bem. Menino, pique na de vocês aí. Você tá bem, tá legal. É bom. Aplausos. Mas aplausos de crocodilo. Eu digo aplausos de crocodilo porque certas situações você vai com tanto e depois cai pra tanto. Aí se chama tanto tempo de crocodilais, né? E o futebol também, você tá pensando no futebol, não tem isso não? Tem gente aí em clube de futebol que diz assim... Eu não vou botar o pé porque fulano tá ganhando tanto e eu estou ganhando pouquinho. Eu vou botar o pé para o cara se dar bem. Ele que ir lá, segura a peteca dele. É assim mesmo, Léo. É assim mesmo, né? Pronto. Eu quero abraçar todos vocês que estão ligados, sintonizados no Bate-Papo Esporte. Vem aí as mensagens do mês de agosto. Aqui entra todo mundo que querer. É mensagem. Comercial é outra, é mensagem. E Léo Mateó vem desejar a todos os pais um feliz agosto, um feliz momento, feliz dias que faz o mês de agosto, o mês dos pais. É isso, Léo? É isso aí? Gostou, Léo? Pronto. Qualquer coisa, né? A gente senta ali no escritório e conversa. Você pode botar uma mensagenzinha baratinha pra você, tá bom? Qualquer 2.000 dá pra gente conversar, tá bom? Os meninos ficam com os olhos grandes. Ô, menino, os olhos grandes! Não tá olhando pra mim, não, menino? Menino fica com os olhos assim, parece que a abelha correu atrás deles. Ah, quem entende abelha é Léo, que é dono de fazenda. Quem tem fazenda tem abelha. É isso? Eu não, ô, Deus do céu, de abelha, ô, meu Deus. Ô, meu Deus, coitadinho, tá bom? São 13 horas mais 41 minutos. E falar, a partir da semana que vem já tem futebol da Série A. Dia 16 em diante a bola vai rolar. Tem alguém aí, é? Pessoal de Castro Alves, meus amigos aí de Santo Antônio de Jesus, Feira de Santana, Santo Estevão, Amargosa, Itatim, Castro Alves, todo mundo, né? E o doce, né? Lá de Nissinho, o bolo, né, rapaz? Que cocada boa, né, rapaz? Eu vou dizer uma coisa a você. Eu vou confessar que eu errei. Naquele dia que tinha aquelas caixas aqui na rádio que era pra você, eu quase que eu levo duas. Quase que eu tinha quatro caixas, eu olhei assim, depois foi que eu soube que era sua. Menino novo, não pode comer muito doce, não. E aí, Franço, você chama ele menino novo, quantos anos ele tem? Uns 26 a 30 anos. Você já tem quantos? 51, pronto. Tá bom? É isso aí, tá legal? Tá legal. Fabinho tá caladinho lá na França. Fabinho tá esperando. Olha, Fabinho, fique na tua aí, viu? Alô, galego aí no H. Fabinho, fique na sua aí na França, que eu tô sabendo aí que você tá. Em todos os jogos da França você tá, Fabinho. Tá? E a França joga hoje às 17 horas. Dá tempo que eu vou sair 3h20 pra fazer minha caminhada, meus exercícios. Quando for 4h30 eu tô de volta. É 4h30, 10 para 5, tô aí, tá tranquilo, tá bom? Outra coisa que me chama muita atenção. Agosto vem aí.
E os amigos, como sempre, alô toda a padaria central, alô toda a padaria manaense, aí você bota mensagem.

Sempre coloca mensagem. Alô, você também. Marcos da Liga também. Quem é que mais bota mensagem? Os pais. Ah, o grupo de farmácia, Farmácia RM, no centro da cidade. Farmácia Hiper, no ponto certo. Farmácia Hiper, em Santo Amaro. São três farmácias, mas ele disse que só entra em setembro, tá? E a loja mulher... Alô, Rodrigo. Alô, dona Nádia. As funcionárias maravilhosas. 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É isso aí. Aí você tá uma chamada no programa Bate-Papo Esporte. Você já não voltou, porque não quis. Venha pra cá pra gente conversar. Venha pra cá pra gente conversar. Não é isso? Agora eu me lembrei de Dr. Calote. Dr. Calote tá viajando, né? Nunca mais vi ele. Tá viajando, você sabe dizer não, né? Não. O Calote tá longe. Quando ele aparecer, vai querer dar mais um golpe. 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Né, Léo? É isso aí, Léo. Léo Mateó. Essa figura boa. Ilustríssimo senhor Léo Mateó. Tá? São 13 horas mais 45 minutos, não quebre meu protocolo, tá bom? E você pratica esporte, quem pratica esporte vive mais, tá? Também não é pra ficar seco, parece assim um peixe sem espinha, né? Aí não dá. Aí não dá, não tem aquele colega? Alô, Asnilton, alô, Gilmaci, esse Gilmaci é um artista. E meu amigo Pacheco, cadê Pacheco? Nunca mais. Nunca mais, não tem um Pacheco aí, bota um Pacheco aí atrasado aí, bota um Pacheco aí pra gente aí. Alô, Pacheco! Pacheco é nota mil, Pacheco, né? É, meu amigo, Pacheco é brincadeira, né? É isso, Léo? Pronto, pronto. E Bahia e Vitória, França joga quando? Só quando voltar a Série A, tá? Você quer saber quem são os próximos adversários de Bahia e Vitória? É a 18ª, 19ª, 20ª, que rodada é essa, França? Eu falo pra vocês que só semana que vem, rapaz. Tem um pouquinho de calma, menino, deixa de pressa. Tu tá muito agoniado, rapaz, calma aí, meu amigo. Aí vira difícil, né, a Série A, né? Mas eu vou dizer pra vocês que vocês merecem. Eu gosto de vocês, meninos. Eu gosto de vocês, grandões e grandonas. Eu gosto de vocês, fique tranquilo, que a Série A vai começar, recomeçar. A Série A recomeça no dia 16/7 para a semana, de hoje a 8 dias. De hoje a 8 dias, recomeça, 19ª rodada, é pra cá não, viu, Léo? É pra cá não, viu? Ontem você deu um banho, antes de ontem você deu um banho no jogo da Janeiro. Botafogo e Santos! Quinta-feira, dia 17/7, 19h30. 6/7, jogam no Barradão, Vitória e Vasco, 19h30. É uma quinta-feira e a gente vai falando do local. Fluminense e Bragantino, sexta-feira, dia 17/20, em Bragança Paulista, no Maracanã. No Maião, Mirassol e Grêmio, na sexta-feira, 20h. Terça-feira, dia 21/7, Atlético Mineiro e Bahia. Nós teremos também, claro, nós teremos também Coritiba e Palmeiras, dia 22, quarta-feira, 19h30, no Major Antônio Couto Pereira, em Coritiba, no Cícero de Souza Marques, em São Paulo,
não é o mando de campo do São Paulo, mas São Paulo e Atlético Paranaense, 21h30, dia 22/7, quarta-feira. Na Grande Beira Rio, dia 22/7, quarta-feira, 21h30, Internacional e Cruzeiro. E na Arena Condá, 22, quarta-feira, 21h30, Chapecoense, Flamengo, Flamengo de Pátio, de Viviane Silva. E teremos Corinthians e Remo na quinta-feira, dia 20.

23, 19h30, lá na Arena Neoquímica, né? E a classificação francesa, vocês têm que ficar no meio do caminho após a abertura da Copa do Mundo, certo? E aí, como é que ficou, França? Ficou assim, ó. Primeiro, Palmeiras 41, segundo, Flamengo 34, terceiro, Fluminense 31, quarto, Atlético Paranaense 30, quinto, Bragantino 29, sexto, Bahia 26, sétimo, Curitiba 26 e o oitavo é o São Paulo com 25 pontos. E os últimos seis, seu Francisco, você sabe quem é os últimos seis? Quinto, Santos 21, 16º, Grêmio 21, 17º, Vasco 20, 18º, Remo 18, 19º, Mineirão 16 e o Chapecoense com 9 pontos. Aí é complicado, é o 20º colocado. E a Copa Master de São Félix vai acontecer quando, França? Apenas estão todos os organizadores da Liga São Felista, da direção de esporte, tudo bonitinho, organizando. Na hora de ser, tá aqui os confrontos, tá aqui tudo direitinho, nós vamos anunciar. Acabou a Copa do Mundo, nós poderemos já anunciar para a semana depois da Copa. A Copa Master de São Félix, que tem o apoio da Prefeitura Municipal de São Félix, no esporte, na cultura, no social e na cidade. Alô, Adriano Rivera, alô, Jorge França. Um abraço. O meu lema é futebol. Ah, porque vai construir uma praia, não é comigo. Ah, vai construir um campo. O negócio é esporte, tá bom? Tá certo assim? E a gente vai falar, tá certo? Você já jogou bola na sua vida, Léo? Alguma vez já jogou? Jogar de quê? Teimoso? Ah, já sei, mas aí é ruim, né? Aí eu sei disso. E você jogava teimoso, era? Léo disse que era um atacante bom, mas jogava teimoso. É de goleiro? Goleiro? Mão de quiabo era? Não. Não. Aí fica... Aí não dá. Não é? Alô, Praderlita! Alô, Praderlita! Alô, Papai Noel! Um abraço a você. Aí não dá, né? Aí não dá. Gente boa de primeira qualidade. Não é isso? É isso aí, tá bom? Chegou alguém aí? Não. Por enquanto, não. Tá, o pessoal dos Gravatá de cima, Gravatá de baixo, todo o pessoal. Ah, José Motorista de Muritiba, Zé, gente boa, de primeira qualidade. Quero mandar um abraço aí pra Juliana, tá? Mili, alô Jamile, esse pessoal aí bom aí, que trabalha com ex-prefeito Danilo, né? Jamile, Juliana, todo mundo aí, Aires, essa turma boa. Vou tomar um café mais vocês qualquer dia aí, tá bom? Um abraço aí pra vocês, boa tarde ao pessoal aí que trabalha com o ex-prefeito Danilo Babão. Um abraço ao ex-prefeito, tá ouvindo a gente, né? Ele tá ouvindo a gente. E muito obrigado pela audiência também, viu, prefeito? Um abraço a vocês. Um abraço. Alô, Divas Amaral. Divas Amaral é uma figura boa. Eu não tenho nada contra ninguém, mas tenho contra todos, né? Tenho contra todos, não. A favor de todos. É porque eu enrolo uma coisa com a outra e depois não é nada. Tá bom? São 13 horas mais 50 minutos. E a gente também tá indo embora, né, Léo? Chegou alguém aí, né, Léo? É isso? Alô, Jair Aragão, Gaguinho, essa turma. Gaguinho, pra mim, é um dos maiores centravantes. Tivesse na seleção, tava fazendo sucesso, tá bom? E a gente vai embora, né, Léo? Um abraço a todas e a todos. Esse foi mais um bate-papo esportivo comigo mesmo, Assis França. Ao lado de Léo Matel, que vai continuar do seu rádio. Vem aí, Gesiel com Dardi Box. E esse foi mais um bate-papo esportivo aqui pela 105.9, a Rádio Bem, é a Vox FM, um projeto missionário das Igrejas Assembleias de Deus da Bahia, Vida da Silva, a gestão e direção do pastor Edson Santos, e eu tô indo embora. Que a paz, a alegria, a felicidade, o amor, a consciência, a verdade, a gratidão e Deus no coração. Amor, amar, gostar, admirar, respeitar, é bom para você, é ótimo para mim, é ótimo para mim, é bom para você. Vamos caminhar. Um abraço, Léo, boa tarde, até amanhã, se Deus quiser, muita paz, muito amor, muita gratidão e Deus no coração, até amanhã.

0: 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Até o nosso próximo encontro. Obrigado pela audiência. 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
1: Carimbando e dando glória. Com você até às 5, na alegria do Senhor que é a nossa força, agradecendo a Deus e aproveitando bem essa tarde, como é bom estar na sua companhia mais uma vez. Vox no ar 24 horas por dia, projeto missionário da Assembleia de Deus na Bahia, presidência do pastor Valdomiro Pereira. Coordenação Vox, pastor Arilson Santos, eu sou Gesiel Rodrigues, é muito bom estar com você. Que maravilha, hein? A partir de agora você manda sua mensagem, conta pra mim como está a sua tarde. Vamos interagindo e contando as bênçãos. 71996-1059. 71996-1059. Aqui você indica músicas, manda alô, compartilha aquilo que Deus tem colocado em seu coração. E vamos juntos parabenizando também quem está aniversariando hoje. Tô sabendo, hein? Parabéns!

0: o Senhor Jesus, porque dele, por ele e para ele são todas as coisas. Glória, pois, a ele eternamente. 2:01, começando a programação da família, uma tarde de sucesso.
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existido em forma de Deus, não julgou como usurpação ser igual a Deus. Antes a si mesmo se esvaziou, assumindo a forma de servo, tornando-se semelhança de homens e reconhecido em figura humana.

Galileu, Jesus, ele está conosco hoje também. Aí você ouviu o Fernandinho antes da Vivanilda Bordieri, se parar de orar, eu morro. Agora 2h11, tarde maravilhosa, vamos aproveitar, está aí nas estradas, alô para você também na zona rural, tem muita gente trabalhando e nos acompanhando. Vox não atrapalha quem trabalha, ao contrário, né? Torna o seu trabalho muito melhor, porque você vai louvando, adorando, agradecendo a Deus, ouvindo música de qualidade, em instantes, a ministração da Palavra de Deus. Pastor Valdomiro Pereira, hoje ministrando com o tema Falsos Profetas. Continue com a gente, estamos juntos aqui na Rádio do Bem, 2h12. Sabendo que Deus abre caminhos no deserto. É verdade. Eu não sei se você já ouviu falar de uma estrada construída em pleno deserto, onde ninguém transita, onde está tudo, como a própria palavra já diz, deserto. Mas ali, no local onde ninguém pode ir, onde ninguém está percebendo, Deus está abrindo caminhos. Sabe aquela dificuldade? Ninguém vê que você está passando? Deus está vendo e Ele abre caminhos no deserto, onde ninguém pode enxergar um caminho, uma estrada, uma saída. Ele continua abrindo caminhos no deserto, como Ele fez com o povo de Israel. Apesar dos erros, da desobediência daquele povo, Ele levou aquele povo rumo à terra prometida. Confie. Deus está abrindo caminhos nesse deserto que você está passando. É uma fase, é um processo. Continue caminhando. 2h13, Tarde Vox, programação da família, uma tarde de sucessos.

O que para mim era lucro, passei a considerar como perda por causa de Cristo. Mais do que isso, considero tudo como perda, comparado com a suprema grandeza do conhecimento de Cristo Jesus, o meu Senhor.

0: 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Aí você ouviu o Felipe Rodrigues. Antes teve Soraya Moraes, Caminho no Deserto. Tarde Vox, programação da família, uma tarde de sucessos. Vá mandando aí a sua mensagem, porque daqui a pouquinho tem alô, hein? Eu quero saber quem está interagindo. 71996-1059. Eu lembro também que já vou testar seus conhecimentos. Isso. Quem responde primeiro? 2h27. 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A Rádio do Bem é a rádio que toca clássicos, canções inesquecíveis. Vamos a 1971, o clássico de hoje vem de longe. De lá eu vou trazer Otoniel e Oziel, Casa de Jairo. Você se lembra desta canção? Toca no clássico também, lembrando experiências com Deus, momentos inesquecíveis.
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0: Vox, a Rádio do Bem, tá aí Elião Oliveira, Salmos 91. Antes teve o clássico da hora com Otoniel e Oziel, Casa de Jairo. Agora 2h37, vamos com variedades? Boa hora aqui para convidar o pastor Joel Ribeiro, trazendo um assunto interessantíssimo, hein?
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0: Olá, pastor, seja bem-vindo, muito boa tarde. Hoje trazendo aqui um comentário sobre mercado de trabalho e trazendo recordações também, né? Como era o mercado de trabalho, não é isso, pastor? Seja bem-vindo.
2: Excelente tarde, Jaziel, para você e para todos os ouvintes da Rádio Vox. Lembrando que Vox no ar é bênção no lar. E lembrando também que cada segundo sem Jesus é uma bênção que se perde, um perigo que se corre. Saudação carinhosa para Valmir Júnior, para Mônica, para Guedes, para Ferreira, para o pastor Arilson, não é? Coordenador da rádio. Jaziel, trago este comentário: mercado de trabalho. Olha, nós sabemos que o mercado de trabalho é cada vez mais competitivo e que as chances de uma pessoa sem ter uma escolaridade compatível conseguir um bom emprego, as chances são diminutas. Se a pessoa for analfabeta, menos ainda, né? Pior ainda. Lembro-me que antigamente, em alguns casos, se a pessoa soubesse pelo menos assinar o nome, conseguia um emprego e, em alguns casos, conseguiam trabalhar em empresas no lugar da assinatura, no livro de registro, no lugar destinado à escolaridade, era colocada uma palavra rudimentar, essa era a palavra. E a assinatura era substituída pela impressão digital do dedo polegar direito e pronto, né? E a pessoa já estava empregada. Agora não. Pessoas com nível técnico e até superior, e quem sabe pós-graduado com doutorado, têm dificuldade de conseguir um emprego razoável. Porém, no mundo do esporte é diferente, notadamente no futebol é diferente. Repito, se ele souber jogar a bola, driblar bem e fazer muitos gols, se for um craque, mesmo na condição de analfabeto, ele vira celebridade em pouco tempo. Fica famoso, vai ganhar salário milionário e conhecer o mundo inteiro através do futebol, do esporte, né? Não precisa nada mais, nem saber ler corretamente. É incrível, mas ele vai virar um ídolo e ganhar dinheiro que não ganharia em nenhuma outra atividade. É difícil entender isso, Jaziel, mas é uma grande realidade. Contra fatos, não há argumento. Jaziel Rodrigues Ribeiro da Silva. Até a próxima.
0: Até a próxima, pastor Joel Ribeiro, trazendo esse comentário interessantíssimo, né? Uma viagem ao passado, trazendo a realidade do passado e o mercado de trabalho atual. E dando umas pinceladas aí no esporte, né? Isso. 2h41.
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0: A Rádio do Bem, daqui a pouquinho, tem Alô no Ar. Vai ficar de fora? Claro que não. Manda aí a sua mensagem, 71996-1059.
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Vamos adorando! Esse adorador, você ouviu Shirley Carvalhais, antes com Júlia Vitória, Marcelo Marques ao vivo, vamos cantar, 2h43, aliás, 2h53, né? Isso, já estamos aqui no Tarde Vox, finalizando mais uma hora, mas aqui eu mando o seu alô, ninguém fica de fora, a casa é sua, a família é nossa.

0: Vamos carimbando e dando glória! Interagindo aqui pelo 71991-6-1059. Olha só, hein? Alô aqui pra Tamires, está em Cruz das Almas. Al está em Muritiba, gostando da programação, irmã. Que bom saber disso. Alô aqui pra Ana Maria em Feira de Santana, Valde Governador Mangabeira, Georgina, Miguel e Miriam, família abençoada. Péricles está no Alecrim, Cachoeira. Manda abraços aqui pra Zé. Ana Luz está no Belém. Isabel, Maria Lourdes. Alô, missionária Antônia, também em Cachoeira. Thelma, Regina, Fábio, Matheus. Alô aqui pra Baiaco e Santa, hein? Casal abençoado aí em Cruz das Almas. Daniel está em Oliveira dos Campinhos, tá ligado? Manda abraços também pro povo aí de Nova Conquista, Tanque Senzala, Santo Amaro. Audiência que não para de crescer. Alô Rosa em São Miguel das Matas, tudo em paz aí, minha irmã? Vamos interagindo, vamos contando as bênçãos. Daqui a pouquinho eu volto com mais alôs, mais uma hora de músicas, hein? E eu tenho aqui uma super dica pra você. Vem aí 84 anos da Assembleia de Deus em Camaçari. Vamos celebrar, agradecer a Deus por essa grande bênção. De 16 a 18 de julho, sempre às 19 horas, com o tema Liderando Segundo a Ordem do Senhor. Presenças confirmadas do pastor presidente, pastor Valdomiro Pereira, pastor Cleudson Carlos, pastor da Assembleia de Deus em Camaçari, pastor Tamarindo, Joel Tamarindo, pastor Márcio Braga, presbítero Brendo Oliveira, pastor Wesley Anuri e o pastor Messias Santos, juntamente com o pastor Elienay Cabral. Então, será uma grande festa, palavra de Deus sendo ministrada, louvores, adoração e gratidão a Deus pelos 84 anos da Assembleia de Deus em Camaçari. Alô para você em Salvador, você na região metropolitana, todos convidados para participarem dessa grande festa de 16 a 18 de julho, sempre começando às 19 horas nesses três dias. Endereço: Avenida 28 de Setembro, 413, Camaçari, Bahia. Participe, traga a sua família e vamos celebrar! Daqui a pouquinho tem mais Tarde Vox, programação da família, uma tarde de sucessos.
1: Hora certa.
0: Vox FM, 4 para as 3.
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0: Ótima tarde para você, vamos juntos, celebrando a vida, agradecendo a Deus, lembrando que você continua sendo sustentado, você continua sendo sustentada. O Senhor te sustenta com a destra da sua justiça. Programação da família, uma tarde de sucessos, começando mais uma hora com Jairo Bonfim. Sem Deus, não dá.
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Daniela e Cristina, Fidelidade. Antes, com Jairo Bonfim, Sem Deus Não Dá, 3h15, vamos ficar sabendo. Informações interessantes e aqui uma utilidade pública também hoje no Fique Sabendo. Você sabia que os sintomas de um ataque cardíaco são diferentes para homens e mulheres? Pois é. Os sintomas de um ataque cardíaco podem ser diferentes entre um homem e uma mulher. Enquanto homens frequentemente apresentam a clássica dor esmagadora no peito, uma dor forte no peito, as mulheres têm maior probabilidade de relatar sintomas mais sutis e atípicos, o que pode retardar o diagnóstico. Ou seja, o sintoma no homem é muito mais forte, né? Na mulher fica mais sutil. Em homens, os sinais, como já falamos, dor intensa, sensação de aperto, pressão, queimação no centro do peito, essa dor que irradia comumente para o braço esquerdo, costas, pescoço e mandíbula. Em mulheres, os sintomas são mais sutis. Elas frequentemente apresentam manifestações inespecíficas, confundidas facilmente com problemas digestivos ou cansaço, e podem não ser clássico aperto no peito. Então, pode ser falta de ar, fadiga extrema, mesmo sem esforço físico, desconforto na região do estômago, sensação de má digestão ou queimação. Também pode incluir dor no pescoço, nas costas, na mandíbula, náuseas, tonturas, enfim. Então, é importante diferenciar, muitas vezes, os sintomas que precedem o ataque cardíaco entre homens e mulheres. Fique atento, atenta a esses sintomas e aqui você ficou sabendo. 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A Rádio do Bem acompanhando você 24 horas por dia. Aqui tem avisos, notícias, música de qualidade. Vamos louvando, adorando, aproveitando bem essa tarde, hein? Continue com a gente!

última palavra é de Deus. Tá aí, você ouviu Lauriette, antes teve Max Williams, Nunca Mais Solidão, agora 3h24, vamos juntos, celebrando a vida aqui na Rádio do Bem. Eu lembro que daqui a pouquinho tem pastor Valdomiro Pereira ministrando as escrituras, hoje trazendo o tema Falsos Profetas. E hoje vamos ter aqui também a doutora Alda Veloso, uma médica em seu lar. Programação Vox com você. 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Agora com mais um clássico, mais uma viagem ao passado, trazendo uma canção que marcou experiências com Deus. Marcou, quem sabe, aquele momento importante em sua vida. Kleber Lucas, Deus Cuida de Mim, diretamente de 1999, aqui no Clássico da Hora.

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2: O título de hoje é Inocentes. Leitura bíblica, Mateus capítulo 21, do versículo 12 ao versículo 17. Versículo-chave, Salmo 8, versículo 2. Da boca dos pequeninos e de bebês, fizeste brotar força por causa dos teus adversários para fazer calar o inimigo e vingador. Malandro é malandro e mané é mané. A imortalização da figura do malandro como aquele que se dá bem, imortalizada nos versos cantados por Bezerra da Silva, entrou no imaginário popular brasileiro. O inocente é a maior vítima da malandragem, tido como aquele que não está atento, sendo sempre passado para trás. A inversão

0: inversão de valores da nossa sociedade fecha os olhos para o óbvio. Bondade não envolve tolice. A muitas vezes incompreendida parábola do administrador astuto em Lucas, capítulo 16, do versículo 1 ao versículo 12, mostra que é necessário astúcia na administração dos bens para o crescimento do reino sem desonestidade. Isso é muito bem resumido na frase: eu vos envio como ovelhas no meio de lobos, portanto, sede astutos como as serpentes e sem malícia como as pombas. Mateus capítulo 10, versículo 16. O texto que lemos mostra os malandros do templo aproveitando-se da necessidade de sacrifícios para obter lucro desonesto. Jesus se revolta e condena essa situação, a exploração dos pobres e o uso indevido da adoração para ganho próprio. A maldade, ainda que pareça esperteza, é condenada e terá suas consequências. Os maldosos, porém, em vez de reconhecerem seus erros e se arrependerem, querem que Jesus impeça as crianças que estavam celebrando o rei. O Senhor então exalta o grito dos inocentes, citando o versículo destacado, que ressalta a força, que também pode ser interpretada como o louvor das crianças puras diante dos inimigos, que serão calados e vencidos. A inocência é a ausência de culpa, não de sabedoria. O inocente busca a pureza em lugar da maldade, sem renunciar à esperteza para fazer o bem e vencer o mal. Em tempos de lei da vantagem, precisamos buscar ser inculpáveis e irrepreensíveis, crendo que o Senhor nos dará inteligência e sagacidade para agir corretamente em todas as situações. A verdadeira força do Senhor está na pureza que vence a maldade.
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2: A Rádio do Bem, agora 3h39. Como é bom compartilhar essa tarde aqui com você. Daqui a pouquinho vou testar seus conhecimentos. Já tô avisando, hein? Se prepara aí. Já já, quem responde primeiro? 20 para as 4.
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3: Trazendo.

rei está voltando! Maranata! Ora vem, Senhor Jesus! Daí você ouviu Aline Barros, antes com o pregador Lu Davi Sasser, já posso suportar, 3h49. E atenção, quem responde primeiro? Pergunta no ar, valendo aí, resposta escrita, viu? Manda pra gente aí pelo 71 99 16 1059. Já tá preparado? Já está preparado aí? Celular na mão, né? Isso mesmo. Olha, nós sabemos que o Pentateuco são os cinco primeiros livros da Bíblia. Pentateuco. Penta vem de cinco, né? É no original grego, né? Penta, cinco. Hexa, seis. Mas, vamos lá, hein? Eu vou falar aqui o nome de quatro livros do Pentateuco. Você vai ter que falar aí o nome que falta. Vai ter que responder o nome que falta. Eu vou testar seus conhecimentos. Atenção. Pentateuco. Vou falar o nome de quatro, hein? Gênesis, Êxodo, Números, Deuteronômio. Que livro está faltando aí dos cinco? Eu falei quatro. Tá faltando que livro aí no Pentateuco? Gênesis, Êxodo, Números, Deuteronômio. Quem responde primeiro? Manda pra gente! 71 99 16 1059. Os cinco primeiros livros da Bíblia, conhecidos como Pentateuco. Então, Gênesis, Êxodo, Números, Deuteronômio, qual está faltando? Quem responde primeiro? Já acertaram? Olha aí, hein? Eu quero saber quem foi. Atenção! Quem respondeu primeiro foi João Pedreiro. Tá em Muritiba. Parabéns para você, João. Carimbaço especial aí para Muritiba. E ele respondeu certo, Levítico. Tá bom? Então, Levítico, que se refere, claro, à tribo de Levi, marcado por Deus para o trabalho sacerdotal. Então, Gênesis, Êxodo, Levítico, Números e Deuteronômio fazem parte aí do Pentateuco. Parabéns para você que participou acertando aqui. Olha só que bênção. Presbítero Manuel Carlos de Cruz das Almas também acertou. Andrelina de Mapelli e Simões Filho certinho. Maria de Cruz das Almas, tá certa. Josinete de Feira de Santana, mandou bem, minha irmã, certo. Alô, garotão Davi. Tamires, do Alto da Embira, Cruz das Almas, acertou também. Carmelita de São Gonçalo dos Campos. Josenita, Estrela de Castelo Branco, Salvador. Certo. Daniel de Oliveira dos Campinhos, acertou também, foi. Muito bem. Quem responde primeiro, volta a qualquer momento, aqui, na programação Voz. 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O endereço da alegria. Carimbando e dando glória. Vem com Josué!

0: Vox, a Rádio do Bem, tá aí André e Felipe, vem com Josué.
1: Tamo junto, André e Felipe.
0: Agora você continua com a gente, hein? Porque daqui a pouquinho eu volto com mais uma hora de músicas. Lembrando que tem novidade, tem coisa boa, tem convite especial para você. Celebrando os 84 anos da Assembleia de Deus em Camaçari, de 16 a 18 de julho, sempre às 19 horas, serão 3 dias de festa, com o tema Liderando Segundo a Ordem do Senhor. Presença confirmada do pastor presidente, pastor Valdomiro Pereira, pastor Cleudson Carlos, pastor Joel Tamarindo, pastor Márcio Braga, presbítero Brenda Oliveira, pastor Wesley Anuri, pastor Messias Santos, pastor Elienay Cabral. E você é o nosso convidado, nossa convidada. Vamos juntos celebrar a vida, agradecer a Deus pelos 84 anos da Assembleia de Deus em Camaçari. Alô para você que mora na região metropolitana, Salvador e, óbvio, claro, Camaçari também. Endereço: Avenida 28 de Setembro, 413, Camaçari, Bahia. Venha, participe, traga sua família e vamos celebrar a Deus agradecendo por esta grande bênção. Continue com a gente, daqui a pouquinho volta aqui no Tarde Vox, programação da família, uma tarde de sucessos.
2: Hora certa.
0: Agora 4.
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excelente tarde para você, acreditando a cada dia, recebendo as boas dádivas de Deus e juntos aqui na Rádio do Bem, deixa Deus trabalhar, viu? Abrindo mais uma hora de músicas com Maria Marçal. Programação da família, uma tarde de sucessos.

0: 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Tá aí Tom Carfi, antes com Maria Marçal, Deixa. Agora 4 e 11, vamos juntos, celebrando a vida, aproveitando bem cada segundo dessa tarde e já nos preparando aqui para a Palavra Pastoral. Em instantes, Pastor Valdomiro Pereira ministrando as Escrituras na Vox. Tudo em paz aí? Eu mando o seu alô, viu?
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0: Carimbando e dando glória aqui, 71991-6-1059. Alô aqui pra Dedel, tá em Cruz das Almas. Alô aqui Simone, né? Sempre trabalhando, ligada aqui na Vox. Grande abraço aí pra você em Cruz das Almas, Dona Leonídia, Dona Etelvina, no Lar dos Idosos. Alô, presbíteros, André e Hamilton, estão na Pumba. Manuel do Táxi em Muritiba, abração aí pra Lázaro em São Paulo. Alô, minha irmã Antônia, no bairro Santana, Muritiba, aumenta o volume, minha irmã. Paulinho Pintor, quem mais? Rony em Sapiaçu, abraço aqui pra Neneu do Caldo de Cana, fez aniversário ontem, foi? Parabéns! Abraço aí pra você, Neneu. Alô, Pastor Benedito, também aniversariante da semana. Missionária Júlia, tá em Sapiaçu também. Carmelita em São Gonçalo dos Campos, respondeu certinho aqui na pergunta. Ela acertou também. Betim, Cruz das Almas. Alô aqui pra Maísa, Sueli, Margot e Ildete Teixeira, nossa colega. Alô pros taxistas, motoristas de aplicativo, você que está aí nas vans, fazendo o transporte.

0: transporte intermunicipal. Valeu pela carona! Manda um abraço pra Mônica. Pronto, esse dou pessoalmente. Na benção. Alô pra você em Cruz das Almas. Alô, Conceição do Jacuípe. Tem gente lá, é? Alô, Pastor Saul e família. Que maravilha, hein? Continue participando. Aqui é o endereço da alegria. 71996-1059.
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0: Carimbando e dando glória.

0: 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Abra aquele sorriso bonito. Sorria. Você está sendo amado. Você está sendo amada. Jesus te ama. Quem é esse? Se ouvir o Canção e Louvor também, vai dar tempo, vai dar certo e vai ter festa.
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0: 4h20, ótima tarde para você. Daqui a pouquinho, Palavra Pastoral. Pastor Valdomiro Pereira ministrando a Palavra de Deus, hoje trazendo o tema Falsos Profetas. Eu lembro que já também teremos aqui a doutora Alda Veloso, uma médica em seu lar, depois tem Ulisses Menezes, Antônio Ferreira e por aí vai. Programação Vox acompanhando você 24 horas por dia e agora trazendo mais um clássico. A cada hora uma canção inesquecível. Essa vem de 1987. De lá tem Actos 2, Muitos Vão Subir. Você se lembra dessa música? Toca no clássico também.
2: Tá.

E Jesus respondendo, disse-lhe: acautelai-vos que ninguém vos engane, porque muitos virão em meu nome dizendo, eu sou o Cristo, e enganarão a muitos. Meus irmãos, às vezes existe um grande questionamento, como viver com Deus, ou viver para Deus. É claro que todo aquele que um dia aceitou a Cristo sabe qual é o projeto de Deus para a vida do homem.

homem. Imagine você, hoje, como é que o mundo está. Existe até alguém que diz o seguinte: parece que o mundo está de cabeça para baixo. É o mundo que nós estamos vivendo. Inclusive, olhando na própria igreja. Quando eu me refiro à igreja, não estou falando o título de uma igreja, não estou falando uma denominação. Outro dia, eu peguei um táxi e, andando com o motorista, falávamos sobre, ou passamos, infinitas igrejas, e começamos a falar sobre aquelas igrejas, e o motorista fez algumas reclamações. E aí, me disse qual seria a sua religião, e eu perguntei a quanto tempo ou quantas vezes ele ia na igreja durante o ano, e ele disse nenhuma. Eu disse: então você não faz parte dessa igreja. Você disse que faz, mas não faz. Mas, meus irmãos e meus amigos, tem muita gente também que está frequentando uma igreja, mas não faz parte daquela igreja. Mas, pastor, que história é essa? Porque quem faz parte da igreja de Cristo é diferente. Quem faz parte da igreja de Cristo deixou toda a prática pecaminosa. Deixou a mentira, deixou a prostituição, deixou o roubo, deixou tudo que desagrada a Deus. Mas, pastor, tem muita gente direito na terra. Sim, eu sei que tem. E aí me lembro também de uma conversa de Jesus Cristo com um moço que era rico. E Jesus, ao conversar com ele e mostrar para alcançar a vida eterna, ele disse a Jesus: Jesus, eu vivo o que o senhor está falando desde que sou criança. Olha, aquele garoto, aquele moço, demonstrou que era um moço religioso. Ele vivia a religião, ele amava pai, amava mãe, não adulterava, não praticava determinados pecados. Mas a Bíblia nos mostra que aquele homem amava mais a riqueza do que a Deus. Amava mais os seus bens do que a sua própria família. E aquele moço, então, foi orientado por Jesus a vender tudo o que tinha, dar aos pobres e receber um tesouro no céu. E a Bíblia nos mostra que aquele moço se entristeceu e não andou com Jesus ou se afastou de Jesus. E Jesus disse que é difícil as pessoas que estão com a riqueza presa no coração alcançar a salvação. Não é proibido ser rico, mas é proibido amar mais os bens materiais do que a Deus. E aí, meus amados irmãos, Jesus Cristo está falando aqui o seguinte: acautelai-vos, que ninguém vos engane. E aí, meus amados irmãos, quantas pessoas estão sendo enganadas, inclusive por homens e mulheres, que se apresentam, eu diria até, que não diretamente dizendo eu sou o Cristo, mas às vezes demonstrando uma determinada segurança naquilo que está fazendo, mas de imediato você já vê que aquela pessoa não está andando como Deus tem nos orientado. E aí termina enganando a muitas pessoas e, infelizmente, também são enganados, porque quem engana as pessoas terminam também sendo enganados, porque Deus

não concorda com esse tipo de coisa. Que você esteja adorando a Deus, frequentando uma igreja, que você tenha a convicção que esta igreja está vivendo de acordo à orientação divina, de acordo à palavra de Deus, que é a Bíblia Sagrada. Se você está em uma comunidade que está vivendo de acordo à Bíblia Sagrada, e aí é importante observar que também nesses dias em que estamos vivendo, as pessoas sempre gostam de um jeitinho. E, às vezes, se encontra muita gente que, para manter você participando ali ou colaborando ali, sempre dão um jeitinho. Mas, meu irmão e minha irmã, a Bíblia Sagrada nos diz também: conhecereis a verdade, e a verdade vos libertará. Quem anda com Deus, quem anda com Jesus Cristo, nosso Salvador, não precisa de jeitinho, não. A palavra de Deus também diz que é sim, sim, não, não. O que passa disso é de procedência maligna. O Deus que nós adoramos é um Deus poderoso. É um Deus que perdoa os nossos pecados, cura as nossas enfermidades. Interessante, manda chuva para que a terra produza, para que a gente se alimente. Abre portas para que a gente possa ter o dinheiro para comprar o que nós precisamos. É esse Deus que nós servimos. Então, nós não precisamos sermos enganados e nem enganarmos a ninguém. Vamos permanecer com a verdade, e a verdade é Jesus Cristo, para em breve estar no céu com o Senhor. Amém.

0: As coisas que o olho não viu e o ouvido não ouviu e não subiram ao coração do homem são as que Deus preparou para os que o amam. Tarde Vox, programação da família, uma tarde de sucessos. Daí você ouviu Nani Azevedo, Sonhos de Deus. Antes com Valquíria Nunes, Vendavais, Grupo Logos, Caminhos e a palavra pastoral, pastor Valdomiro Pereira, ministrando as escrituras, hoje com o tema Falsos Profetas. Foi bom estar na sua companhia? Foi bênção. Alô aqui para você em Castro Alves, alô Presbítero Israel Bispo, pedindo orações, né, pela sua saúde. Alô Exército de Oração, atenção Batalhão de Intercessores, coloque esse nome em suas orações, Israel. Alô dirigentes e componentes do Círculo de Oração, minhas irmãs, Deus continue abençoando, gratidão pelas orações. Alô aqui para Rosalvo, Fábio Radiotécnico, Dadá está no Bebe Água gostando da programação Vox. Presbítero Israel Pacheco, alô Ivan Batera. Presbítero Adalto Dantas está em São Francisco do Conde. Alô aqui para Eliane Amorim, Raulino, Nita, Kelly, família abençoada. Presbítero Paulo Roberto, Nicinha, Terezinha, irmã Laura também. Alô Ruth, Zelita, Neia e família. Irmão Mena, grande abraço aí para você em Castro Alves, hein? Presbítero Hélio, irmã Alva, alô Landa, Edivaldo Belo, Josimar, em Cruz das Almas. Também para o Jonatas, Alana, Iranildo, Iracema e muita gente. E daqui a pouquinho a gente volta aqui com a doutora Alda Veloso. Ela já está aqui preparada para interagir com você. Manda sua pergunta, 71991-6159. Encontro marcado, já já tem mais.
1: Hora certa.
0: Agora 4 para as 5.
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0: Alô, família Vox! Alô para você ligado aqui na Rádio do Bem, a partir de agora com a doutora Alda Veloso, uma médica em seu lar, muito conhecimento, muita resposta também, 71991-6-1059. Doutora, seja bem-vinda.
1: Estamos juntos até as 18 horinhas no programa Uma Médica na Sua Casa, que tem a responsabilidade de Gesiel Rodrigues, é o melhor sonoplasta da América do Sul. Nós estamos juntos há alguns anos fazendo o programa onde você tem possibilidade de resolver problemas na área de saúde, educação, higiene e puericultura. Você pode fazer a pergunta que você não entendeu, seu médico falou, mas você não entendeu. Você pode fazer perguntas sobre o receituário que lhe foi prescrito pelo médico. Você pode perguntar sobre a doença que o médico diagnosticou, a patologia, não é? Pode dizer aí o que foi que você não entendeu que o médico falou, ou que você, por curiosidade, quer saber a respeito de determinadas doenças. Nós estamos juntos, viu? Nós estamos há alguns anos com esse programa. E esse programa é um programa de utilidade pública das igrejas evangélicas Assembleia de Deus. Assembleia de Deus é quem praticamente é dona desse programa e é também proprietária da rádio, na Rádio Vox. Então, nós estamos com você. Vai olhando seus resultados de exame, fazendo suas perguntas, que nós estamos aqui para lhe dar resposta. Meu abraço hoje vai para a pastora Dilma. Pastora Dilma estava agora de manhã lá no Círculo de Oração da Liberdade. Menina cheia de Deus, menina cheia do Espírito Santo, esposa do pastor Ubiratã.
0: Muito bem, doutora Alda Veloso. Também lembrando, hein? Está se aproximando a festa da Assembleia de Deus no SECBA. Vamos trazer detalhes depois. Vai ser em agosto. E a festa da Assembleia de Deus em Camaçari, que começa dia 16 agora de julho, vai até o dia 18. Um grande momento de agradecimento a Deus pelos 84 anos da Assembleia de Deus em Camaçari. É uma bênção, doutora Alda.
1: Pastor Biratã, meu abraço especial. Pastor Arilson, a pastora Valquíria, gente boa de Deus, muito amigo, muito gentil, uma pessoa muito educada, muito especial, um cavalheiro maravilhoso, Arilson Valquíria, pastora Cleudes e o pastor Arilson da gráfica, imagem. Eu vou ver lá a pastora Cleudes, que Deus abençoe a gráfica imagem de Deus. Do povo de Deus para o povo de Deus é a gráfica imagem. Ele trabalha para os servos de Deus. Meu abraço para Egídio Rosa, meu pastor Egídio Rosa, Romeu de Oliveira. Coisa boa, é Romeu de Oliveira pregando. Meu Deus, falando das coisas boas do céu. Cleude, sou meu pastor Cleude, e Gesiel e Mônica. Pastor Gedeão, meu amigo, meu companheiro de trabalhos evangelísticos. Ele gosta de visitar, ele gosta de fazer livros, gráfica. Uma pessoa assim muito culta. Pastor Gedeão, a cultura encontrou com ele e tem feito maravilhas.
0: É verdade, doutora Alda Veloso. Então, você já ouviu a voz dela? Ela está aqui e vai conversar com você, vai responder as suas perguntas. 71991-6-1059. Já vamos aqui, doutora, para a primeira pergunta da tarde.
2: Boa tarde, querida. Paz do Senhor, para a senhora Gisele, todos os ouvintes da Rádio Vox. Doutora Alda, eu estou com uma tomografia para marcar. Mas se marcar por aqui, doutora Alda, demora demais. Tem gente que tem mais de ano, não sei quantos meses, ano, tudo, dizendo que demora demais tomografia por aqui, por fila, na secretaria para marcar. Aí eu queria ver se tem como a senhora marcar para mim em Salvador, nem que eu tenha que ir para Salvador.

0: Provar, eu vou. Já tô aqui com a guia que a médica me deu, a requisição, tudo direitinho.
1: Tá aí, doutora. O ouvinte está em Feira de Santana
0: É,
1: e
0: e
1: quer
0: precisa
1: marcar.
0: da central de regulação,
1: Isso.
0: não é? E se inscreva aí na central de regulação e nos dê o número. Eles trabalham com o número. Depois que você chega na central de regulação, apronta tudo, recebe um número e marca, aí fica só para a escolha do local onde você vai fazer o exame. Para isso, você dá para a gente o número da central de regulação e nós conseguimos aqui adiantar um pouco, viu? Muito obrigada pela participação. Que Deus te abençoe, te abençoe, te abençoe. E te abençoe, nossa pastora de Catu, pastora Ruth. Eu não vi a pastora Ruth aqui no congresso,
1: Na
0: na
1: AGO?
0: AGO, não vi
1: Sim.
0: pastora Biosa ali de Catu, junto com o pastor de Catu, gente boa de Deus. Um abraço para a Vila de Abrantes, nossa pastora de Vila de Abrantes. E Cleuber Cotos, Deus abençoe, abençoe,
1: Sim.
0: abençoe e abençoe essa família de Deus. Mas o nosso reconhecimento especial ao pastor Valdomiro Pereira Silva, nosso presidente. Sem ele, a rádio era impossível. Sem ele, a construção da paralela seria impossível. Então, nossa gratidão. Hoje pela manhã, nós trabalhamos com a esposinha dele, pastora Lourdes. Ela estava lá na Liberdade hoje pela manhã. E o nosso abraço especial a esse casal que tem feito tudo para o sucesso e a vitória das Assembleias de Deus. O templo que tinha 40 anos parado já vai ser inaugurado. Porque está de vento em popa, está uma coisa linda. Então, fique conosco, nós estamos com vocês até às 18 horas.
1: Isso mesmo, doutora Alda Veloso. Então você vai interagindo, conversando aqui com a doutora pelo 71996-1059. Vamos para mais uma participação.
2: Doutor, o que é bom para garganta inflamada é ruim do Jaqueirão e rouquidão. Que Deus abençoe e proteja. Eu estou tomando chá de limão. Chá de limão, suco de limão, mas nem eu não, um colega meu que tá com rouquidão. Dá um abraço minha irmã Maria Luísa, irmã Carmelita, irmã Antônia, Lagoa Branca, irmã Marina, irmão Benedito que aniversariou ontem. Parabéns, irmão Benedito.
1: Valeu! Tá aí aniversariante, hein? E aí, doutor, o que é
0: Ele vai
1: bom, né?
0: acrescentar o chá de limão, gengibre e mel.
1: Pronto!
0: É, ele vai acrescentar o chá de limão,
1: Olha
0: porque
1: aí.
0: é rouquidão, então gengibre e mel. Se puder botar uns pedacinhos, umas coisinhas de cravo, também ajuda a tirar rouquidão,
1: Pois
0: viu?
1: é.
0: E Deus abençoe, muito obrigada pela participação. Que o Senhor te abençoe, te abençoe, te abençoe e te abençoe.
1: Vamos juntos aqui interagindo na Vox. Eu lembro que daqui a pouquinho tem Ulisses Menezes. Ele já está ali preparando a programação com as mais pedidas. E lembrando que ele continua com você até às 22 horas. Vale a pena ficar aqui na companhia de Ulisses Menezes. E a doutora está aqui à sua disposição. Então, conta aí, fique à vontade. A casa é sua, a família é nossa.
3: Boa tarde, a paz do Senhor, doutora. Irmãozinho aí, que eu esqueci o nome agora. Eu estou aqui na cozinha fazendo um bolinho de laranja para quando meu varão chegar, né? Agradá-lo. E eu queria saber, doutora, o que quer dizer remissão quando a pessoa está nesse processo do câncer e a palavra remissão quer dizer o quê? Me diga aí que eu queria entender, que eu tenho curiosidade. Obrigada, Suzane, daqui de São Sebastião do Passé.
0: Remissão, está desaparecendo, está andando para trás, está saindo do local onde ele foi criado e onde ele foi formado. Olha, sua doença está ficando em remissão, quer dizer, está desaparecendo. Esse tratamento está muito bom, porque o tumor está regredindo, está em regressão. Então, ele está dizendo que a medicação foi muito boa e que está liberando, não é? Curando, sendo curado. E Deus está neste negócio. Fique feliz, porque é melhor do que ele estar em remissão, é melhor do que se ele tivesse em uma reação, tendo reações de desenvolvimento. Então, Deus te abençoe, te abençoe, te abençoe.
1: Muito bem.

0: Doutora Alda Veloso, a irmã lá fazendo um bolo de laranja,
1: É,
0: doutora, né?
1: rapaz, nem para mandar para gente.
0: Nesse horário aqui, com um
1: É.
0: cafezinho,
1: Com
0: cai
1: certeza.
0: bem, viu?
1: Pode vir até pelos fios pelo fio da
0: Pelo
1: eletricidade.
0: Wi-Fi.
1: É, pelo Wi-Fi. É,
0: É
1: então.
0: verdade. Muito
1: É.
0: bem. Alô, Antônio Cardoso. O pessoal tá lá ligado também, né? Presbítero Carmelito, manda alô aí para os irmãos da ilha. Pronto, valeu. Olha só, muito bem. Deixa eu ver aqui, mais uma participação, 71996-1059.
2: Boa tarde, doutora Aldo, meu amor. Só a senhora que a barra de Deus, os médicos dos meus, que esses médicos daqui. A gente mora, doutora, eu tô sentindo uma dor agora, aquela agonia depois que eu fiz 50 anos, na boca do estômago, aquela gastura. Aquela gastura, minha filha, no estômago, dormindo de uma dor. Chegou, eu fiquei branca, sem graça assim, suando frio. Fiquei assim, toda pálida, suando frio, com a dor na boca do estômago, depois que a menstruação ficou meio doida assim. Eu tô me vendo, minha filha, eu moro em Muritiba, meu nome chama Rosa. Fiz 50 anos. Ô, doutora, que agora eu não sei o que é essa dor na boca do estômago. Me explica, minha filha. Já a senhora é a médica da médica. A senhora daqui, minha filha, as médicas, se a gente perder um exame, ela não quer mais que dar requisição de novo. A gente morre, minha filha. Eu quero saber, minha filha.
0: Fazendo essa pergunta, doutora,
1: É, então Valdomiro tá certo.
0: é
1: É,
0: verdade.
1: Valdomiro e Lurdinha tá certo. Estão
0: Graças a
1: certos de
0: Deus.
1: fazer essa possibilidade das pessoas encontrarem um médico gratuitamente, 3 vezes, 7 dias por semana, 1 hora inteira, não é? De segunda, terça, quarta, quinta, sexta, sábado e domingo, você encontra um médico repetindo 3 dias e 3 dias pessoalmente. Eu venho aqui pessoalmente. É, venho da minha casa ou do hospital direto e respondo as perguntas aqui. Deixa eu lhe dizer, às vezes o que faz o médico ficar assim é o excesso de pacientes. Quando tem paciente muito, muito mais do que ele pode dar conta, ele aí fica meio cansado, não é? E nervoso. Mas, deixa eu lhe dizer, essa fase da sua vida chama fase pré-menopausa, não é? Vai desaparecer a menstruação, aí esse estresse, essa falta de paz, essa dor aqui, dor ali, que é do sistema nervoso central, isso aí vai acabar. Tá perto. Aí você aproveita, toma chá de maracujá, toma chá de cidreira, chá de melissa, chá calmantes, não é? Para você ficar mais equilibrada. Porque essa fase é uma fase que só vai até 55 anos. Quando você chegar a 55 anos, pronto, isso tudo parece um sonho. Já acabou tudo, já acertou tudo, já tá tudo bem. Amém, amiga? E você pode. Tire medicamentos de farmácia, comece a tomar medicamentos tranquilizantes que não viciam. Os tranquilizantes da farmácia, as pessoas ficam viciadas, não pode parar de tomar, senão fica muito nervosa. Entretanto, os chás que são calmantes, o melhor de todos é o chá de maracujá, que você pode fazer com a parte branca, com aquela parte do meio. Você faz o chá e toma esse chá, com certeza você vai ficar bem mais equilibrado, viu? E evite medicação. Que Deus te abençoe. Café, excitante, terrível. Tire esse negócio desse café, diminua o sal, não é? A cafeína é muito excitante, deixa as pessoas muito nervosas. E diminua o sódio, o sal de cozinha. E aí, com certeza, vai dar certo. Muito obrigada pela sua participação. Que Deus te abençoe, te abençoe, te abençoe. E te abençoe, que Jesus abençoe todas as pessoas que agora estão ligadinhas no nosso programa, participando do nosso programa. Deus lhe abençoe, lhe abençoe, lhe abençoe e lhe abençoe.
0: Muito bem, doutora Alda Veloso, continua com a gente. como ela mesma falou, né, esse projeto missionário maravilhoso, presenteando você.

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1: 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Você pode, inclusive, fazer perguntas, tirar alguma dúvida, porque nós somos um dos serviços sociais do pastor Valdomiro Pereira, presidente das Assembleias de Deus na Bahia. Então, ele tem vários serviços sociais. Nós temos um serviço de assistência e recuperação de toxicômanos, os usuários de droga, os usuários de bebida alcoólica, os usuários de droga, como o povo chama aí, não é? Então, você pode fazer parte do Centro de Recuperação de Toxicômanos. Nós temos a Casa Rosa, que é um centro de recuperação de toxicômanas mulheres, não é? Para menina, é a única aqui na Bahia, que tem só para meninas, não é? É o centro de recuperação ali com o nosso pastor Bahia. É, pastor Bahia.
0: Sim.
1: Ele mantém esses dois centros de recuperação.
0: Que bênção.
1: A Casa Azul e a Casa Rosa.
0: É verdade.
1: A Casa Azul tem só meninos se recuperando e a Casa Rosa tem muitas meninas se recuperando de droga, de prostituição, de fumo. Então, é um trabalho maravilhoso mantido pelas igrejas evangélicas Assembleia de Deus. Você tem também o orfanato evangélico, ali em Feira de Santana. O orfanato é uma bênção. Tem mais de 30 anos o orfanato. E funciona assim de maneira grandiosa e gloriosa. As crianças entram de manhã, só saem de tardinha, ou fazem parte das igrejas evangélicas Assembleia de Deus. Então, nós temos serviços sociais de alto nível, inclusive a distribuição de cestas básicas para as pessoas de menor poder aquisitivo, não é? Tudo isso mantido durante a gestão do pastor Valdomiro Pereira Silva, onde ele coloca a mão, cresce, brilha, aparece. É coisa boa de Deus encontrar um Valdomiro da vida em uma construção para ficar de alto nível, como essa que nós estamos aqui agora.
0: Verdade.
1: Nosso rádio Vox é no Sequiba. E o Sequiba é um hotel de alto luxo, é um hotel de 5 estrelas. Hoje mesmo tem igrejas ocupando aqui em aluguel, vindo para cá, é um hotel. Então, você pode procurar a igreja evangélica mais perto da sua casa e se filiar. Venha conosco, nós temos uma esperança enorme no arrebatamento que Jesus fará aqui há um tempo. Falta pouco.
0: Falta pouquinho, doutora Alda Veloso. Vamos em frente, caminhando, agradecendo a Deus. Bom finalzinho de tarde para você ligado aqui na Rádio do Bem. 71996-1059. Mais participações. Temos aqui, doutora, uma pergunta ouvinte. Ela gostaria de saber qual medicamento tomar para essas espinhas aqui, acne, né, doutora? E ela disse, se puder, manda escrito. Então, ela anexou aqui a foto, doutora, da face dela, né, com várias espinhas.
1: E o pior é que a medicação para isso, essas acne, é uma medicação que a farmácia prende a receita. É, porque
0: Sim.
1: são antibióticos.
0: Ah, tá.
1: É, são antibióticos.
0: Sim.
1: Amoxicilina, TOC-N, TOC. Bote TOC-N, TOC-N.
0: Toque N.
1: TOC-N. Tem
0: Sim.
1: que passar de manhã, lavar o rosto de noite e passar outra vez de manhã. Tem que passar todo dia de manhã, passar o dia todo com ele.
0: TOC ou TOK, doutora?
1: É TOC.
0: TOK, né?
1: É
0: Pronto. Toque N.
1: TOC-N.
0: Valeu.
1: É, então fica passando. Existe também a antibioticoterapia, que fez amoxicilina, esses antibióticos. Mas aí, se a gente fotografar, você não vai poder comprar. Então, você vai precisar de ir no posto de saúde daí e pedir um antibiótico para a acne. Existem muitos e muito bons, viu? Que daqui a 15 dias, isso aí tudinho já desapareceu. Deus
0: Muito
1: te abençoe,
0: bem.
1: Deus te abençoe, Deus te abençoe.
0: Você fica à vontade aí para continuar conversando com a doutora aqui pelo 71996-1059, finalzinho de tarde, nossa companhia. Enquanto você volta para casa também, né, depois de um dia de trabalho. Alô para você que nos acompanha aí nas estradas da Bahia e do Brasil e fora do Brasil também. Tem gente na Itália, tem gente em Portugal, Espanha. Alô aqui para o Raimundo Filho. É isso mesmo, está na Espanha, viu, doutora?
1: Ô, oh, glória a Deus, que coisa
0: Isso
1: boa.
0: mesmo.
1: Ô, oh, coisa boa. Tá ouvindo o nosso programa. Um abraço para Raimundo Filho. Que Deus te abençoe, Ramon. Cataluna. Não é Cataluna aí?
0: Isso, Catalunha.
1: Catalunha. Um abraço para o pessoal aí de Catalunha. Aí tem a Assembleia de Deus. É uma Assembleia de Deus de alto nível. Nós estamos lhe convidando a fazer parte das igrejas evangélicas Assembleia de Deus, onde Deus fala, onde Deus opera, cura, renova, batiza com o Espírito Santo. E é uma bênção, uma bênção, uma bênção. As pessoas talvez não falem tão bem o português, mas o pastor aí. Tem pastor brasileiro por aí, não é falando português, com certeza.
0: Missionários
1: É,
0: brasileiros, né?
1: falando português aí, na Catalunha.
0: E em outros países também, porque tem muitos brasileiros,
1: É.
0: portugueses em países como Inglaterra, França, Estados Unidos. Então, os missionários fazem um trabalho maravilhoso também, né?
1: Maragogipe é onde eu vou, é onde estava
0: Maragogipe!
1: amanhã o dia todo.
0: Olha só
1: Vou
0: que bom!
1: de manhã cedo trabalhar lá e volto de noite. Vou
0: Maravilha!
1: trabalhar o dia inteirinho em Maragogipe. Que
0: Alô,
1: Deus abençoe.
0: governador, tô chegando, hein?
1: Prefeito, é o prefeito lá.
0: Governador Mangabeira, tô chegando
1: Ah,
0: lá.
1: sim, é
0: É,
1: governador
0: sim. Fica
1: Mangabeira.
0: pertinho, né?
1: Fica pertinho, né? Ah, é, fica
0: A senhora
1: perto.
0: vai que horas?
1: Eu vou 15 para as 5 da
0: E
1: manhã. Eu
0: volta à
1: saio.
0: noite, né?
1: É, volto à noite. Eu volto 7 horas.
0: Quando a senhora estiver voltando, eu tô indo.
1: Ah, porque eu
0: É.
1: saio daqui para lá é 5 horas da madrugada, da
0: É, sim.
1: manhã. E volto de lá, saio de lá 5 horas, mas chego em casa quase 9.
0: Aproveita o dia inteiro. Alô para você em Maragogipe amanhã com a
1: É.
0: doutora Alda
1: É,
0: Veloso.
1: dissemos aí, com Val. Não
0: Isso.
1: esqueça, hein? Eu estarei com Val num grande atendimento aí. É Vera. Vera faz um trabalho lindo aí em Maragogipe. Ela faz uma assistência médica integral. Vai nutricionista, vai o pessoal de cirurgia geral, vai ortopedia, vai o pessoal de pediatria. É um conjunto assim, maravilha, beleza de Deus. E nós estaremos lá, sempre estamos lá. Fazendo com Vera. Vera é um nome maravilhoso que tem ajudado muito essa cidade de Maragogipe.
0: Valeu, doutora Alda Veloso. Tem ouvinte, sabe onde? Na Califórnia, Estados Unidos. Ouvinte nova, hein? Ela disse que mora lá nos Estados Unidos, no estado da Califórnia. Tá amando ouvir aí a doutora. Deus abençoe. O nome dela é Andressa, doutora.
1: Deus abençoe Andressa. Andressa, você vai ficar nas nossas orações. viu? Nós não vamos esquecer de Andressa na hora de orar. Que Deus te abençoe, resplandeça o rosto sobre o seu rostinho e lhe dê a paz. Que Deus prepare uma mesa para você na presença dos inimigos.
0: Muito bem, doutora, vamos aqui para mais uma participação, 71991-6-1059.
2: Boa tarde, doutora, e boa noite, meu amor. A senhora foi um projeto que Deus botou no mundo para guiar a gente e deixar o coração da gente em paz, viu, em paz e cheio de bênção, porque foi Deus que botou essa médica como a senhora. É por isso que eu não me arrependo de ser da igreja, Assembleia de Deus do Manter, do H. Eu não me arrependo de ser da minha igreja, porque esses projetos da igreja vão para frente mesmo. Ô, doutor, eu quero só explicar, minha filha, que a senhora me deu uma explicação. Porque uma dor que eu sinto na perna. Eu já tenho 6 meses, doutora. Uma vez, já fui para o médico, né? O médico marcou, me deu tudo, eu fui, marquei na secretaria. Ô, minha filha, essa secretaria, até hoje eu procuro o resultado e nada do ortopedista, doutora. Eu tenho uma vida, minha filha, que eu não tenho condição para fazer particular. Uma colega minha mesmo disse que só esse negócio para fazer uma radiografia, ou tirar o raio-x, é R$150, doutora. Só uma horinha, doutora, e eu estou sem recurso nenhum. Ô, minha filha, minha, calma o meu coração. O que é que a senhora acha, doutora, que seja na minha perna? Dói, doutora, mas dói de noite mesmo, quando eu boto o neném na cama. Ô, Jesus, de para amanhecer, eu tenho que levantar assim, arquejando. Eita.
0: Tá aí, doutora, a situação, a doutora
1: é melhor responder. É melhor tomar um remédio para evitar essa dor, não é? O NCO, Paco, de 500 mais 30 miligramas. 500 mais 30.
0: Pronto.
1: Miligrama. Esse medicamento chamado Paco, você toma somente uma vez por dia, 9 horas da manhã. Pronto. Você vai ficar 24 horas sem dor nenhuma. O nome dele é Paco. Ele escreveu aí, você leu a palavra Paco? Pronto. Aí você toma Paco e vai levar 24 horas sem dor. Que Deus te abençoe, te abençoe, te abençoe e te abençoe. 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Então procure Vera que você me encontra. Tem umas pessoas pedindo, o que é que eu faço para encontrar com a senhora? Eu quero me encontrar com a senhora. Então é só você procurar Vera, lugar onde Verinha fica, que ela tem muitos médicos lá junto com ela. E eu quero falar aí com o pastor da Assembleia de Deus aí de Maragogipe. Você quem conhecer o pastor daí de Maragogipe, bota ele em contato com a gente. Amanhã eu estou aí o dia inteiro em Maragogipe.
0: Que bênção, então, hein?
1: Cidade linda.
0: É, cidade bonita, cidade costeira, né?
1: É.
0: E uma cidade histórica também. Então, alô pra você em Maragogipe, alô Cachoeira, São Félix, alô pra você em todo o Recôncavo. Muita gente em Feira de Santana também nos ouvindo, em Antônio Cardoso. Aliás, aqui o presbítero Carmelito está perguntando se a senhora vai para Antônio Cardoso neste sábado. Não, né, doutora?
1: Sábado agora?
0: Sim.
1: Não.
0: Tem alguma agenda aí para Antônio Cardoso nos próximos dias?
1: Não, para Antônio Cardoso não, porque ele não deixou escrito.
0: Ah, então tá bom.
1: É para nós irmos, precisa que deixe tudo certinho, tudo escrito, não é?
0: Isso.
1: É, para o nosso agente de viagem, motorista.
0: É isso
1: nos levar,
0: mesmo.
1: É.
0: Então, quando a doutora tiver uma agenda aí para Antônio Cardoso, nós vamos avisar aqui, com certeza, você vai ficar sabendo. Eu falei de cidades bonitas aí do Recôncavo e não posso esquecer da minha querida Governador Mangabeira. Terra boa!
1: Com um pastor maravilhoso lá.
0: Isso.
1: Gente boa, coisa boa de Deus. Nós estivemos lá, não foi? Não, foi.
0: Foi lá em Cruz das Almas. Foi, pertinho,
1: foi,
0: né?
1: Pertinho, mas o seu casamento que foi lá.
0: A senhora foi?
1: Foi. Boa, que bênção. A turma toda foi pro casamento de Gesiel aí em Governador Mangabeira. Que festança, que coisa linda, que beleza de Deus.
0: Maravilha, doutora Alda Veloso. E vamos em frente, hein? Dá tempo de você mandar sua pergunta? 71996-1059. Atenção aqui, olha só, valeu pela companhia, tem mais um áudio chegando.
3: Boa tarde, Pai do Senhor, tudo bem, doutora? Doutora, dá para a senhora passar aí esse remédio que a senhora passou para dor aí, que a senhora passou que deve

0: Tomar de banho, sente dor no mundo, porque problema de coluna, no pé e tudo, é uma dor insuportável. Agora quer saber se eu posso tomar, assim, tem algum problemazinho cardíaco, se aumenta a pressão ou baixa. Pode falar aí o nome desse remédio? Mande aí pelo zap, por favor, o nome desse remédio, se tem alguma contraindicação.
1: Paco. Paco. 500 miligramas mais 30.
2: Pronto.
1: Vai tomar 6 dias e a dor vai sumir. Mas é um só para 24 horas. Ele a toma todo dia, 9 horas da manhã, e pronto.
2: Certo, então, tá aí a resposta da doutora Alda Veloso. Dá tempo então de você mandar sua pergunta? Vamos interagindo, contando as bênçãos também, viu? Você que tem um agradecimento para fazer, fica à vontade também, manda para a gente aqui, 71996-1059, já nos preparando, porque está chegando aí, claro, muita festa, muita ocasião para você agradecer a Deus, celebrar conosco. Eu volto a lembrar, está chegando aí a grande festa dos 84 anos da Assembleia de Deus em Camaçari, de 16 a 18 de julho, sempre às 19 horas, serão 3 dias de grande festa, com o tema Liderando segundo a Ordem do Senhor, com base em Josué 1:9, presenças confirmadas do pastor presidente, pastor Valdomiro Pereira, pastor Cleudson Carlos, pastor Joel Tamarindo, pastor Márcio Braga, presbítero Brendo Oliveira, alô pastor Wesley Anuri, pastor Messias Santos e o pastor Elienay Cabral. Vamos celebrar, vamos agradecer e louvar a Deus pelos 84 anos da Assembleia de Deus em Camaçari. Endereço, Avenida 28 de Setembro, 413, Camaçari, Bahia. Participe e traga a sua cultura para essa
1: Amém,
2: festa.
1: amém, uma
2: Sim.
1: festona. Se nos convidasse, nós íamos. É, para Camaçari. Coisa
2: Isso.
1: boa de Deus. Quem trabalhava lá era pastor Arilson e Valquíria.
2: É, atualmente o pastor Cleudson Carlos, o pastor Valdomiro também foi pastor da Assembleia de Deus em Camaçari.
1: Camaçari.
2: E atualmente o pastor Cleudson Carlos, grande abraço aí.
1: Pastor Cleudson, coisa boa de Deus. Homem cheio do Espírito Santo.
2: Muito bem, você continua com a gente interagindo. É bom estar na sua companhia, finalzinho de tarde. Aquele momento aí que você está com a família também, já chegou do trabalho? Que bênção, hein? Agradeça a Deus. Chegou em paz e vai tomar aquele cafezinho aí com a família.
1: Marta, Martinha e Rauel, lá em Ibititá, estão fazendo uma grande festa lá para Jesus, uma grande festa onde ela está convidando grandes pregadores, mulheres de Deus, uma festa maravilhosa. Se você estiver ouvindo o nosso programa aí em Ibititá, avise a Marta que nós estamos fazendo a propaganda da festa aqui no programa Uma Médica na Sua Casa, na Rádio Vox, convidando as pessoas aí de Irecê e Ibititá aí perto e adjacências. Todos estão convidados a participar com Rauel Magno e Marta em Ibititá de uma grande festa que eles estão promovendo lá agora no mês de julho.
2: Muito bem, tá aí grande festa, você convidado, você nossa convidada também. Muito bem, doutora Alda Veloso, muita gente aqui interagindo pelo 71996-1059. Vamos para mais um áudio.
3: Boa tarde, doutor. Boa tarde, minha irmã Zezéu. Deus abençoe. Ô, meu irmão, pergunta aí para a doutora Alda Veloso que eu estou sentindo uma dor debaixo dos meus pés, nos calcanhares. É flor aqui de Muritiba. Aí eu estou sentindo muita dor debaixo dos meus calcanhares. Tem hora que eu não posso botar nem o pé no chão. Eu já estou na fase da menopausa já. Estou com 53 anos. Eu falei, comecei com ela. Ela falou sobre o chá. Comecei a tomar, melhorei bastante. Aquele calor que eu estava sentindo não acabou. Mas agora essas dores debaixo dos meus pés. E também tem hora que meus lábios ficam cambriando. E eu fico assim com as. Aí eu gostaria de saber dela qual é o remédio que ela me indica aí. Ou para ir para o ortopedista. Aí você me fala, pergunta aí a ela aí, viu? Tô aqui ligado aqui, tô aqui na cozinha fazendo um café e ligado aí.
2: Que bênção!
1: Ah, vamos lá? Vamos lá tomar esse café?
2: Tem um irmão fazendo bolo de laranja.
1: Laranja.
2: E a outra tá fazendo
1: o café pro outro.
2: Juntou.
1: Nós só vamos sentar na mesa.
2: É verdade.
1: Pronto, para tomar café e comer
2: isso.
1: Bolo. Deixa eu lhe dizer, minha irmã, o Calcânel, essa região que você

0: falando aí, você chama, o leigo chama de calcanhar, mas é calcânel, o médico chama de calcânel. Ele precisa de tirar uma radiografia desse calcânel para ver se tem alguma anomalia, para ver se tem alguma fissura, para ver se aconteceu alguma coisa. Se não aconteceu nada, você vai usar a medicação específica para essa dor, passar uma substância com bálsamo, não é? Qualquer bálsamo. E vai usar uma medicação. Você pode, inclusive, usar esse paco, porque esse paco tira a dor em qualquer lugar do organismo. Deus gosta de você, você é muito especial para Deus. Com certeza, Deus não gosta de nos ver sofrendo, com dor aqui, com dor ali, porque Deus nos ama. Então, aproveite, ore, clame, chore, ajoelhe, peça a Deus, porque Jesus cura e não dá papel. E Ele é que é doutor mesmo, o doutor mesmo é ele, porque ele cura, não manda se deitar, não entuba, ele cura sem precisar de usar medicação de tipo nenhum, não lhe fura, não pega veia, ele é o melhor doutor existente até hoje na humanidade.
1: É verdade, doutora Alda Veloso. Continua com a gente, você vai interagindo e contando as bênçãos também. Vamos.
2: Eu não perco um culto de quinta-feira. A Assembleia de Deus é a igreja que mais ora. É a Assembleia. Deus abençoe a senhora. E me dá a resposta aí, doutora.
1: Pronto, o
0: Resposta.
1: ouvinte mandou esse áudio, ele deve ter enviado outro, mas vamos pedir aqui, viu, ouvinte, envie o áudio anterior com a pergunta, porque não chegou não, só chegou esse daqui, né? Então, vamos aguardar o áudio anterior com a pergunta. Isso mesmo. Tem mais um áudio aqui? Tem participação, então vamos rapidinho.
3: Rapaz, senhor, doutora Alda, eu queria saber o que é alteração no coração, porque minha menina fez o exame e deu alteração no coração. E ela está sentindo dor de um lado do braço e no meio entre um peito e outro. Entre um peito e outro. Deus abençoe.
1: Aí está a pergunta,
0: Oh.
1: doutora.
0: Olha, deixa eu dizer, ela está precisando dos exames específicos para poder a gente saber o diagnóstico. Ela está precisando de um ecocardiograma. Não é só o eletrocardiograma, não. É o ecocardiograma. Ela precisa dos exames complementares, dosagem do colesterol, do triglicéride, para saber se ela tem doença de base, porque essas doenças de base que aumentam a pressão arterial também dá problema cardiovascular. Ela precisa fazer o MKB para poder saber se ela tem as enzimas, se as enzimas cardíacas estão boas, estão com bom resultado. Oh, meu Deus, olha, o coração da gente tem quatro câmaras, duas aurículas e dois ventrículos. Então, quatro câmaras. Para você ter diagnóstico de o que é que esse coração está, o que é que está acontecendo com seu coração, você precisa dos exames complementares. Então, esses exames complementares, ressonância magnética, você precisa de exames com cardiologista, consulta com cardiologista, para ele prescrever os exames que o clínico não prescreve, os outros médicos não prescrevem, mas o cardiologista prescreve. Então, sem esses exames, é quase impossível do médico dizer o diagnóstico. É impossível, porque só na ausculta do ictus cordis, você sabe o que é o ictus cordis? É essa tum, tum, tum, tum, que fica no, na direção da mama na mulher e na direção do peito do homem. Não é? É só escutar, tum, tá, tum. Não é? Então, ele precisa de exames complementares. Tem que olhar o colesterol, porque quando o colesterol está alto demais, a pressão está alta demais, também influencia no coração. Então, cardiologia. é o médico que você está precisando. Vai ligeirinho, o cardiologista.
1: Muito bem, doutora Alda Veloso, ela está aqui já na reta final da programação. Vamos agradecendo você que participou hoje, você que participou durante toda a semana. Isso, mandou aí a sua mensagem. Olha, se a sua pergunta não foi respondida, nós vamos solicitar para você enviar novamente na próxima edição. Se Deus permitir, a doutora estará aqui ao vivo na segunda-feira, a partir das 5 da tarde. Então, você vai se preparando aí para interagir com a doutora. E vamos vivendo aí plenamente este dia, finalzinho de tarde, já convidando você para ficar à noite com a gente, hein? Já já tem Ulisses Menezes trazendo as mais pedidas da programação, aquela canção que você já indicou aqui durante todo o dia. E ele volta também depois da Voz do Brasil com Tempo de Amar. Isso mesmo, das 20 às 22 horas. E às 22, Ferreira, Antônio Ferreira, com Noite de Paz. Então, doutora, foi uma semana produtiva, muitas participações, né?
0: Participação da Califórnia.
1: Isso!
0: Participação do,
1: da Espanha. Rádio
0: na Espanha.
1: Catalunha.
0: A Catalunha. É. Então, nosso programa está indo longe. Graças ao pastor Valdomiro, à pastora Lourdes, o povo que gosta de fazer serviços sociais. Um abraço para o pastor Antônio Amaral, ali em Itapuã, fazendo isso, o trabalho de assistência médica, um trabalho maravilhoso, onde ele tem odontologia, tem médico, Calmi e pastor Amaral, faz um trabalho muito bonito em Itapuã, é um serviço social, até eu trabalho lá. Atendendo o paciente, fazendo medicina, e você pode, se você morar perto, não é? Você pode também participar ali no Bairro da Paz, antiga Malvina, Bairro da Paz, uma casa linda, de 2 andares, 3 andares, onde tem todo o nosso programa está terminando. Oh, que pena. Ah, um abraço para você que ficou conosco até agora, os pastores, que Deus abençoe, abençoe, abençoe e te abençoe. O nosso livro está à sua disposição, é um preço bem baratinho, nem compensa para nós, mas nós temos e podemos lhe mandar onde você estiver. Tem a história das Assembleias de Deus, tem uma história muito importante da nossa vida e tem um compêndio de medicina onde você pode utilizar onde você estiver. Que Deus te abençoe, te abençoe, te abençoe e te abençoe.

hora certa. Vox FM, 6 para as 6. 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
2: Agora 6:02. Uma excelente noite para você. Começando as mais pedidas da programação, aquelas músicas mais solicitadas durante o dia, retornando agora. Um oferecimento da sua igreja evangélica, Assembleia de Deus na Bahia, na presidência do pastor Valdomiro Pereira da Silva. Você estava na companhia agradável da nossa doutora Alda Veloso e Gesiel Rodrigues, uma médica no seu lar. Começando com Marcelo Aguiar, Eu Vou Declarar.

0: E começamos com Marcelo Aguiar. Eu vou declarar. 6:08. Obrigado a você pela sua audiência, onde quer que você esteja. Estamos juntos. Até às 7.
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0: Aí você ouviu André e Felipe, Vem com Josué. Antes, Bi Brenda, Seu Protetor. Agora 6:13, continua.
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0: você ouviu J. Neto, Rosto de Cristo, antes André Fontes, Permissão de Deus. 6:21 e continua
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0: Aí você ouviu o Pagode Nós, Nada Além do Sangue. Antes, Antônia Gomes, Filho da Herança. Agora 6h31.
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0: Aí você ouviu Valesca Maíssa, Árvore Cortada. Antes, Bruna Carla e Eli Soares, Você é Precioso. Agora 6h42, que bom estarmos juntos na sua Rádio Vox, a Rádio do Bem. Quais mais pedidas da programação? Vamos juntos até às 7.
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0: você ouviu Nani Azevedo, Deus Tu És Fiel, antes Mara Lima, É Lindo. Faltando 8 minutos para as 7, continua.
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0: Pois é, esse é o bom. Mas Ana Clara Rocha finalizando as mais pedidas de hoje. Eu sou Ulisses Menezes, vou ficando por aqui, mas volto daqui a pouquinho, às 20 horas, com Tempo de Amar. Na sequência vem um rápido intervalo e a Voz do Brasil. Hora certa. Vox FM 6:55.
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3: Em Brasília, 19 horas.
2: Está no ar a Voz do Brasil. As notícias do governo federal que movimentaram o país no dia de hoje.
4: Olá, boa noite.
3: Boa noite para você que nos acompanha em todo o país.
4: Quarta-feira, 9 de julho de 2026.
3: Vamos ao destaque do dia na Voz do Brasil.
4: Atenção, professores. Amanhã é o último dia para se inscrever na Prova Nacional Docente.
3: Sobre o exame, nós conversamos com o secretário executivo do Ministério da Educação, Rodolfo Cabral.
5: Ela vai ser utilizada para subsidiar os processos seletivos e concursos públicos realizados, tanto no âmbito federal, estadual e municipal, para ingressar na carreira docente da educação básica.
4: Unidades móveis flutuantes da Previdência iniciaram atendimentos na região norte.
3: 7 barcos vão prestar assistência a comunidades ribeirinhas, indígenas e quilombolas até dezembro.
4: E ainda, produtores precisam validar o cadastro ambiental rural. Carlos Oliveira.
6: Fundamental para acessar o crédito agrícola no sistema bancário.
3: Turismo. Passageiros que enfrentarem problemas com companhias aéreas poderão registrar reclamações em plataforma digital.
4: Vamos falar também de uma pesquisa sobre viagens de brasileiros com bichinhos de estimação. Natália Koslick.
7: O mapeamento servirá de base para a criação de um manual de boas práticas do segmento.
3: A apresentação da Voz do Brasil hoje é comigo, Mariana Jungmann e Luciano Seixas.
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3: 1 milhão de pessoas já solicitaram a autoexclusão dos sites de apostas online, as chamadas bets.
4: Qualquer pessoa pode fazer o bloqueio nas plataformas de apostas de uma só vez.
3: E o próprio usuário define quanto tempo quer ficar sem apostar.
8: A plataforma centralizada de autoexclusão permite ao cidadão restringir o acesso às casas de apostas para prevenir danos financeiros e à saúde mental. O bloqueio atinge todos os sites de apostas autorizados pela Secretaria de Prêmios e Apostas do Ministério da Fazenda. Para solicitar a autoexclusão, o cidadão deve utilizar o login da plataforma gov.br. Ao preencher os dados, deve informar por quanto tempo deseja ficar autoexcluído, que pode ser de 1 a 12 meses. Se desejar, o usuário pode informar também os motivos da autoexclusão, como decisão por dificuldades financeiras ou recomendação de saúde, por exemplo. Além da autoexclusão voluntária, o ministro da Fazenda, Dario Durigan, lembra as exclusões automáticas das plataformas de apostas.
9: Houve uma vedação por cumprimento de decisão do Supremo de beneficiário de programa social, Bolsa Família, BPC, que estão proibidos de acessar essas plataformas de apostas.
8: Após a autoexclusão, as operadoras autorizadas têm até 72 horas para bloquear o acesso dos usuários aos seus sites e aplicativos. Segundo o Ministério da Fazenda, 1 milhão de pessoas já fizeram a autoexclusão desses sites. Quem nunca apostou e não tem cadastro em casas de apostas também pode solicitar a autoexclusão. Reportagem Nazi Brum.
4: A gestão da Câmara de Comércio Exterior manteve a alíquota de 12% no imposto de exportação do petróleo, Hormuz.
3: Ontem, os Estados Unidos interromperam o acordo de cessar fogo e realizaram novos ataques ao Irã.
4: De acordo com nota divulgada pelo comitê, a decisão tem como objetivo proteger o mercado interno e evitar o desabastecimento dos combustíveis no país.
3: A medida terá caráter temporário, com vigência de até 60 dias e será reavaliada após 30 dias.
4: Hoje, o ministro da Fazenda, Dario Durigan, afirmou que o governo federal seguirá tendo cautela com as medidas de subvenção dos combustíveis diante dos conflitos no Oriente Médio.
9: Eu tinha expectativa, sim, de tirar a subvenção da gasolina num prazo mais curto. O que a gente ouviu foi uma declaração do presidente dos Estados Unidos dizendo que o cessar-fogo estava encerrado e que o acordo de paz já não seria mais executado nos termos em que estava sendo planejado.

0: planejado. O que nos acendeu um sinal de alerta, sim, para cautela em que a gente tem que adotar no acompanhamento da guerra. Então, a estratégia não muda. O objetivo do Ministério da Fazenda, com a guerra diminuindo de proporção, é retirada dos subsídios, mas eu preciso ter cautela porque os eventos novos aconteceram ontem.
1: A Receita Federal iniciou uma ação direcionada aos contribuintes com eventuais débitos em aberto.
2: A iniciativa busca manter a regularidade fiscal dos contribuintes.
3: Contribuintes classificados com o selo Sintonia a Mais começaram a receber comunicações pela Caixa Postal e pelo Domicílio Tributário Eletrônico, o DTE, com informações sobre eventual existência de débitos em aberto. A regularização é necessária.

0: A validade da classificação é de um ano, contada a partir do primeiro dia do mês de referência. O cancelamento também pode ocorrer em situações como...
1: acúmulo de capim seco, galhos e folhas. Cria barreiras naturais para reduzir o risco de incêndios durante o período de seca.
2: E essa técnica tem um nome e uma regulamentação. É o que vamos ouvir agora na reportagem de Márcia Fernandes.
3: Atear fogo numa área para evitar queimadas. Parece contraditório, mas trata-se de uma técnica recomendada para evitar grandes incêndios florestais. São as chamadas queimas prescritas. O fogo é colocado de forma controlada em áreas demarcadas. Com isso, é eliminado o acúmulo de capim, galhos e folhas que podem servir de combustível para incêndios. É o que explica Hudson Coimbra, analista ambiental do Instituto Chico Mendes de Conservação da Biodiversidade, ICMBio.
4: É uma ferramenta de manejo do fogo, utilizada com critérios técnicos, análises de risco, vulnerabilidades, critérios meteorológicos, topográficos, e aí a partir disso a gente também define o que é que a gente quer queimar, para evitar a propagação de incêndios.
3: A Floresta Nacional de Brasília é um dos espaços que costuma ser atingido por focos de incêndios durante o período da estiagem. Por isso, recebeu nesta quinta-feira uma queima prescrita como parte das ações de prevenção a incêndios, como destacou Hudson Coimbra, do ICMBio.
4: Dentro do Distrito Federal, elas são importantes para evitar os grandes incêndios que acontecem na época da estiagem, né, que vai se iniciar já agora.
3: A queima prescrita é executada por brigadistas, que fazem um monitoramento constante da área. Pode ser implementada em parques nacionais, reservas extrativistas e unidades de conservação em geral. Reportagem Márcia Fernandes.
1: E por falar em período de estiagem, o Instituto Nacional de Meteorologia emitiu um alerta de baixa umidade do ar.
2: Uma massa de ar seco se estende do interior da região Nordeste até grande parte do Centro-Oeste, além de áreas do interior das regiões sudeste e sul do país.
1: Segundo o Instituto, a baixa umidade deve permanecer até o domingo, dia 12 de julho.
2: Durante os períodos mais secos do dia, a umidade relativa pode ficar entre 20% e 30%, níveis que exigem atenção, principalmente para crianças, idosos e pessoas com doenças respiratórias.
1: Uma ferramenta digital para pequenos produtores e cooperativas do campo que simplifica o acesso a financiamentos.
2: É o simulador de crédito do Pronaf, o Programa Nacional de Fortalecimento da Agricultura Familiar.
1: A plataforma mostra linhas e condições de crédito que combinam com o perfil do produtor.
5: Se você é produtor rural e precisa de crédito, pode contar com uma ferramenta na hora de solicitar os recursos. É o simulador de crédito do Pronaf, uma ferramenta digital desenvolvida para ajudar agricultores familiares e cooperativas a identificarem quais linhas de crédito do Pronaf eles podem usar. Perguntas sobre a situação do agricultor, como renda familiar, localidade e objetivo do financiamento. Depois, são informadas as linhas de crédito e as condições de financiamento compatíveis com seu perfil e quais as instituições financeiras que operam em sua região. Vale ressaltar que o simulador não substitui a análise realizada pelas instituições financeiras e também não garante a contratação do crédito. A ferramenta é apenas informativa e busca facilitar o acesso às informações sobre o Pronaf antes do agricultor familiar buscar uma instituição financeira. Para simular o crédito, acesse simuladorpronaf.mda.gov.br. Daniele Popov para A Voz do Brasil.
2: Produtores que vivem no campo precisam validar o CAR, Cadastro Ambiental Rural de suas propriedades.
1: O cadastro é um registro público eletrônico nacional, obrigatório para todos os imóveis rurais.
6: Você que tem uma propriedade rural e já fez a inclusão dela no Cadastro Ambiental Rural, o CAR, não se esqueça de verificar se está tudo certinho. Veja na caixa de mensagens da Central do Proprietário Possuidor do CAR se você recebeu uma notificação para resolver alguma pendência. O órgão gestor do CAR enviou recentemente mensagens para mais de 845 mil proprietários. Para 500 mil, só falta responder se concordam com as informações já analisadas. Se você estiver nesse grupo e finalizar o processo, o seu CAR vai ficar em dia com o que prevê o Código Florestal, que é a lei que cuida desse assunto. Ter o Cadastro Ambiental Rural concluído é fundamental para acessar o crédito

0: agrícola no sistema bancário. Então, não se esqueça de olhar a caixa de mensagens da Central do Proprietário Possuidor do CAR e ver se você recebeu uma notificação para resolver alguma pendência. O cadastro ambiental rural é obrigatório para todos os imóveis rurais. Quando o processo for finalizado, sua propriedade será classificada como cumpridora das regras de proteção do meio ambiente. Se você ainda não fez o cadastro da propriedade rural no CAR, vá no site car.gov.br, escolha o estado e siga o passo a passo. Depois disso, é emitido um recibo de inscrição no CAR. Com esse recibo em mãos, você consegue acessar a central do proprietário possuidor com o seu login no gov.br. É nessa central que você acompanha a situação de sua propriedade, os documentos e as análises feitas pelos técnicos. Reportagem Carlos Oliveira.
1: As inscrições para a PND, a Prova Nacional Docente, se encerram amanhã.
2: Por meio do Exame Nacional de Desempenho de Estudantes, a prova avalia os formandos em licenciaturas.
1: Mas professores já formados também podem fazer a PND, especialmente porque ela pode ser usada por governos estaduais e prefeituras como parte de seus processos seletivos para a contratação de docentes.
2: Nós conversamos com o secretário executivo do Ministério da Educação, Rodolfo Cabral, sobre a Prova Nacional Docente. Vamos ouvir. Secretário Rodolfo Cabral, muito bem-vindo à Voz do Brasil. A gente queria começar, então, explicando, né, para quem já é professor e quem está se formando agora, por que é importante fazer a Prova Nacional Docente? Quais são os benefícios dela para esses profissionais?
3: Boa noite, Mariana, Luciano e os ouvintes da Voz do Brasil. A Prova Nacional Docente é um exame anual destinado aos professores brasileiros interessados em utilizar os seus resultados em processos seletivos da rede de ensino. Então, ela vai ser utilizada para subsidiar os processos seletivos e concursos públicos realizados tanto no âmbito federal, estadual e municipal para ingresso na carreira docente da educação básica. É uma avaliação teórica que vai atestar se os participantes têm as competências essenciais para o exercício da docência em sala de aula. Ela é feita para 21 licenciaturas diferentes. Então, a pessoa vai fazer uma prova com a parte comum para todas as áreas, com 30 questões de formação docente e a parte discursiva, além de 50 questões específicas de cada área.
1: Secretária, ela foi criada inicialmente como um exame, né, para avaliar a formação dos formandos em licenciaturas. A ideia é medir aí o nivelamento dos cursos em todo o país e identificar possíveis defasagens de formação, é isso? O que pode ser feito a partir dessa constatação?
3: Isso, Luciana. A PND funcionou conjuntamente com o ENAD das licenciaturas, né? Sendo o ENAD somente para os formandos e a PND também para quem já se formou. Então, a ideia da PND é avaliar os formandos das licenciaturas por meio do ENAD, mas também quem se formou para garantir que esses professores possuam as competências essenciais para a docência. Então, além de avaliar as competências, né, ela vai subsidiar a formulação de políticas públicas voltadas à formação inicial e continuada dos professores. Então, a partir dos resultados do ENAD, se uma instituição ela tem resultados negativos, a gente vai abrir processos de supervisão no MEC para avaliar e melhorar a qualidade.
2: Agora, secretário, a prova também pode ser usada em processos seletivos, né? Como é que funciona isso? É possível que uma prefeitura, por exemplo, use os resultados da PND como um concurso?
3: Isso, é importante a gente ressaltar que, embora não seja um concurso e ela não substitua o processo seletivo da Secretaria de Educação, as secretarias elas podem usar a nota da PND como etapa de suas provas. Então, as redes de ensino, as secretarias estaduais, municipais, distrital de educação, elas fazem adesão junto ao MEC para usar a nota da PND em seus concursos e processos seletivos. Agora, para 2026, 2.031 redes de ensino fizeram adesão. Então, os resultados, aí o professor faz essa prova da PND e os resultados de cada exame têm validade de 3 anos, permitindo sua utilização em vários processos seletivos ao longo desse período.
1: Secretária, a Prova Nacional Docente ocorre quantas vezes por ano? Por exemplo, quem perder essa oportunidade terá outra ainda em 2026?
3: Isso, a prova é anual. Então, quem não participar agora poderá se inscrever para a PND em 2027, em data ainda a ser definida. Então, quem estiver concluindo a licenciatura ou já estiver formado, é importante fazer a prova ainda esse ano. E aí ficar com essa nota disponível para os concursos públicos das redes que aderiram durante todo o período de 2026 e 2027.
2: É, porque como o senhor disse, né, a prova tem validade por 3 anos aí.
3: Isso, quem não fez agora vai ter que aguardar.

0: da próxima PNB em 2027.
1: Agora, onde que os interessados podem se inscrever e quanto é que custa a taxa de inscrição, secretário?
0: Os interessados podem se inscrever no sistema PNB, no site do INEP, até o dia 10 de julho. E a taxa de inscrição custa R$ 85,00.
2: E quando serão as provas e quando saem os resultados?
0: As provas serão realizadas em todo o país no dia 20 de setembro. E o resultado final será divulgado em 15 de dezembro.
1: E aí a gente lembra também que na página do INEP, os interessados também podem acessar outras informações, né, secretário? Sobre pedidos excepcionais, enfim, recursos e todo o resto, qualquer outra parte que tenham interesse em saber sobre a prova.
0: Inclusive a formação, tá? Para os conteúdos, acesso aos conteúdos da prova, quem quiser estudar, se preparar. No site do INEP tem as matrizes de referência utilizadas pelo INEP para fazer a prova. Então o professor pode utilizar esses materiais para se preparar.
1: Ótimo. Muito bem, nós conversamos com o secretário executivo do Ministério da Educação, Rodolfo Cabral. Secretário, muito obrigada pela sua entrevista aqui à Voz do Brasil.
0: Muito obrigado, Mariana, Luciano. Um abraço aos ouvintes da Voz do Brasil.
2: Funcionando 24 horas por dia, 7 dias por semana, o Disque 100 oferece orientação em casos de violações dos direitos humanos.
1: Saiba mais com Pablo Mundim.
3: Violência física, psicológica ou sexual, abandono de pessoas idosas, trabalho infantil, racismo, discriminação contra pessoas com deficiência, população LGBTQIA+, povos indígenas, quilombolas ou qualquer outra forma de violação da dignidade humana. Seja qual for a situação, o Disque 100 é o canal para denunciar. Os canais do Ministério dos Direitos Humanos e da Cidadania registraram em 2024 mais de 657 mil denúncias de violações de direitos humanos. Mulheres, idosos e crianças formam o grupo de maior vulnerabilidade, com a maioria dos abusos ocorrendo na própria residência. Para combater qualquer tipo de violação que surgiu o Disque 100, defende Lara Magalhães, coordenadora do Disque 100.
4: Por ser muito abrangente, sempre que a pessoa tiver dúvida se determinada situação configura ou não uma violação, a orientação é procurar o Disque 100 para que a nossa equipe preste essas orientações e tire essas dúvidas.
3: Depois do registro, o caso é enviado aos órgãos competentes para apuração e adoção das medidas de proteção, explica a coordenadora Lara Magalhães.
4: Quanto mais acessam, mais a gente consegue garantir ou ao menos proibir que essas violações perdurem.
3: O atendimento é gratuito, sigiloso e está disponível 24 horas por dia, 7 dias por semana. Reportagem Pablo Mundim.
2: Teve início essa semana um atendimento no Previbar com a moradores da região norte.
1: Podem ser beneficiados moradores de comunidades ribeirinhas ou isoladas, indígenas e quilombolas.
2: Atualmente existem 7 unidades móveis flutuantes. 3 vão atender o estado do Amazonas, 3 o estado do Pará e 1 o estado de Rondônia.
1: A chefe do Serviço de Gerenciamento de Unidades Móveis Flutuantes do INSS, Karine Furtado, fala dos serviços oferecidos.
5: Os serviços oferecidos pelo Previbarco são praticamente os mesmos de uma agência física do INSS. Os principais são salário maternidade rural, aposentadorias, pensão por morte e benefício que é um benefício assistencial para idosos e pessoas com deficiência de baixa renda. Também são oferecidas perícias médicas e avaliações sociais, além de emissão de extratos, consulta de tempo de contribuição e orientações gerais.
2: Os atendimentos vão até 18 de dezembro.
1: O calendário de atendimentos está em gov.br/INSS.
2: Julho é mês de férias e muita gente aproveita o descanso para viajar com a família.
1: E muitas famílias brasileiras contam com integrantes de quatro patas.
2: Uma pesquisa sobre o turismo pet friendly quer entender as principais dificuldades enfrentadas pelos tutores e empreendimentos.
6: O professor Pedro Henrique Ambrósio Rodrigues, de Florianópolis, já perdeu as contas de quantas viagens fez. Mas, independente do roteiro, sempre pega a estrada com seus pets do lado. A que tem mais quilômetros rodados é Frida, uma bulldog francesa que chegou em sua vida há 11 anos. Depois vieram o Bartô, sem raça definida, e um Chihuahua, para se aventurarem por diversos destinos brasileiros.
7: A gente sai de Florianópolis e vai para Franca, e por duas vezes a gente foi para Minas Gerais, então passou por Ouro Preto, Trindade, Paraty, São João del Rei, Curitiba, Rio de Janeiro.

0: Campos dos Goitacazes, tudo que tiver no meio do caminho a gente faz. As viagens são planejadas em cima do fato dos cachorros estarem conosco.
1: Uma pesquisa online pretende mapear os principais desafios do turismo pet-friendly no país. Por um lado, quer entender as dificuldades enfrentadas pelos viajantes na hora de pegar a estrada. Por outro, busca conhecer os desafios de empresários do setor, como donos de hotéis e de restaurantes que recebem clientes de quatro patas. A supervisora de eventos e reservas de um hotel em Goiânia, no estado de Goiás,
2: Kathleen Neves,
1: menciona alguns serviços personalizados para atender esse público.
2: Hoje, os nossos serviços exclusivos são um tapete higiênico, uma manta com a nossa logo, um sachê de petisco para que ele possa se alimentar enquanto estiver conosco e saquinhos para coleta de fezes também.
1: O mapeamento servirá de base para a criação de um manual de boas práticas do segmento. O prazo para participar vai até amanhã, 10 de julho, e o formulário pode ser acessado na página do Ministério do Turismo na internet, no endereço gov.br/turismo. Reportagem Natália Koslick.
3: Um voo cancelado, bagagem danificada ou extraviada pela companhia aérea.
4: O passageiro que vive essas situações tem um canal para registrar e tentar resolver a queixa.
3: É o ANAC Passageiro.
5: As viagens de avião fazem parte da rotina do empresário gaúcho Renato Correa, que a cada dia da semana está em uma cidade diferente por causa dos compromissos profissionais. Com a vida na ponte aérea, difícil não se deparar com problemas.
6: De uma forma ou outra, a gente acaba tendo problema com voo atrasado, voo cancelado, questões climáticas que acabam influenciando na nossa dinâmica e na nossa agenda diária. Problemas eu tive são vários repetitivos que são de perda de conexão por questão de atraso.
5: Passageiros que enfrentarem problemas com companhias aéreas podem registrar reclamações por meio da plataforma ANAC Passageiro. O acesso é gratuito e pode ser feito por qualquer cidadão com uma conta gov.br nível prata ou ouro. Após o registro, a manifestação é encaminhada à companhia aérea responsável, que deve responder em até 10 dias corridos. O superintendente de acompanhamento de serviços aéreos da Agência Nacional de Aviação Civil, ANAC, Adriano Miranda, destaca os tipos de registros que a plataforma tem recebido.
7: O principal problema mais reclamado são alterações ou cancelamentos pela própria empresa aérea antes da viagem, né? Então o passageiro é comunicado ali que seu voo foi alterado, que seu voo foi cancelado, né? Em segundo lugar, o atraso ou cancelamento na data da viagem, aquela situação contingencial. O terceiro ponto mais reclamado é bagagem, por exemplo, bagagem danificada, bagagem extraviada.
5: Durante o atendimento, passageiro e empresa podem trocar informações diretamente pela plataforma até a conclusão da solicitação. O usuário pode ainda consultar dados sobre o volume de reclamações, os principais assuntos registrados e o índice de atendimento das companhias aéreas. O acesso à plataforma é feito pelo site anac.gov.br ou pelo gov.br/ANAC, clicando em passageiro. Reportagem Graziele Bezerra.
4: Estão abertas até 3 de agosto as inscrições para a chamada Universal 2026, que vai financiar projetos de pesquisas científicas, tecnológicas e de inovação desenvolvidas por instituições brasileiras.
3: Serão destinados a instituições de pesquisa das regiões Norte, Nordeste e Centro-Oeste.
4: O resultado final está previsto para 4 de dezembro.
3: As propostas devem ser submetidas exclusivamente pela internet por meio do formulário disponível no site carloschagas.cnpq.br.
4: E essas foram as notícias do governo federal.
3: Fique agora com as notícias do Poder Judiciário e do Congresso Nacional. Boa noite.
4: Boa noite e até amanhã.
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10: Inquérito do Banco Master. STF autoriza busca e apreensão contra Tiago Miranda.
11: STJ entende que plano de saúde deve cobrir cirurgia de feminização facial em mulheres trans.
10: Justiça determina que o SUS forneça sonda Bottom para alimentação de pacientes pediátricos em Uberlândia, Minas Gerais.
11: Boa noite, eu sou Marcela Luiza.
10: E eu sou Walter Lima.
11: Supremo Tribunal Federal autoriza...

0: Busca e apreensão contra Thiago Miranda após pedido da Polícia Federal.
1: A decisão é do ministro André Mendonça, relator do inquérito sobre o Banco Master no STF. Marta Ferreira.
2: Thiago Miranda é dono de uma agência de publicidade que mantinha relação com o ex-banqueiro Daniel Vorcaro, dono do Master, e teria atuado em uma ação coordenada de influenciadores nas redes sociais para atacar a credibilidade do Banco Central. De acordo com a Polícia Federal, os ataques se deram após o Banco Central negar a compra do Master pelo Banco de Brasília e liquidar o Banco de Vorcaro. As investigações apuram ainda a atuação de possível organização criminosa dedicada à intimidação de jornalistas, ao monitoramento ilícito de pessoas ligadas a autoridades públicas, a obtenção indevida de informações sigilosas e a adoção de medidas destinadas a interferir em investigações criminais. Na decisão, Mendonça afirmou que os elementos analisados apontam que Thiago Miranda desempenhava papel central nessas iniciativas, sendo o principal responsável por realizar pesquisas e levantamentos acerca da vida privada da jornalista em questão. Ainda de acordo com as conversas analisadas, Thiago Miranda costumava informar o andamento das buscas, relatar sobre análise de processos judiciais antigos e coordenar a mobilização de equipe dedicada a localizar informações que pudessem ser consideradas sensíveis ou comprometedoras para a jornalista.
0: Plano de saúde deve custear cirurgias em mulheres trans para dar aos traços faciais a aparência feminina.
1: Para o STJ, esses procedimentos não se enquadram nas exceções previstas na lei que regulamenta os planos de saúde. Fátima Uchoa.
3: A decisão da terceira turma do STJ manteve a determinação para que uma operadora de plano de saúde autorizasse a cirurgia de feminização facial no processo transexualizador, como reconstrução craniana e rinoplastia reparadora de uma beneficiária que já havia feito o procedimento de redesignação sexual. Segundo a relatora ministra Nancy Andrighi, os procedimentos foram indicados pelo médico da paciente e não incluiriam tratamento experimental nem teriam caráter estético, sendo imprescindíveis para adequar a identidade de gênero da paciente e preservar o bem-estar psicológico dela.
0: Agente de aeroporto de Confins, em Minas Gerais, tem jornada de trabalho equiparada à de colegas da Pampulha.
1: A decisão é do Tribunal Superior do Trabalho, Marla Lacerda.
4: Uma empresa de serviços aeroportuários vai ter de pagar horas extras a uma agente de proteção do aeroporto de Confins. A trabalhadora cumpria jornada de 42 horas semanais, enquanto colegas de função no aeroporto da Pampulha, de menor movimento, trabalhavam 36 horas por semana. Para o TST, a diferenciação da jornada com a mesma remuneração desrespeita o princípio da isonomia.
0: Justiça determina que o SUS forneça sonda Bottom para alimentação de pacientes pediátricos em Uberlândia, Minas Gerais.
1: Esse tipo de sonda é um dispositivo de silicone que fica na região do abdômen do paciente e diminui os casos de refluxo. Vanessa Pereira.
5: A ação teve início após o MPF receber reclamações de famílias que enfrentavam dificuldades para conseguir a sonda Bottom no SUS. Agora, segundo a decisão, a União tem até 6 meses para incluir o equipamento no sistema de gerenciamento do SUS. Já o governo de Minas Gerais e o município de Uberlândia devem garantir o fornecimento das sondas Bottom para os pacientes pediátricos.
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0: Uma boa noite.
1: E até amanhã.
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8: Eu sou Paula Groba.
9: E eu sou Humberto Pinheiro.
8: E estes são os destaques de hoje do Jornal do Senado, que começa agora.
9: Senado aprova MP que destina recursos das BETs à Polícia Federal.
8: Comissão aprova mais proteção a pessoas com deficiência vítimas de crimes.
9: Avança projeto que pune empresas de telemarketing por ligações indesejadas.
8: Boa noite.
9: Boa noite.
8: Parte do dinheiro arrecadado pelas casas de apostas esportivas poderá ser usado no combate ao crime organizado.
9: O Senado aprovou uma medida provisória que destina um percentual do lucro das BETs ao Fundo da Polícia Federal. Agora, o texto segue para a sanção presidencial. Repórter Douglas Castilho.
10: Após o pagamento dos impostos devidos e dos prêmios das apostas, as operadoras das BETs deverão destinar 3% do valor obtido a esse fundo. Porém, esse índice só será devido a partir de 2028, passando por uma transição anual gradual de 1%. O senador Isalci Lucas, do PL do Distrito Federal, argumentou que o direcionamento do montante serve como um mal menor diante dos efeitos negativos das BETs.
11: O ideal é que não tivesse BETs, porque por mais maior percentual, não vale a pena. Realmente, o estrago com relação às BETs é muito grande. Então, agora, é óbvio, como existe, está regulamentado, é muito importante destinar realmente parte desse recurso para saúde, também para segurança, para todas essas áreas, exatamente, porque qualquer percentual não recupera o que se vai gastar com a saúde com relação a isso.
10: A verba será obrigatoriamente utilizada na modernização de equipamentos da Polícia Federal, no pagamento por horas e atividades extraordinárias e no custeio de planos de saúde da corporação. Além disso, o Ministério da Justiça e Segurança Pública poderá estender a cobertura dessas despesas médicas também para os agentes da Polícia Rodoviária Federal e da Polícia Penal Federal. O texto agora vai à sanção presidencial.
8: E avançou no Senado o projeto que autoriza a Agência Nacional do Petróleo a acessar dados fiscais de distribuidores e revendedores de combustíveis.
9: A medida visa combater a adulteração desses produtos. Repórter César Mendes.
12: O objetivo da proposta, já aprovada na Câmara dos Deputados, é melhorar a fiscalização, condicionando as concessões de atividades regulamentadas pela ANP à autorização prévia para que a agência acesse os dados fiscais das empresas do setor. Quem já possui a outorga de funcionamento terá que providenciar essa autorização para continuar atuando. Relator da matéria, o senador Dr. Irã, do Progressistas de Roraima, destacou que a medida vai facilitar a detecção de adulterações, assegurando maior integridade no mercado de combustíveis.
13: Empresas que adulteram combustíveis garantem ilicitamente a redução de seus custos de produção e passam a ter vantagem competitiva em relação às que atuam honestamente.
12: O texto determina que a ANP assuma os custos do acesso aos dados das empresas sem ônus para o fisco e seguiu para a análise da Comissão de Infraestrutura.
8: Uma subcomissão do Senado aprovou o relatório de diligência externa em Boa Vista, Roraima, em maio de 2026, que verificou a situação em que vive o povo Yanomami.
9: O documento traz um diagnóstico sobre a saúde, a segurança e a governança na região e aponta que, apesar de avanços na repressão ao garimpo ilegal, o território ainda enfrenta graves gargalos logísticos e estruturais. Repórter Bruno Lourenço.
14: Relatório aprovado pela subcomissão do Senado, que acompanha a situação de perto, revela que a quase totalidade do atendimento de saúde na região ainda depende exclusivamente de aviões e helicópteros, o que encarece e dificulta as ações de socorro. A presidente do colegiado, senadora Damares Alves, do Republicanos do Distrito Federal, defendeu uma ação conjunta de entidades brasileiras e internacionais, principalmente no combate ao garimpo ilegal, para assegurar direitos das populações indígenas.
15: Capaz de consolidar os avanços obtidos com a desintrusão e fortalecer de forma duradoura as políticas públicas voltadas à proteção e à garantia dos direitos dos povos Yanomami e Yekuana.
14: A subcomissão a ministérios e propôs um pacote legislativo focado no agravamento de penas para crimes ambientais em terras indígenas, adaptação de prazos processuais para áreas remotas, fortalecimento da FUNAI, integração de políticas sociais e adaptação do acesso a benefícios sociais.
8: E a Comissão de Direitos Humanos aprovou um projeto que aumenta a proteção para pessoas com deficiência violência vítimas de crimes. A proposta torna esse tipo de crime uma circunstância agravante, com penas maiores para quem se aproveita da vulnerabilidade da vítima.
9: Hoje, o aumento de pena previsto na legislação está ligado a agressões ocorridas em escolas. O relatório lido pelo senador Paulo Paim, do PT do Rio Grande do Sul, amplia essa proteção em casos de lesão corporal e reforça a punição também em outros locais. Agora, o projeto segue para análise da Comissão de Constituição e Justiça.

0: Ligações indesejadas de telemarketing e as cobranças feitas para quem nem é devedor podem estar com os dias contados. A Comissão de Fiscalização e Controle aprovou em decisão terminativa um projeto que obriga as empresas a identificarem claramente o número das chamadas e a respeitarem o pedido de bloqueio feito pelo consumidor.
1: O texto também cria um cadastro para evitar fraudes e ligações repetidas para pessoas que não têm relação com a dívida. Quem descumprir as regras poderá pagar multa de até R$50 mil. A proposta segue para análise da Câmara dos Deputados. O relator da proposta, senador Laércio Oliveira, do PP de Sergipe, afirmou que o objetivo é combater práticas abusivas de telemarketing sem impedir a realização de cobranças legítimas.
2: E esse projeto enfrenta um problema que é meu, que é seu, é de todo mundo, que é exatamente a perturbação de redes de telefonia que liga para a gente com ligações indesejadas, com ligações desagradáveis, oferecendo produto, buscando cobrar alguma coisa que a gente não tem nada a ver com o assunto, importunando a nossa rotina, o nosso bem-estar, o nosso conforto, e a gente precisa dar um basta nisso.
0: E a presidência da República vetou parcialmente o projeto que mudava o símbolo de acessibilidade no Brasil. Com o veto, o símbolo vai continuar sendo uma pessoa em cadeira de rodas.
1: A intenção da mudança era incluir outros tipos de deficiência. Os detalhes com o repórter Márcio Maturana.
3: O governo argumentou que mudar o símbolo já muito conhecido por uma imagem criada em 2015 pelas Nações Unidas poderia criar barreiras adicionais a quem se pretendia beneficiar e que a mudança não teve participação das organizações representativas das pessoas com deficiência. A senadora Mara Gabrilli, do PSD de São Paulo, explicou que a intenção da mudança era incluir outros tipos de deficiência.
4: É como dizer para a sociedade, a acessibilidade vai além da mobilidade. É sobre garantir mais autonomia e respeito para todas as pessoas com deficiência.
3: Outros trechos do projeto, como a ampliação dos locais obrigatórios para sinalização, foram mantidos e transformados na Lei 15.459. Agora, o veto parcial precisa ser analisado pelo Congresso Nacional, podendo ser mantido ou derrubado.
0: O programa Jovem Senador já definiu os 27 estudantes que vão participar da Semana de Vivência Legislativa em agosto no Congresso Nacional.
1: A última vaga ficou com um aluno do Distrito Federal, vencedor da etapa local, com uma redação sobre democracia nas redes sociais. Repórter Henrique Nascimento.
5: Os 27 estudantes foram selecionados para o Jovem Senador 2026, programa que permite aos alunos conhecer de perto o funcionamento do Congresso Nacional. A última vaga ficou com Caleb Gomes, do Centro de Ensino Médio de Taguatinga Norte, no Distrito Federal. O tema da redação deste ano foi Democracia nas redes sociais, como construir um debate saudável.
6: Assim que saiu o tema, eu já comecei a pensar em várias coisas. Eu sei que o raciocínio ele foi vindo ao longo do processo de criação da redação, eu tentei ser o mais verdadeiro possível sobre a minha opinião.
5: Durante a Semana de Vivência Legislativa, os jovens senadores vão ocupar cadeiras no plenário e nas comissões e apresentar propostas que podem virar projetos de lei. O senador Paulo Paim, do PT do Rio Grande do Sul, destacou a importância da participação dos jovens.
7: Agir hoje na esperança de que as iniciativas atuais nos assegurem o futuro melhor é missão de todos nós, não importa a idade, que ela se traduz em entusiasmo e paixão pelo trabalho legislativo.
5: Ao longo de 14 edições, o jovem senador já mobilizou mais de 2 milhões de estudantes.
1: Com edição de Paula Groba e trabalhos do Jornal do Senado, fica por aqui. Acompanhe agora as notícias da Câmara dos Deputados. Boa noite.
0: Boa noite e até amanhã.
8: 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Comissão da Câmara proíbe aposentadoria como punição a magistrados.
9: Plenário torna permanente incentivo fiscal para empresas de reciclagem.
8: Parlamentares defendem propostas em defesa de segmentos vulneráveis.
9: Boa noite. Projeto de Maurício do Vôlei, do PL de Minas Gerais, promete...

0: Forte fortalecer mecanismos de combate ao abandono afetivo e material de crianças e adolescentes. O texto amplia os deveres dos pais e responsáveis quanto ao cuidado, à convivência familiar e à assistência emocional.
1: Maurício Duvalle explica que o projeto cria medidas de proteção como acompanhamento psicossocial, mediação familiar e orientação aos responsáveis. Para ele, a iniciativa garante o desenvolvimento saudável de crianças e adolescentes.
0: Rubens Ottoni, do PT de Goiás, é relator de proposta que obriga companhias aéreas a transportar gratuitamente equipamentos usados por pessoas com deficiência. Ele explica que o projeto determina que cadeiras de rodas, próteses e outros itens essenciais sigam preferencialmente na cabine.
1: O Besotone aponta que, quando o transporte na cabine não for possível, os equipamentos deverão seguir no compartimento de carga, com prioridade, identificação e proteção adequada. O parlamentar alerta que a medida também prevê indenização imediata em caso de dano ou extravio.
0: Alencar Santana, do PT de São Paulo, defende a urgência de projeto que inclui a misoginia no Código Penal, criminalizando injúrias e agressões motivadas pelo preconceito contra as mulheres. Ele assinala que o parlamento precisa dar uma resposta diante do avanço dos índices de feminicídio no país.
1: Alencar Santana ressalta que a matéria já pode ser votada no plenário. Ele defende a punição rigorosa contra qualquer tipo de discriminação ou violência de gênero. O legislador acredita que a tipificação legal assegura a proteção integral e o respeito aos direitos das cidadãs brasileiras.
2: Justiça.
0: Avança na Câmara a proposta que proíbe a aposentadoria compulsória de juiz como forma de punição. A repórter Paula Bittar acompanhou a votação.
3: A Comissão de Constituição e Justiça da Câmara aprovou uma proposta que acaba com a chamada aposentadoria compulsória de membros do Poder Judiciário como forma de punição. A proposta mantém a previsão de que o ato de remoção ou de disponibilidade do magistrado por interesse público deverá ser fundado em decisão por voto da maioria absoluta do respectivo tribunal ou do Conselho Nacional de Justiça, mas acrescenta que a suspensão poderá ser de até 90 dias e a disponibilidade poderá ser de até 2 anos. Ainda de acordo com o texto, concluído o processo administrativo disciplinar, o Tribunal ou o Conselho Nacional de Justiça, quando couber a pena de perda do cargo em decisão por voto de 2/3 de seus membros, deverá representar ao Ministério Público no prazo de 30 dias para propor a ação judicial. Nesse caso, o magistrado deve ser afastado das funções com vencimentos proporcionais até o trânsito em julgado da sentença. Se a decisão for pelo arquivamento da representação ou se a ação judicial for julgada improcedente em decisão definitiva, o magistrado retorna às suas funções com o pagamento da diferença das verbas remuneratórias e a contagem do tempo de serviço para todos os fins. O Ministério Público deve se pronunciar sobre a representação no prazo de 90 dias. O relator na comissão, deputado Helder Salomão, do PT do Espírito Santo, elogiou a iniciativa da proposta.
4: A sociedade brasileira há muito reivindica o fim desse privilégio que hoje nós conhecemos como aposentadoria compulsória, que ao invés de ser um castigo, como deveria ser, ou uma punição, melhor dizendo, acaba sendo um prêmio para quem pratica ilícitos e crimes no exercício da magistratura.
3: A deputada Bia Kicis, do PL do Distrito Federal, compartilhou dessa opinião.
5: Você premiar alguém que abusou do cargo, que cometeu crimes e que é afastado, aposentado compulsoriamente com a sua remuneração integral. Isso é um tapa na cara do brasileiro.
3: A proposta que acaba com a chamada aposentadoria compulsória de membros do Poder Judiciário como forma de punição ainda precisa ser analisada por uma comissão especial que deverá ser criada para esse fim e depois segue para a apreciação do plenário, onde precisará ser votada em 2 turnos. Da Rádio Câmara, de Brasília, Paula Bittar.
2: Trabalho.
1: Pastor Sargento Isidório do Avante da Bahia defende a aprovação pelo Senado do projeto que institui a escala de trabalho 5x2. Segundo ele, a medida garante mais qualidade de vida aos trabalhadores, permitindo mais convivência familiar e tempo para cuidar da saúde.
0: Pastor Sargento Isidório também cobra a aprovação da proposta que trata dos direitos dos agentes comunitários de saúde e de combate às endemias. Ele afirma que a matéria representa uma medida de justiça para a categoria, destacando a mobilização dos profissionais em defesa da pauta.
1: Júnior Amaral, do PL de Minas Gerais, critica projeto da Prefeitura de Itajubá, que cria regras locais para o transporte por aplicativo no município. O deputado afirma que a proposta gerou mobilização de trabalhadores por prever punições e exigências que podem dificultar a atividade.
0: Júnior Amaral argumenta que a Prefeitura extrapola sua competência ao tentar regulamentar pontos que seriam de responsabilidade do Legislativo Federal. O parlamentar sustenta que as regras podem afetar a renda de motoristas e entregadores que dependem dos aplicativos para trabalhar.
2: Desenvolvimento Regional.
1: Hildo Rocha, do MDB do Maranhão, cobra a votação de PEC que inclui entidades municipais entre os legitimados para propor ações diretas de inconstitucionalidade. Ele argumenta que a medida corrige uma distorção ao garantir a municípios prerrogativas já asseguradas a estados e à União.
0: Hildo Rocha critica a resistência de líderes partidários à votação da proposta. O parlamentar sustenta que entidades como a Confederação Nacional de Municípios e a Frente Nacional de Prefeitos devem ter legitimidade para representar os interesses das cidades perante o STF.
1: Paulo Guedes, do PT, agradece ao governo federal pelos investimentos destinados ao norte de Minas Gerais. O congressista destaca a renovação da frota do SAMU, a destinação de recursos para hospitais e a construção de novas unidades de saúde.
0: Paulo Guedes também menciona ações voltadas aos pequenos municípios, como construção de creches, entrega de equipamentos de saúde e melhorias na infraestrutura. Segundo ele, os investimentos devem impulsionar o desenvolvimento econômico e a geração de empregos.
2: Votação.
1: A Câmara aprovou o fim da cobrança por consumo mínimo de água e esgoto. A repórter Daniela Lessa explica como deve funcionar o sistema de cobrança.
6: O plenário da Câmara dos Deputados aprovou o projeto que acaba com a cobrança de consumo mínimo nos serviços de abastecimento de água e esgoto. O projeto foi apresentado pelo deputado Carlos Jordi, do PL do Rio de Janeiro, e altera a lei do marco legal do saneamento básico. A conta de água passará a ser formada por duas partes. A primeira será uma parcela fixa, chamada de tarifa básica, para remunerar a oferta e a manutenção do serviço. A segunda parte será uma parcela variável, calculada conforme o volume efetivamente consumido. Na prática, a proposta impede que o consumidor pague por um volume mínimo de água que não usou. A mesma lógica valerá para o esgoto sanitário. Relator da proposta, o deputado Kim Kataguiri, do Missão de São Paulo, deu exemplo de como a proposta irá funcionar na prática.
7: Que é como se você entrasse no bar e aí tivesse R$50 de consumação. O cara que consumiu paga 50, o cara que não consumiu paga 50 também. É assim que funciona hoje a tarifa de água. O que a gente quer fazer é o seguinte: bom, você que não consumiu nada, você vai pagar ali pela cadeira que você sentou, pelo garçom que te deu oi, então você vai pagar R$15. Aí o cara que consumiu vai pagar os R$15 mais aquilo que ele consumiu. Basicamente a gente está mudando a estrutura para dar mais justiça para as tarifas, principalmente para aquele consumidor que acaba pagando pelo consumo dos outros.
6: O relator disse também que o serviço de saneamento tem custos fixos importantes, como manutenção de redes e estações de tratamento. Por isso, o texto aprovado não elimina toda a cobrança fixa. Favorável ao projeto, o deputado Tarcísio Mota, do PSOL do Rio de Janeiro, defendeu também que essa tarifa básica não seja elevada, considerando que o acesso à água é um direito básico das pessoas.
8: Mas esse projeto vai no caminho correto de garantir à população que ela não continue a pagar essa tarifa mínima que ele vai pagar independente de quanto consumiu. Contudo, é preciso colocar uma trava para que a parte fixa não supere e não seja muito grande, onerando ainda mais o consumidor final, porque água é direito, água é vida, água não é mercadoria.
6: O projeto que acaba com a cobrança de consumo mínimo nos serviços de água e esgoto agora será analisado no Senado. Da Rádio Câmara de Brasília, Daniele Lessa.
2: Transportes.
0: Josivaldo JP, do União do Maranhão, apresentou projeto que obriga órgãos de trânsito a disponibilizar medidores de glicose em operações de fiscalização. Ele explica que alterações no nível de açúcar no sangue podem causar sintomas confundidos com embriaguez, levando a abordagens inadequadas.
1: Josivaldo JP ressalta que o teste só poderá ser realizado com... acrescenta que o projeto prevê treinamento para que agentes identifiquem sinais de alteração glicêmica, acionando atendimento médico quando houver risco à saúde.
2: Com consumidor.
0: Caroline de Tony, do PL de Santa Catarina, apresentou o projeto que inclui os gastos com vacinas entre as despesas dedutíveis do imposto.

0: imposto de renda da pessoa física. De acordo com a deputada, a medida amplia o benefício já concedido a outras despesas médicas.
1: Caroline Ditone argumenta que a proposta incentiva a prevenção de doenças. Ela acredita que o projeto promove justiça fiscal e contribui para a redução dos custos do poder público com tratamentos que poderiam ser evitados por meio da vacinação.
2: Saúde.
0: Comissão de Saúde aprova projeto que proíbe a venda e o uso do chumbinho no Brasil. A repórter Sofia Peçanha tem mais detalhes.
3: A Comissão de Saúde aprovou o projeto que proíbe desde a venda até a utilização do chumbinho em todo o país. A proposta altera a Lei de Crimes Ambientais, com o objetivo de proibir o uso da substância tóxica como método de controle de pragas em áreas urbanas e rurais. Pelo texto, fica proibido em todo o território nacional o porte, a venda, a fabricação e a utilização para qualquer finalidade do chumbinho. Além disso, a proposta garante a segurança da população, a proteção do meio ambiente e a preservação da vida animal, refletindo um compromisso com a saúde pública e a sustentabilidade ambiental. O projeto sugere que os poderes públicos federal, estaduais, distritais e municipais aprimorem a fiscalização e desenvolvam políticas de conscientização, como explicou o deputado Clodoaldo Magalhães, do PV de Pernambuco, relator na comissão.
4: Fortalecer também com campanhas de conscientização para que a população, a sociedade como um todo, tenha consciência dos perigos e dos riscos do envenenamento humano, animal e também da contaminação dos mananciais através desse produto que é tão nocivo à saúde humana, animal e ambiental.
3: A substância tóxica Aldicarb, conhecida popularmente como chumbinho, é extremamente tóxica e perigosa para a saúde humana. A ingestão acidental, mesmo em pequenas quantidades, pode levar a envenenamentos graves e fatais. Por isso, o deputado Marcelo Queiroz, do PSDB do Rio de Janeiro, autor do projeto, ressaltou no texto que a medida se faz necessária devido aos graves riscos que o uso indiscriminado desse produto representa para a saúde pública, o meio ambiente e os animais domésticos e selvagens. A inscrição poderá ser de multa em, no mínimo, 5 salários mínimos, além das demais penalidades previstas em lei. Agora, o projeto que proíbe desde a venda até a utilização do chumbinho em todo o país segue para análise na Comissão de Constituição e Justiça. Da Rádio Câmara de Brasília, Sofia Peçanha.
2: Cultura.
1: Márcio Arruda, do PCdoB do Ceará, defende a regulamentação das plataformas de streaming para garantir mais proteção ao setor audiovisual. Ele afirma que a medida é necessária para fortalecer a produção nacional, ampliar a geração de empregos e valorizar a cultura brasileira.
0: O parlamentar acredita que a legislação precisa acompanhar as mudanças do mercado, hoje dominado pelos serviços de streaming. Para Inácio Arruda, a regulamentação deve assegurar regras para o setor e preservar o espaço da produção audiovisual do país.
2: Meio ambiente.
1: O plenário da Câmara aprovou um projeto que aumenta e torna permanente incentivo fiscal para empresas de reciclagem. O repórter Antônio Vital acompanhou a votação.
5: O plenário da Câmara aprovou o projeto que torna permanente e aumenta os incentivos fiscais para indústrias de reciclagem. O projeto altera uma lei de 2021 que autoriza empresas do setor tributadas com base no lucro real a abaterem 1% do imposto devido em troca de investimentos em projetos que estimulem a cadeia produtiva na reciclagem. Esse incentivo fiscal tem validade de apenas 5 anos, ou seja, termina em 2026. O projeto aprovado torna o incentivo fiscal permanente, sem prazo para acabar. Além disso, aumenta de 1% para 5% o limite de dedução do imposto de renda para as empresas do setor. O relator, deputado Arnaldo Jardim, do Cidadania de São Paulo, acatou parcialmente sugestão do PT e definiu que o incentivo fiscal vai depender da previsão orçamentária. O líder do governo na Câmara, deputado Paulo Pimenta, do PT do Rio Grande do Sul, queria que o valor máximo do incentivo fosse definido anualmente pelo Poder Executivo, o que não foi aceito pelo relator. Para o relator, Arnaldo Jardim, aumentar o incentivo fiscal para as empresas de reciclagem pode estimular mais investimentos.
6: Hoje ainda nós temos a triste realidade de ter no Brasil uma coleta absolutamente, muitas vezes, desumana e temos, por outro lado, uma grande presença ainda de lixões no nosso país. Portanto, é o que recomenda fomentar a reutilização, o tratamento e a reciclagem de resíduos sólidos, até em sintonia com o direito ao meio ambiente equilibrado.
5: Em 2024, os resíduos secos foram destinados à reciclagem no Brasil, o que representa menos de 9% do resíduo resíduos gerados, segundo a Associação Brasileira de Resíduos e Meio Ambiente. O relator defendeu o aumento do incentivo como

0: uma maneira de aproximar a indústria de reciclagem dos benefícios já recebidos por outros setores da economia, como da cultura e esporte, que permitem dedução de até 4% do imposto devido. Foi o que disse também o deputado Carlos Gomes, do Republicanos do Rio Grande do Sul, ex-catador e autor do projeto que deu origem à Lei de Incentivo à Reciclagem.
1: Justiça e paridade. As três leis de incentivos do país, que é a Rouanet, cultura, ao esporte e agora da reciclagem, fazendo justiça a esses mais de 1 milhão de trabalhadores que todos os dias estão dentro de um galpão, colocando a mão em resíduos que quase ninguém quer triar e poderá sim ter recursos para mudar a realidade do seu trabalho, aumentar a renda, fazer a economia circular, prosperar nesse país.
0: O projeto que torna permanente e aumenta os incentivos fiscais para a indústria de reciclagem seguiu para análise do Senado. Da Rádio Câmara de Brasília, Antônio Vital.
2: Segurança Pública.
3: Sargento Faur do PL defende a ampliação do policiamento nas rodovias e divisas do Paraná para impedir a entrada de criminosos e o tráfico de drogas no estado. Ele afirma que é preciso aumentar o efetivo da Polícia Militar diante da defasagem de servidores nas ruas.
4: Para Sargento Faur, a redução dos índices de criminalidade depende da valorização salarial e de incentivos estruturais para os operadores da segurança pública. Ele propõe a construção de presídios de segurança máxima que proíbam benefícios como visitas íntimas a detentos de alta periculosidade.
3: Hélio Lopes, do PL do Rio de Janeiro, apresentou o projeto que zera o imposto de importação sobre armas de fogo

0: fiscalização do armamento pelos órgãos competentes.
1: Adilson Barroso é um dos autores de PEC que admite, em caráter excepcional, a redução da maioridade penal para casos de crimes hediondos e de crueldade extrema contra pessoas e animais. Ele aponta que a responsabilização depende de avaliação.
0: Barroso, a medida busca dar resposta mais efetiva a crimes como estupro, latrocínio, tortura e homicídio. O parlamentar garante que a PEC mantém o respeito ao devido processo legal, a ampla defesa e a condição de pessoa em desenvolvimento.
1: Felipe Beccari, do Podemos de São Paulo, é um dos autores do projeto que cria o crime para quem organiza e transmite práticas de maus tratos a animais por meio de comunidades virtuais. A proposta também pune quem financia ou incentiva esse tipo de conteúdo na internet.
0: Felipe Beccari entende que a medida busca combater grupos que divulgam atos de crueldade contra animais, inclusive mediante pagamento. O texto prevê ainda penas maiores nos casos em que houver lucro com a prática ou morte do animal divulgada em redes sociais.
1: Paulinho da Força, do Solidariedade de São Paulo, é autor de projeto que aumenta a pena para furtos e roubos cometidos por criminosos que se passam por prestadores de serviço ou utilizam falsa identificação profissional.
0: O deputado explica que a pena para furto qualificado passaria a variar de 4 a 10 anos de prisão e a de roubo qualificado de 8 a 14 anos. Paulinho da Força afirma que a ideia é proteger a confiança da população em

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4: 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Para se ter ideia, a água auxilia na regulação da temperatura corporal, ajuda na eliminação de toxinas por meio da urina e da transpiração, ajuda a moldar o bolo fecal, é utilizado no processo de respiração e carrega muitos nutrientes a todas as partes do corpo. 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

0: Bem-aventurado aquele que teme ao Senhor e anda nos seus caminhos, pois comerás do trabalho das tuas mãos, feliz serás e te irá bem. A tua mulher será como a videira frutífera aos lados da tua casa, os teus filhos como plantas de oliveira à roda da tua mesa. Eis que assim será abençoado o homem que teme ao Senhor. O Senhor te abençoará desde Sião, e tu verás o bem de Jerusalém em todos os dias da tua vida, e verás os filhos de teus filhos, e a paz sobre Israel.
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0: E estamos juntos, começando mais um Tempo de Amar. Meditamos no Salmo 128.
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0: E vamos juntos até às 10, começando com Nani Azevedo. Deus, tu és. Boa noite para você.

0: 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Nani Azevedo, começando o Tempo de Amar de hoje. Tá valendo a sua participação, 9916-1059. Você manda boa noite, compartilha a palavra de Deus, faz que nem o Gilmar Coutinho já está na sintonia. Tá na cidade de São Félix.
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1: Aí você ouviu André e Felipe, Cuido dos Detalhes. Antes, Ana Clara Rocha, Jesus, o Bom Amigo. Agora 8 horas e 23 minutos, lembrando a você que no próximo dia 16 a 18 de julho acontece os 84 anos da Assembleia de Deus em Camaçari. E você e sua família são nossos convidados. A Assembleia de Deus em Camaçari está localizada na Avenida 28 de Setembro, 413, em Camaçari. Presença confirmada do pastor Valdomiro Pereira, pastor presidente da CEADEB, também o pastor Cleudson Carlos, pastor Joel Tamarindo, pastor Márcio Braga, pastor Wesley Anuri, pastor Messias Santos e pastor Elienay Cabral, presbítero Wesley Anuri. Ou melhor, presbítero Brendo Oliveira. E você e sua família são nossos. Agora 8h24, já teremos palavra pastoral.

0: e vale tanto que...
1: Aí você ouviu Bruna Carla e Eli Soares, Você é Precioso, e é mesmo, viu? Deus nos amou de uma tal maneira, enviou Jesus para morrer por nós, e Jesus morreu. Mas ao terceiro dia ressuscitou. Prepare seu coração, vem aí, palavra pastoral com o pastor Valdomiro Pereira. Eu volto já já.
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1: Eu saúdo a todos com a paz de nosso Senhor e Salvador Jesus Cristo. Meus irmãos e meus amigos, a Igreja de Jesus Cristo aqui na Terra, ela espera a volta de Jesus. E este é o motivo dos crentes adorando a Deus, servindo ao Senhor. Bom seria até se nós que servimos ao Senhor estivéssemos mais na casa de Deus. Me preocupa em ver muita gente hoje frequentando só o culto de domingo, ou quem sabe o culto da ceia. Mas, meus amados irmãos, é importante que a gente possa estar todos os dias na casa de Deus. Mas, pastor, nós temos as nossas atividades. Eu sei.

Ei, se não pode estar todos os dias na casa do Senhor, mas você pode fazer da sua própria casa, do local de trabalho, um local de também adoração a Deus, e que aí possa ser também uma casa de Deus. É claro, com responsabilidade, com cuidado, para não tomar o horário do patrão ou dos empregados. Mas você pode estar trabalhando lá e cantando, ou de voz alta, ou mesmo em espírito, um hino de adoração a Deus. Você pode estar trabalhando e mesmo com os olhos abertos, orando. É importante que em um momento que seja possível também, está evangelizando, porque Jesus está voltando e os salvos estão esperando a volta de Jesus Cristo. Está escrito no livro do Apocalipse, no capítulo 22, e o versículo 7. Eis que presto venho, bem-aventurado aquele que guarda as palavras da profecia deste livro. Jesus Cristo, que está voltando. Não sabemos o dia, não sabemos a hora, mas tudo nos mostra que Jesus Cristo está voltando. Se olharmos para a palavra de Deus, nós vamos encontrar a Bíblia nos mostrando alguns sinais que demonstrariam ou mostrariam a proximidade da volta de Jesus Cristo. E todos esses fatos, eles têm acontecido. E um que nos preocupa muito, meus irmãos, você que serve a Deus, você que frequenta uma igreja, é o que diz que a iniquidade se multiplica e o amor de muitos esfria. Olha, a iniquidade tem se multiplicado, o pecado tem se multiplicado. Infelizmente, muitas pessoas têm abraçado. E quando se abraça o pecado, o amor vai se esfriando. E aí volto a lembrar da preocupação de ver muita gente se distanciando das atividades nas igrejas. Esta é a grande prova do esfriamento. O crente, aquele que serve a Deus, ele precisa ter desejo de estar na casa de Deus, pois é o melhor lugar que existe na terra, é a igreja. O crente precisa ter o desejo de adorar, de orar, de participar das atividades da igreja, porque, irmãos, em breve nós vamos estar no céu adorando o Senhor para sempre. E nós precisamos fazer parte da igreja que vai ser arrebatada. Tudo nos mostra que Jesus Cristo está voltando. Você vê tanta miséria que está acontecendo no mundo, as pessoas odiando, as pessoas matando, as pessoas adulterando, as pessoas

0: perturbando. São misérias a cada momento que a gente vê. Essa semana eu ouvia alguma coisa falando sobre alguns tiroteios ou balas que atingem hoje, inclusive, crianças antes de nascer. Crianças sendo baleadas no ventre da mãe. São misérias que acontecem a cada momento e parece que as autoridades se perderam. E aí, meus amados irmãos e meus amados amigos, as pessoas precisam estar vivendo com Deus. É claro que se todo ser humano reconhecesse a soberania divina, não estaria acontecendo esses fatos. Mas esses fatos acontecem porque o homem deu preferência ao pecado, à morte. Mas aqueles que servem a Deus precisam estar distante do pecado e servindo a Jesus, entendendo o que ele diz: eis que presto e venho. Bem-aventurado aquele que guarda as palavras da profecia deste livro. O que é que o Senhor nos ensina? E aí me lembro de uma pergunta feita a Jesus Cristo: qual é o maior mandamento na lei? E Jesus responde: amar a Deus sobre todas as... e o próximo como a ti mesmo. Desses dois mandamentos depende toda a lei e os profetas. Eis que presto e venho. Bem-aventurado aquele que guarda as palavras da profecia deste livro. Meu irmão e minha irmã, Deus estar em primeiro lugar na sua vida? Meu amigo e minha amiga, Deus estar em primeiro lugar na sua vida? Meu irmão e minha irmã, você está amando o próximo como a ti mesmo? Você quer o melhor para você, não quer? Então deseje também o melhor para o próximo. Meu amigo e minha amiga, você está amando o próximo como a si mesmo? Então deseja o melhor também para o teu próximo. Jesus Cristo, o nosso Salvador, ele vai voltar para tirar da terra os salvos, para tirar da terra a igreja, para tirar da terra aqueles que estão andando com Deus, aqueles que temem a Deus. E a vontade dele é que todos os homens e mulheres alcancem a salvação. Mas, meu irmão e minha irmã, é preciso andar com Deus. É preciso servir a Deus, é preciso ser fiel a Ele em toda a maneira de viver. Para que quando Ele volte, quando Ele venha buscar a igreja, você faça parte dessa igreja e esteja preparado e preparada para ir morar no céu com o Senhor. Ele está voltando e todos os sinais nos mostram que Ele está voltando. E o principal, como já disse, é o aumento da iniquidade, é o aumento do pecado. As pessoas parece que não conseguem entender mais o que é pecado. As pessoas parece que imaginam que tudo agora é normal. Mas, meu amado irmão e minha amada irmã, o que é pecado sempre é pecado. E você que está na igreja, andando com Deus, se afaste do pecado, porque Jesus está voltando e nós precisamos ir morar no céu com Ele. Amém.
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Aí você ouviu Deliane Sampaio, Ele Voltará. Jesus está voltando e sinais estão aí a cada dia. Faltando 14 minutos para as 9, estamos juntos até as 10.

0: você ouviu Aline Barros, O Nazareno. Antes, Denis e Davi, Volta Logo de Uma Vez. Finalizando a primeira hora do seu Tempo de Amar. Continuemos louvando, adorando, agradecendo, clamando também. Vem aí o rápido intervalo, eu volto já já.
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0: Vox FM 8:55.
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2: 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Se o calor causar mal-estar, o melhor a fazer é procurar algum lugar para deitar. Permanecer na posição horizontal faz o sangue circular melhor e chegar mais facilmente ao cérebro, evitando o desmaio. Colocar uma toalha molhada no pescoço, pulsos e virilha é outra forma de gerar a troca de calor e amenizar altas temperaturas.
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